0: 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Devolvo para vocês, Luciano, Luciana.
1: Obrigada, Graziele, pelas informações ao vivo aqui na Voz do Brasil.
2: E para o agronegócio, o governo do Brasil anunciou um plano safra também com valor recorde.
1: São mais de 525 bilhões de reais com taxas de juros reduzidas.
2: O plano traz incentivos também para os produtores comprometidos com a agricultura sustentável.
3: O Plano Safra 2026-2027 é o maior da história destinado à agricultura empresarial. Ao todo, o governo do Brasil anunciou nesta terça-feira 525 bilhões e 100 milhões de reais em linhas de crédito para médios e grandes produtores rurais. São quase 9 bilhões de reais a mais que na safra anterior. O objetivo é fortalecer a produção agropecuária, ampliar a oferta de alimentos e manter o Brasil entre os maiores produtores e exportadores do mundo. Do total anunciado, 384 bilhões e 900 milhões de reais serão destinados ao custeio da produção e à comercialização da safra. Outros 140 bilhões e 200 milhões de reais vão financiar investimentos em irrigação, armazenagem, inovação tecnológica, compra de máquinas e equipamentos, recuperação de áreas produtivas e geração de energia renovável. O presidente em exercício, Geraldo Alckmin, disse que os números representam o compromisso do governo com a produção de alimentos e investimentos no campo.
4: Ano passado, batemos recorde de produção e a expectativa esse ano é de 353 milhões de toneladas.
3: Outra novidade é a redução das taxas de juros em linhas estratégicas de financiamento. No PRONAMP, programa voltado aos médios produtores rurais, a taxa caiu para 9% ao ano. Também houve redução em programas voltados à irrigação, agricultura sustentável, armazenagem e inovação. A expectativa é ampliar o acesso ao crédito e estimular novos investimentos no campo que já exporta e produz números recordes, disse André de Paula, ministro da Agricultura e Pecuária.
5: O agronegócio brasileiro representa hoje cerca de um quarto de toda a riqueza produzida no país. O PIB da agropecuária cresceu 11,7% o ano passado. Um entre cada quatro empregos de brasileiros está ligado ao agro.
3: O Plano Safra também amplia os incentivos para práticas sustentáveis. É mais oportunidade para quem produz, destacou o ministro da Fazenda, Dário Durigan.
6: Tivemos também os bônus que incentivam sustentabilidade no agronegócio, que podem dar um prêmio de 0,5 pontos percentuais, seja para quem tem o CAR normalizado, seja para quem adota boas práticas agropecuárias no sentido da sustentabilidade.
3: Desde 2023, o governo do Brasil tem ampliado os recursos à agricultura empresarial. Nos últimos quatro anos, foram quatro recordes, saindo de 364 bilhões para mais de 525 bilhões de reais. Reportagem Pablo Mundim.
1: Brasil, Argentina, Uruguai e Paraguai. Esses países formam o Mercosul, que reúne 73% do território sul-americano.
2: Responsável por 65% do PIB da região, o bloco se reuniu hoje em Assunção, no Paraguai, para definir estratégias que fortalecem os países.
7: Reúne líderes dos países membros e associados do Mercosul em Assunção, no Paraguai. Nesta cúpula do bloco, o objetivo é discutir medidas para aprofundar a integração regional, fortalecer o comércio, a agenda social e o desenvolvimento. Durante o discurso, o presidente Lula defendeu o fortalecimento da integração entre os países sul-americanos.
8: O Mercosul permanece como o principal espaço institucional em uma região cada vez mais polarizada. O projeto de integração sul-americano deve estar acima de qualquer divergência ideológica.
7: Lula anunciou também que fará uma proposta de aumento da contribuição brasileira ao FOSEM, fundo que financia obras de infraestrutura e projetos sociais para reduzir desigualdades entre os países do bloco.
8: O Mercosul precisa fazer diferença na vida das pessoas. Desde a sua criação, o FOSEM já financiou mais de 1.000 quilômetros de rodovias, 680 quilômetros de ferrovias, ferrovias, 750 quilômetros de linha de transmissão elétrica, 100 quilômetros de rede de saneamento básico. Estamos prontos para lançar o Fossey 2 e aumentar a contribuição brasileira com aporte de 100 milhões de dólares anuais ao longo de uma década.
7: Na área de segurança, Lula defendeu a cooperação internacional para o combate ao crime organizado e ao tráfico de drogas.
8: Em parceria com a Interpol, estamos implementando nova iniciativa para o enfrentamento do crime organizado na América do Sul, cuja sede será o escritório regional da Interpol em Buenos Aires. O Brasil vai custear a presença de delegados dos 12 países da região na capital argentina por um ano para ampliar a coordenação no combate ao tráfico internacional de drogas e crime organizado.
7: Durante o encontro, foi aprovado o reconhecimento de meios de autenticação e identificação digital entre os países membros. Com essa medida, pessoas que moram na Argentina, Uruguai e Paraguai poderão acessar a plataforma gov.br para autenticação de documentos nos países estrangeiros, por exemplo, para entrar em vigor. Os legislativos de cada país terão de aprovar a iniciativa. Reportagem Luciana Colares de Holanda.
1: E durante a cúpula do Mercosul em Assunção, no Paraguai, o presidente Lula prestou solidariedade ao povo da Venezuela, afetado por um forte terremoto na semana passada.
2: Ele pediu um minuto de silêncio e disse que momentos como esse, com tantas vidas perdidas, demonstram a importância da solidariedade e da cooperação regional.
1: Para ampliar a cooperação humanitária do Brasil com a Venezuela, o ministro da Defesa, José Múcio Monteiro, chegou hoje à capital Caracas, onde se reuniu com a presidente encarregada do país, Delcy Rodrigues.
2: Múcio visitou também o hospital de campanha montado pela Marinha do Brasil, que é especializado em assistência cirúrgica de emergência.
1: A unidade de saúde tem capacidade para realizar cirurgias e intervenções ortopédicas sob anestesia, além de oferecer suporte avançado de vida e cuidados intensivos em até 30 leitos.
2: O ministro José Múcio Monteiro disse que o Brasil vai atuar em duas frentes. Inicialmente, com apoio humanitário para o momento de emergência e, posteriormente, ajudando na reconstrução do país.
9: Hoje está chegando aqui o nosso quinto KC-390, trazendo mantimentos, trazendo ajuda. E nós estamos querendo ver onde é que nós podemos ajudar mais, fazer uma coisa ordenada. Por isso que o presidente nos mandou os três, para que nós conversássemos, para ver quais as prioridades nesse momento.
1: Fim do conflito Estados Unidos e Irã e a situação do petróleo se normalizando internacionalmente, o governo do Brasil começou a retirada gradual de incentivos que tinham sido concedidos a produtores.
2: A partir de amanhã, deixa de vigorar um deles, a subvenção de 35 centavos por litro de diesel.
10: Depois de quase 2 meses de medidas para conter o impacto da crise no Oriente Médio sobre os combustíveis, o governo começa a desmontar o pacote criado durante o conflito entre Estados Unidos e Irã. Nesta terça-feira, foi anunciada a retirada de uma das medidas de apoio que estava em vigor, a subvenção de 35 centavos por litro concedida ao diesel. O desconto havia sido criado para impedir que a alta no preço internacional do petróleo afetasse os preços aqui no Brasil. De acordo com o ministro da Fazenda, Dário Durigan, com o fim do conflito, não há mais sentido manter o benefício.
11: A gente foi atento e pronto para colocar as medidas de pé para não ser sócio da guerra e mitigar preço, também seremos atentos e teremos prontidão na retirada e na reversão das medidas. Nós estamos hoje com o Brent, que não está exatamente no mesmo patamar do período pré-guerra, mas também já diminuiu bastante em relação ao período mais dramático ali da guerra, que mais nos impactou.
10: O governo avalia agora a retirada de outra subvenção, de R$ 1,12 por litro de diesel e do desconto de 44 centavos no preço da gasolina, também adotados para diminuir os impactos da crise. O ministro do Planejamento e Orçamento, Bruno Moretti, disse que a retirada desses benefícios será gradual.
12: A gente vai se adaptando, retirando gradualmente as subvenções para que a gente tenha todas as condições para manter a nossa meta de resultado primário para o exercício sendo naturalmente perseguida. Nós vamos cumpri-la de maneira então que a gente preenche todas as condições que a gente falou desde o começo aqui. Proteger a população é o primeiro ponto, acomodar e amortecer choques de preço com a responsabilidade fiscal, com neutralidade fiscal.
10: O ataque dos Estados Unidos ao Irã levou o país persa a fechar o Estreito de Hormuz, rota por onde passa a quantidade expressiva de petróleo. A tensão elevou o preço do barril e gerou preocupação com o abastecimento mundial. No Brasil, o diesel é essencial para o transporte de cargas. Há duas semanas, Estados Unidos e Irã assinaram um acordo de paz, finalizando o conflito. Reportagem Luana Karen.
1: O Brasil está em alerta com a volta do fenômeno climático El Niño ao país.
2: As ondas de calor são apontadas como um risco a quase todo o território nacional.
1: As projeções para os próximos 2 anos indicam secas severas no norte e nordeste e chuvas intensas com risco de inundações no sul.
2: O El Niño é um fenômeno climático que ocorre quando as águas do Oceano Pacífico se aquecem de forma anormal.
1: As mudanças trazem impactos diretos na saúde pública, como prematuridade de bebês e surgimento de comorbidades maternas.
2: Um estudo da Fiocruz estima que nos últimos 20 anos, 120 mil mortes estavam diretamente relacionadas ao aumento da temperatura média do planeta.
1: E para conter os impactos, o Ministério da Saúde anunciou hoje um pacote de ações para reforçar medidas de prevenção a desastres.
13: Para ampliar a capacidade de resposta do SUS aos efeitos do El Niño e de outros eventos climáticos extremos, foi anunciado um pacote de medidas nesta terça-feira. Entre elas, o Brasil passará a contar com mais 8 bases da Força Nacional do SUS distribuídas por todas as regiões do país. Com o reforço, as equipes terão capacidade de chegar a qualquer emergência em menos de 1 dia. O anúncio foi feito pelo ministro da Saúde, Alexandre Padilha.
14: Com a base regional, nós vamos poder botar 47 pessoas e equipamentos em 12 horas. Então, nós estamos aumentando 20 vezes mais a nossa capacidade de pronta resposta.
13: As iniciativas incluem ainda a implantação de centros de informação em saúde e clima nas 5 regiões do país, para ajudar no monitoramento de riscos em tempo real, e o lançamento do painel nacional de calor extremo, que vai disponibilizar previsões diárias para todos os municípios brasileiros. O ministro Alexandre Padilha destacou a importância da integração entre essas informações e os dados de saúde da população.
14: Permite cada vez mais o planejamento antecipado, saber que você vai ter nos próximos 5 dias uma onda de calor e ter certeza que tem na unidade de saúde os produtos, medicamentos, a preparação para os pacientes para reduzir o risco de óbitos e de danos à saúde.
13: As medidas integram o AdaptaSUS, que prepara o Sistema Único para Emergências e propõe ações para proteger a população. Estão previstas quase 100 metas para serem executadas até 2035, com investimentos de cerca de 10 bilhões de reais. Reportagem Márcia Fernandes.
2: A lei que restringe o uso de celulares nas escolas entrou em vigor no ano passado. De lá para cá, algumas mudanças já são perceptíveis no ambiente escolar.
1: É o que aponta um levantamento do Ministério da Educação, divulgado hoje, e que mostra aumento na participação dos estudantes e na concentração durante as aulas.
15: Os dados revelam que 92% das escolas públicas e privadas da educação básica já aderiram à lei que restringe o uso de celulares nas instituições escolares. De acordo com a diretora de apoio à gestão educacional da Secretaria de Educação Básica do MEC, Anita Stephanie, a restrição segue um movimento mundial e busca o uso saudável dos celulares no ambiente escolar.
16: É um movimento mundial a questão do uso mais cuidadoso. A gente vem apoiando os municípios e os estados para conseguirem a implementação dessa lei.
15: A pesquisa também mostra os principais desafios de aplicar a restrição. 39% das escolas relatam dificuldade para conquistar a adesão dos estudantes às novas regras. 31% das instituições também dizem ter dificuldade para realizar a fiscalização contínua durante aulas e intervalos. 97% concordam que a medida contribuiu para aumentar a participação dos estudantes nas atividades pedagógicas. Segundo Kátia Schweikart, secretária de Educação Básica do Ministério da Educação, a medida é uma forma de posicionar o lugar da tecnologia no fazer educacional.
17: A lei que trata da restrição do uso de celulares, ela tenta volta ser uma forma da gente posicionar o lugar da tecnologia no fazer educacional, especialmente de crianças, adolescentes, mas não só, de jovens e adultos também. E essa relação dos adultos com as crianças é que ainda é o nosso maior desafio.
15: Os resultados também indicam que 71% discordam que a restrição do celular limita o desenvolvimento de habilidades digitais. Para o professor Rodrigo Alves Basílio, a medida restritiva contribui para melhorar a concentração e a socialização e também reduz conflitos e a ansiedade dos estudantes.
18: Eles tinham excesso de informação. No decorrer do tempo, eles foram aprendendo a conviver. A melhora é evidente a nível de aprendizado, a nível de concentração, a nível cognitivo.
15: Os pais também concordam que um ano depois da implementação da lei, as mudanças já são perceptíveis.
19: Tirando o celular de cena, né? Isso com certeza vai agregar em amizade, boas conversas.
20: Elas têm que ter contato com outras crianças ao vivo, então elas só têm um ambiente escolar para se interagir.
15: Nesta etapa foram divulgados os resultados referentes à percepção dos gestores escolares. Os dados relativos aos professores serão apresentados no segundo semestre desse ano. Reportagem Thaís Antônio.
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2: O Brasil abre mais de 70 mil vagas de emprego com carteira assinada em maio.
1: O destaque ficou com o setor de serviços, responsável por mais da metade dos novos postos de trabalho.
2: Resultado do novo CAGED, divulgado hoje pelo Ministério do Trabalho e Emprego.
1: Nos últimos 12 meses, o saldo é a criação de mais de 1 milhão de vínculos formais.
22: Em maio deste ano, foram criados 72.960 postos de trabalho com carteira assinada no país, de acordo com dados do novo CAGED, Cadastro Geral de Empregados e Desempregados. Os cinco grandes grupamentos de atividades econômicas registraram saldos positivos no mês, sendo que o maior crescimento foi no setor de serviços. Apesar disso, o desempenho para o mês foi inferior ao dos anos anteriores. O ministro do Trabalho e Emprego, Luiz Marinho, falou dos impactos da política internacional na economia brasileira e destacou que o Brasil tem conseguido, ainda assim, permanecer com resultados positivos.
23: Mas não podemos esquecer também das tarifas e do efeito guerra que criou um transtorno danado no mercado global. Felizmente, nós estamos conseguindo manter a economia positiva. Não fosse os mais em ordem de 500 novos mercados abertos, seguramente as consequências teriam sido muito, muito maior do que foi para a economia brasileira. Isso levou com que a gente consiga estar gerando empregos e estarmos no menor índice de desemprego da história do Brasil.
22: No acumulado do ano, o mercado gerou pouco mais de 767 mil novas vagas, um crescimento de 1,6%, alcançando um estoque de 47.877.000 vínculos formais de trabalho na economia. Nos últimos 12 meses, no recorte entre junho de 2025 e maio de 2026, o saldo é de 1.132.000 novos empregos com carteira assinada gerados no país. Reportagem Natália Koslick.
2: E destaque para a criação de empregos formais de brasileiros que fazem parte do CadÚnico.
1: Do total de vagas ocupadas de janeiro a abril, mais de 87% são de pessoas em situação de vulnerabilidade, que integram programas sociais do governo do Brasil.
2: Entre os beneficiários do Bolsa Família, o saldo de emprego chegou a mais de 438 mil postos, o que representa 62,6% do total.
1: As informações são do Ministério do Desenvolvimento e Assistência Social, Família e Combate à Fome.
2: Ministro da Secretaria-Geral da Presidência da República, Guilherme Boulos, defendeu mais uma vez o fim da escala 6x1 hoje, durante o programa Bom Dia, Ministro, produzido pela empresa Brasil de Comunicação.
1: Em entrevista a emissoras de rádio, Boulos disse que a pauta precisa avançar no Congresso.
24: Nós estamos falando de dar tempo de descanso para as pessoas. Nós estamos falando de tirar milhões de brasileiros da exaustão, de garantir que possam ter mais tempo com a sua família. Não foi por acaso que essa pauta ganhou força. Não foi por acaso que essa pauta tomou as redes sociais, tomou as ruas. É porque é uma pauta que ela significa um grito de liberdade para o trabalhador brasileiro.
2: Boulos disse ainda que o governo do Brasil está comprometido com os direitos de motoristas e entregadores que trabalham por aplicativos.
1: Os financiamentos de motos pelo Move Brasil poderão ser contratados a partir do dia 13 de julho.
2: Inscrições para o ENAMED, o Exame Nacional de Avaliação da Formação Médica, foram prorrogadas até quarta-feira, dia 1º de julho.
1: O novo prazo também vale para os pedidos de atendimento especializado e de uso do nome social.
2: As provas estão marcadas para o dia 13 de setembro.
1: O exame é obrigatório para estudantes que estão concluindo o curso de medicina e inscritos pelas instituições de ensino.
2: As inscrições devem ser feitas exclusivamente pelo sistema disponível em enamed.inep.gov.br.
1: E essas foram as notícias do Governo do Brasil.
2: Uma realização da Secretaria de Comunicação Social da Presidência da República.
1: Com produção da empresa Brasil de Comunicação.
2: Fica agora com as notícias do Poder Judiciário e do Congresso Nacional. Boa noite.
1: Boa noite para você e até amanhã.
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4: Em cumprimento à decisão do STF, grupo criado para aperfeiçoar o sistema remuneratório da magistratura realiza primeira reunião.
5: STJ define que pensão por morte e auxílio reclusão a menores de 16 anos não retroagem se pedido é posterior ao prazo legal.
4: Trabalhadores portuários avulsos vão poder ter as horas de descanso entre uma jornada de trabalho e outra flexibilizada.
5: Boa noite, eu sou Marcela Luiza.
4: E eu sou Walter Lima.
5: O presidente do Supremo Tribunal Federal e do Conselho Nacional de Justiça, o ministro Edson Fachin, abriu hoje os trabalhos do grupo criado para aperfeiçoar o sistema remuneratório da magistratura em cumprimento à decisão do Supremo Tribunal Federal.
4: A primeira reunião foi no Conselho Nacional de Justiça, Marta Ferreira.
6: O grupo tem a atribuição de analisar questões relacionadas à remuneração da magistratura, com foco na uniformização, padronização, transparência e previsibilidade das parcelas remuneratórias, além de propor soluções normativas voltadas à superação de obstáculos identificados na aplicação do sistema constitucional de remuneração. O grupo terá prazo de 180 dias para concluir as atividades.
5: O ministro Flávio Dino, presidente da primeira turma do STF, apresentou na sessão desta terça-feira um balanço das atividades do colegiado no primeiro semestre de 2026.
4: A turma realizou 37 sessões, sendo 10 presenciais e 27 virtuais, e julgou 3.973 processos.
5: Já o ministro Gilmar Mendes, presidente da segunda turma do Supremo Tribunal Federal, apresentou um balanço dos trabalhos do colegiado durante a gestão dele, iniciada em agosto do ano passado. A sessão marcou o encerramento da presidência do decano da Suprema Corte, que será sucedido pelo ministro Luiz Fux.
4: Em 15 sessões presenciais e 42 sessões virtuais ordinárias e 4 extraordinárias, o colegiado julgou 8.740 processos. O ministro Gilmar Mendes reforçou ainda o compromisso da turma com a proteção dos direitos e das garantias individuais na análise de processos de natureza penal.
5: Pensão por morte e auxílio reclusão para menores de 16 anos de idade não retroagem se o pedido para os benefícios for feito após o prazo legal.
4: Esse entendimento foi firmado pelo STJ em recurso repetitivo e, com isso, deve orientar juízes e tribunais de todo o país. Fátima Uchoa.
25: De acordo com a relatora na primeira sessão do STJ, ministra Maria Tereza de Assis Moura, a alteração feita pela Lei 13.846 de 2019 passou a prever o pagamento retroativo dos valores se o pedido for feito em até 180 dias após o óbito, no caso de pensão por morte, e após a prisão, no caso de auxílio reclusão. Fora do prazo, o pagamento vai retroagir apenas à data do pedido no INSS. A ministra ainda destacou que, se o fato aconteceu antes de 18 de janeiro de 2019, a norma nova não se aplica, ainda que o benefício tenha sido requerido na vigência da mudança legislativa.
7: Trabalhadores portuários avulsos vão poder ter as horas de descanso entre uma jornada de trabalho e outra flexibilizadas.
4: Diferente da contratação regular, esses profissionais se oferecem para trabalhar de acordo com a demanda nos portos. Rossini Gomes.
8: A decisão por flexibilizar a interjornada da categoria foi definida hoje no Tribunal Superior do Trabalho. Para que ocorra essa alteração, sindicatos, administradoras e o Ministério Público alinharam 8 fatores. Dentre eles, eventos climáticos, insuficiência de trabalhadores e atraso do navio. A próxima etapa é definir numa nova audiência o valor da hora extra que será pago se o portuário tiver um descanso inferior às 11 horas entre uma jornada e outra.
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7: Uma boa noite.
4: E até amanhã.
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10: Eu sou Marluce Ribeiro.
11: E eu sou Humberto Pinheiro.
10: E estes são os destaques de hoje do Jornal do Senado, que começa agora.
11: Senado começa a discutir PEC dos agentes de saúde e de edemias.
10: Comissão aprova restrição a ultraprocessados em cantinas escolares.
11: Avança a inclusão de educação financeira nos currículos dos ensinos fundamental e médio.
10: Boa noite.
11: Boa noite.
10: Refrigerantes, salgadinhos e outros alimentos ultraprocessados podem perder de vez o espaço nas escolas.
11: Avançou no Senado uma proposta que proíbe a venda e a publicidade desses produtos nas instituições de ensino e determina que as cantinas ofereçam ao menos uma opção de lanche saudável. O repórter Rodrigo Rezende explica.
12: A publicidade e a venda de alimentos ultraprocessados ou com alto teor de calorias, gordura saturada, gordura trans, açúcar livre e sal podem ser proibidas em estabelecimentos de ensino. Esse é o objetivo de proposta do senador Jacques Wagner, do PT da Bahia, aprovada pela Comissão de Educação. O projeto, relatado pela senadora doutora Eudócia, do PSDB de Alagoas, ainda aponta que as cantinas deverão oferecer para consumo diariamente pelo menos uma opção de lanche que contribua para a saúde dos escolares e que valorize a cultura alimentar local. Para a doutora Eudócia, essa é uma questão que envolve saúde, aprendizagem e qualidade de vida dos estudantes.
26: Porque não adianta o PNAE estabelecer com nutricionistas, com colegas que têm responsabilidades de promover alimentação saudável nas nossas crianças e adolescentes e, de uma forma contrária, nós temos dentro dessa escola cantinas que vendem alimentos que não são saudáveis.
12: As cantinas ainda deverão disponibilizar, pelo menos, uma opção de alimento ou preparação e uma opção de bebida aos estudantes que tenham necessidades alimentares especiais, tais como diabetes, doença celíaca, intolerância à lactose e outras alergias. Fica ainda proibida nas escolas de educação infantil que atendem crianças menores de 2 anos a oferta de preparações ou produtos que contenham açúcar. A proibição da publicidade nas escolas inclui a promoção dos produtos por meio do patrocínio de atividades escolares, inclusive extracurriculares, divulgação de apresentações especiais e distribuição de brindes ou prêmios. A proposta segue para análise da Comissão de Assuntos Sociais.
10: E seguiu para o plenário a proposta que determina o ensino de educação financeira nas escolas.
11: Segundo o texto aprovado hoje na Comissão de Educação do Senado, o assunto deverá ser tratado de forma articulada em outras matérias do currículo escolar. Repórter Márcio Maturana.
13: Alunos do ensino fundamental e do ensino médio podem passar a receber educação financeira, segundo um projeto aprovado pela Comissão de Educação e Cultura, que segue para a votação no plenário do Senado. O relatório foi lido pelo senador Humberto Costa, do PT de Pernambuco.
14: Em um país marcado por elevados índices de endividamento das famílias e por uma cultura em que o diálogo sobre finanças permanece com frequência um tabu nos diversos ambientes, inclusive o doméstico, a escola assume papel relevante na disseminação de competências financeiras básicas.
13: Pelo projeto, a educação financeira fica incorporada à Lei de Diretrizes e Bases da Educação Nacional como um tema transversal. Isso significa que não vai ser criada uma disciplina específica, mas o assunto vai ser tratado de forma articulada em outras matérias do currículo.
10: O senador Humberto Costa, do PT de Pernambuco, criticou o excesso de publicidade das bets durante as transmissões da Copa do Mundo. Segundo ele, a divulgação intensa das apostas esportivas incentiva os jogos de azar, com impactos negativos, especialmente para crianças e adolescentes. O parlamentar também citou a investigação aberta pela Secretaria Nacional do Consumidor sobre a publicidade das empresas durante o torneio.
11: Humberto Costa defendeu regras mais rígidas para o setor e lembrou que apresentou um projeto de lei que prevê o aumento da idade mínima dos apostadores para 21 anos, limites à publicidade e medidas para evitar o superendividamento. A proposta está em análise na Comissão de Transparência e Defesa do Consumidor.
16: A paixão pelo esporte, pelo nosso futebol, não pode ser associada e confundida com esse câncer social que são as apostas promovidas pelas bets.
10: Na mesma linha, o senador Eduardo Girão, do Novo, do Ceará, defendeu regras mais rígidas para as plataformas de apostas esportivas e afirmou que apoiaria uma proposta para proibir as bets no país.
11: Segundo ele, os prejuízos envolvem endividamento, problemas de saúde mental e impactos sobre as famílias.
17: É um assunto que transcende muito eventuais divergências do campo da direita, da esquerda, contra governo e a favor do governo. É humanidade. Se o governo Lula fizer a proibição, encaminhar um projeto para proibir, eu sou o primeiro a votar e parabenizar o presidente por esta medida.
10: Os soldados da borracha, trabalhadores recrutados para extrair látex na Amazônia durante a Segunda Guerra Mundial, podem passar a receber um abono natalino.
11: O benefício foi aprovado pela Comissão de Assuntos Econômicos em decisão terminativa. Se não houver recurso para análise no plenário, a proposta seguirá para a Câmara dos Deputados. A repórter Marcela Cunha traz mais informações.
18: A proposta beneficia os seringueiros recrutados pelo governo brasileiro para trabalhar na Amazônia durante a Segunda Guerra Mundial, na extração de látex. Eles já têm direito a uma pensão de 2 salários mínimos por mês e passariam a receber, em dezembro, uma espécie de 13º no mesmo valor. Para o relator, senador Alan Rick, do Republicanos do Acre, a medida corrige uma desigualdade, já que o bônus de fim de ano só era pago aos pracinhas, os militares que lutaram em campos de batalha na Itália.
19: O seringueiro tinha que sair com seu terçado, de madrugada com a sua poronga na cabeça, que era a lanterna do seringueiro, com a sua espingarda para se proteger das onças e dos outros bichos. Eles se esforçaram, lutaram para produzir a borracha para o esforço de guerra do Brasil na Segunda Guerra Mundial.
18: Entre 1943 e 1945, cerca de 60 mil brasileiros, principalmente jovens do Nordeste, foram levados para a Amazônia para produzir borracha para os aliados. O autor da proposta, senador Confúcio Moura, do MDB de Rondônia, disse que o impacto financeiro da medida é inferior a R$1.500.000 por ano.
10: E o Senado Federal iniciou hoje as discussões sobre a proposta de emenda à Constituição que estabelece o direito à aposentadoria diferenciada aos agentes comunitários de saúde e aos agentes de combate às endemias.
11: A PEC ainda regulamenta o vínculo funcional da categoria. Repórter Douglas Castilho.
20: Na prática, a proposta estabelece a idade mínima de 57 anos para mulheres e 60 anos para homens, condicionada à comprovação de 25 anos de tempo de contribuição e de efetivo exercício profissional, com regras de transição para os agentes que já ingressaram no serviço serviço público ou estejam em atividade. O texto também assegura a estabilidade, vedando a contratação temporária ou terceirizada desses profissionais, salvo na hipótese de emergências em saúde pública. O relator da proposta, senador Irajá, do PSD do Tocantins, ressaltou a importância da PEC, relembrando a atuação dos agentes na pandemia de Covid-19.
1: Se não fosse a atuação dos nossos agentes de saúde, nós teríamos ultrapassado a casa de milhões de brasileiros que teriam morrido naquela tragédia. Sem contar o trabalho dioturno que os agentes fazem, a saúde preventiva nas famílias.
20: O texto determina ainda que a União prestará assistência financeira aos estados e municípios para compensar o aumento das despesas com essas aposentadorias. O senador Irajá chegou a propor um rito especial para a votação, em que a decisão final seria tomada hoje. Mas o presidente do Senado, a quem cabe a última palavra, ponderou que o rito tradicional seria o mais indicado, mantendo a discussão em 5 sessões de primeiro turno e mais 3 em segundo turno e 2 votações.
10: E seguiu para a sanção presidencial o projeto que autoriza a venda e o uso de sprays de pimenta para a defesa pessoal de mulheres. A proposta também cria um programa nacional de capacitação sobre o uso do item e os limites da legítima defesa.
11: Mulheres maiores de 18 anos poderão adquirir o spray e adolescentes de 16 a 18 anos com a autorização dos responsáveis. O texto seguiu para a sanção presidencial. Mais detalhes sobre esse projeto você acompanha ao longo da programação da Rádio Senado.
10: Edição de Paula Groba e trabalhos técnicos de João Lira, o Jornal do Senado fica por aqui. Acompanhe agora as notícias da Câmara dos Deputados. Boa noite.
11: Boa noite e até amanhã.
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2: Comissão aprova série de atividades para informar população sobre fibromialgia.
15: Relator de propostas sobre faturamento dos microempreendedores individuais quer incluir reajuste automático anual no texto.
2: E aumento do faturamento dos MEIs deve ser debatido pelo plenário.
15: Boa noite. Aprovada a proposta que estabelece atividades para conscientizar a população sobre fibromialgia. A repórter Paula Bittar acompanhou a votação e explica mais sobre essa doença e o texto aprovado.
21: A Comissão de Constituição e Justiça da Câmara aprovou uma proposta que cria ações de conscientização sobre a fibromialgia. A fibromialgia é uma síndrome que se caracteriza por dores generalizadas, principalmente na musculatura. Também pode causar fadiga, distúrbios no sono, alterações de memória e atenção. Ansiedade, depressão e alterações intestinais podem ainda acometer os pacientes. Segundo a Sociedade Brasileira de Reumatologia, a doença é relativamente comum e afeta cerca de 2 a 3% da população brasileira. A incidência é maior em mulheres entre 30 e 50 anos. A proposta insere as ações na lei que criou o Dia Nacional de Conscientização e Enfrentamento da Fibromialgia, comemorado anualmente em 12 de maio. O texto aprovado estabelece que durante o mês de maio será realizada a campanha Maio Roxo de conscientização sobre a fibromialgia. A campanha incluirá, entre outros pontos, a publicação de informações em redes sociais e sites em linguagem simples e acessível sobre dor crônica, fibromialgia, direito a tratamento adequado, acesso à assistência farmacêutica e benefícios de práticas integrativas e complementares e o incentivo à educação continuada para profissionais de saúde, com foco no atendimento humanizado, no diagnóstico precoce e no tratamento adequado. Durante a discussão do texto na comissão, o deputado Pompeu de Matos, do PDT do Rio Grande do Sul, ressaltou o caráter silencioso da fibromialgia e a necessidade da tomada de ações.
22: Essas pessoas não estão sozinhas. A doença é silenciosa, mas nós estamos vendo, ouvindo, acolhendo, sentindo a manifestação dessas pessoas, elas não são isoladas no mundo. E quanto mais nós avançarmos no sentido de reconhecer, de apoiar, de fazer o enfrentamento, melhor será o tratamento, o amparo e a proteção a essas pessoas.
21: A proposta que cria ações de conscientização sobre a fibromialgia já pode seguir para análise do Senado, a menos que haja recurso para votação pelo plenário da Câmara. Da Rádio Câmara, de Brasília, Paula Bittar.
3: Segurança Pública.
21: delegado Palumbo, do Podemos de São Paulo, solicita a aprovação de seu projeto para extinguir a progressão de regime a presos. Critica a lentidão na votação de outras propostas que buscam acabar com o auxílio reclusão e as saídas temporárias e cobra o endurecimento de leis penais.
15: Na opinião de delegado Palumbo, a segurança pública eficaz exige a união dos três poderes, o fim das audiências de custódia e o apoio às guardas municipais. Para ele, a falta de punições rigorosas penaliza diretamente o trabalhador, que fica exposto à violência urbana diariamente.
21: Ranieri Paulino, do PL, lamenta a morte do engenheiro civil Rubens Fernando da Costa Filho, morto a tiros em Guarabira, na Paraíba. O deputado presta solidariedade aos familiares e amigos da vítima e defende a rápida apuração do caso pelas autoridades competentes.
15: No entendimento de Ranieri Paulino, o episódio reforça a necessidade de promover a cultura da paz e o enfrentamento de todas as formas de violência. Segundo o parlamentar, o caso mobiliza a população paraibana em torno do pedido por justiça.
3: Relações Exteriores.
21: Helder Salomão, do PT do Espírito Santo, critica declarações e iniciativas atribuídas a integrantes da família Bolsonaro nas relações com os Estados Unidos. Ele alega que medidas como a defesa de tarifas sobre produtos brasileiros e ataques ao PIX contrariam a soberania do país.
15: Helder Salomão sustenta que representantes públicos devem priorizar a defesa dos interesses do Brasil nas relações internacionais. Segundo o parlamentar, a atuação política deve estar voltada à proteção da economia nacional e ao fortalecimento das instituições brasileiras.
21: Chico Alencar, do PSOL do Rio de Janeiro, presta solidariedade à população da Venezuela afetada por um terremoto. O deputado defende a mobilização da comunidade internacional para apoiar os milhares de atingidos.
15: Chico Alencar também exalta a assistência do Brasil ao país vizinho e acrescenta que a cooperação internacional tem função importante na reconstrução das áreas afetadas. Segundo ele, a solidariedade deve orientar a resposta a qualquer crise humanitária.
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3: Transportes.
21: Nas palavras de Jorge Araújo, do PP da Bahia, as obras de mobilidade urbana e serviços públicos do governo estadual não têm atendido às expectativas da população. O deputado cita a implantação do VLT de Salvador e reclama da demora na conclusão do projeto.
15: Jorge Araújo também aponta problemas nas áreas da saúde e da infraestrutura rodoviária da Bahia. Segundo o parlamentar, é necessário ampliar os investimentos para melhorar o atendimento na rede pública de saúde e as condições das estradas que cortam o estado.
21: Ricardo Maia, do MDB, celebra a liberação de R$66 milhões para a construção do primeiro viaduto do sertão da Bahia, viabilizada pelo DENIT, e que vai ligar Heliópolis a Cícero Dantas. Segundo ele, a obra reforça o compromisso do Executivo Federal em melhorar a vida das pessoas.
15: Ricardo Maia também anuncia a entrega de um hospital de câncer em Alagoinhas e de vans de saúde para as cidades de Fátima, Ribeira do Pombal, Tucano e Jeremoabo. Os repasses têm origem nas emendas destinadas pelo parlamentar para socorrer pequenos municípios baianos.
21: Durante viagem ao norte e noroeste de Mato Grosso, Rodrigo Dazaeli, do PL, relata que cidadãos apontaram dificuldades em vários setores. Entre elas, ele cita que a condição ruim das rodovias atrapalha a logística e impede o desenvolvimento regional.
15: Rodrigo Dazaeli também cobra maior agilidade na liberação de licenças ambientais para obras de infraestrutura. Segundo o parlamentar, a burocracia atrapalha atividades produtivas e prejudica a população.
3: Economia.
21: Benedita da Silva, do PT do Rio de Janeiro, destaca o lançamento do programa Desenrola Adimplentes, do governo federal. A deputada informa que a iniciativa permite que trabalhadores com dívidas de até R$15 mil e histórico de pagamentos em dia tenham acesso à renegociação de crédito com juros reduzidos.
15: Benedita da Silva também ressalta o FIES empreendedor, voltado a estudantes que quitaram regularmente o financiamento estudantil. Ela entende que a medida amplia o acesso ao crédito para a abertura de pequenos negócios e incentiva o empreendedorismo.
21: Messias Donato, do União do Espírito Santo, condena o anúncio de mais de R$520 milhões em publicidade e propaganda, afirmando que o investimento visa mascarar a falta de resultados do governo positivos nas áreas de segurança pública e saúde.
15: Em sua leitura, o Brasil passa por uma instabilidade tributária e sofre um desgaste crescente no cenário internacional. De acordo com Messias Donato, o setor produtivo, especialmente o agronegócio, também está desamparado, resultando em impactos negativos para a economia nacional.
21: Pastor Henrique Vieira, do PSOL do Rio de Janeiro, questiona o patrimônio do líder religioso Edir Macedo e a expansão de seu grupo empresarial. Para o deputado, é necessário acompanhar a apuração sobre possíveis irregularidades e garantir transparência na gestão desses recursos.
15: Segundo o pastor Henrique Vieira, o crescimento de conglomerados econômicos ligados a instituições religiosas exige fiscalização. Ele afirma que a defesa das investigações não representa um ataque à fé, mas uma forma de preservar a credibilidade das instituições religiosas.
21: Bom Gás, do PT do Rio Grande do Sul, defende a proibição das bets no Brasil, sob o argumento de que as apostas online podem levar ao vício e ao endividamento das famílias. O deputado lembra que a chamada ludopatia é reconhecida pela Organização Mundial da Saúde como um transtorno.
15: Bom Gás aponta que proposta apresentada pela bancada do PT proíbe a oferta, a promoção e a exploração de apostas de cota fixa no país. Ele explica que o texto também prevê o bloqueio de acessos, a remoção de aplicativos e a interrupção de fluxos financeiros ligados às bets.
21: Jorge Guetem, do Republicanos de Santa Catarina, defende a atualização dos limites de faturamento do MEI, das microempresas e das empresas de pequeno porte. Para ele, a defasagem da legislação tem levado empreendedores a perderem benefícios mesmo sem aumento real de renda.
5: O limite de faturamento do MEI permanece congelado em R$ 81 mil desde 2018. Nesse intervalo, a inflação corroeu significativamente o poder de compra do empreendedor brasileiro. Em termos reais, muitos faturam praticamente o mesmo que faturavam anos atrás, mas são tratados pela legislação como se tivessem enriquecido. Atualizar esse teto não significa criar privilégios. Significa apenas restabelecer o valor real originalmente previsto para essa categoria.
15: Jorge Guetem acredita que a proposta facilita a transição entre regimes tributários, amplia a possibilidade de contratação e reduz a informalidade. Ele também argumenta que a medida fortalece o empreendedorismo, estimula a geração de empregos e diminui a burocracia.
21: E o deputado Jorge Guetem também participou de um encontro no Ceará em que representantes do setor produtivo defenderam o reajuste automático anual do MEI. O repórter Murilo Souza acompanhou o evento que fez parte do programa Câmara pelo Brasil.
6: Representantes do setor produtivo cearense defenderam a criação de um mecanismo de reajuste automático para o teto de faturamento do microempreendedor individual, o MEI. A proposta foi apresentada durante seminário promovido em Fortaleza pela Comissão Especial da Câmara dos Deputados, que analisa o aumento do limite anual de faturamento da categoria. Hoje, o teto é de R$ 81 mil por ano e está congelado desde 2018. Para empresários e entidades, a falta de atualização pela inflação prejudica milhares de pequenos empregos e pode estimular a informalidade. O relator da proposta, deputado Jorge Guetem, do Republicanos de Santa Catarina, afirmou que vai incluir no parecer um mecanismo de correção anual do teto do MEI. Segundo ele, já existe entendimento com o governo para elevar o limite de faturamento de R$ 81 mil para R$ 130 mil por ano e permitir a contratação de mais um funcionário. Jorge Guetem também anunciou que o relatório vai prever uma medida para reduzir os impactos da eventual mudança nas regras da jornada de trabalho sobre micro e pequenas empresas. Pela proposta, empresas que precisarem contratar novos funcionários durante a transição terão isenção da contribuição previdenciária desses trabalhadores por 2 anos.
5: Nós queremos incluir no nosso relatório uma forma de mitigar o impacto que vai causar, principalmente nos pequenos negócios, essa alteração da jornada e da escala. Então, nós queremos, no mínimo por 2 anos, que quando a empresa tiver que contratar mais funcionários por causa da mudança da escala da jornada, que ela tenha isenção da contribuição previdenciária.
6: As sugestões apresentadas no seminário de Fortaleza serão incorporadas ao relatório final do projeto, que ainda será votado pela comissão especial antes de seguir para análise do plenário da Câmara. A reunião faz parte do programa Câmara pelo Brasil, que faz reuniões estaduais para discutir assuntos que estão na pauta do Parlamento. Da Rádio Câmara de Brasília, Murilo Souza.
15: O aumento no faturamento dos MEIs deve ser debatido pelo plenário da Câmara. Uma proposta do Executivo sobre o tema foi entregue pelo presidente Luiz Inácio Lula da Silva ao presidente da Câmara, Hugo Mota, ontem.
21: A entrega da proposta ocorreu durante encontro no Palácio do Planalto. Segundo Mota, o texto do governo amplia o limite do MEI para R$ 110 mil já no próximo ano e R$ 140 mil em 2028. O aumento pode ser debatido em comissão geral

0: bancárias aqui da casa.
1: A correção dos limites de faturamento de pequenas empresas vem sendo negociada com o governo, mas deve entrar no debate de plenário em sessão solene, em homenagem ao Dia das Micro e Pequenas Empresas, marcada para quarta-feira. Já o projeto que punha misoginia ou ódio contra mulheres não tem consenso entre os líderes, como explicou o líder da oposição, deputado Cabo Gilberto Silva, do PL da Paraíba.
2: Primeiro que o texto aprovado no Senado Federal está péssimo em vários pontos. E posteriormente não foi atendida às solicitações da bancada feminina da oposição e nesse tema, obviamente eu como líder da oposição tenho que obedecer estritamente a elas e daí não teve acordo.
1: A deputada Talíria Petroni, do PSOL do Rio de Janeiro, vice-líder do PSOL, diz que a oposição quer penas mais específicas para o crime de misoginia, com garantias para a liberdade religiosa.
3: A Constituição já prevê liberdade religiosa, então, mas há um desejo da bancada da extrema-direita em especial de garantir, no meu entendimento, a liberdade para agredir mulheres, porque nem no âmbito das igrejas, nem no espaço de culto é possível agredir mulheres. Isso não é um tema de esquerda ou direita, é um tema que tem a ver com dignidade das mulheres brasileiras.
1: A pauta do plenário para esta terça-feira conta com um requerimento de urgência para o projeto que reduz a área de proteção ambiental da Baleia Franca em Santa Catarina. Entre os projetos estão o que institui o Programa Nacional de Assistência Integral às Pessoas com Epilepsia, e o que autoriza a instalação em todo o território nacional de câmeras de reconhecimento facial nas estações ferroviárias e rodoviárias. Outro projeto amplia o controle sanitário e as punições para fraudes e publicidade enganosa em torno dos suplementos alimentares. Também pode ser votado o projeto que trata do tempo máximo de espera para atendimento de crianças e adolescentes no sistema de saúde. O plenário ainda pode votar uma proposta de emenda à Constituição que permite que a entidade de representação de municípios de âmbito nacional possa propor ação direta de inconstitucionalidade e ação declaratória de constitucionalidade. Da Rádio Câmara de Brasília, Silvia Minhato.
4: As informações sobre o resultado das votações de hoje estarão na edição de amanhã.
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6: Otone de Paula, do PSD do Rio de Janeiro, presta solidariedade à ex-primeira-dama Michele Bolsonaro e à senadora Damaris Alves diante de críticas e ataques públicos. O deputado condena as declarações dirigidas às duas lideranças políticas e pede mais respeito no debate público.
4: Otone de Paula avalia que divergências envolvendo integrantes do campo conservador podem enfraquecer a atuação da oposição ao longo do ano. De acordo com o parlamentar, é necessário preservar a unidade política e evitar conflitos que prejudiquem o debate democrático.
6: Charles Fernandes, do PSD da Bahia, registra a comemoração dos 40 anos do Rotary Club de Guanambi e a posse da nova diretoria da entidade. Ele destaca a trajetória da instituição e a sua atuação contínua em ações voltadas ao desenvolvimento da comunidade.
4: Charles Fernandes relata que, ao longo de 4 décadas, o Rotary promoveu iniciativas nas áreas de saúde, educação e assistência social. O deputado também menciona o passeio ciclístico que a organização promove para arrecadar recursos destinados a projetos beneficentes.
7: Cultura.
6: Aloísio Mendes, do Republicanos, parabenizou São Pedro dos Crentes pela realização da 15ª Cavalgada, ocorrida entre os dias 27 e 28 de junho. Na avaliação do parlamentar, o evento contou com o maior público já registrado e se consolidou como a maior festa do sul do Maranhão.
4: Aloísio Mendes agradeceu a recepção que recebeu na cidade, elogiou a gestão municipal pela organização da festa, cumprimentou as lideranças regionais presentes e reforçou que vai vai continuar apoiando o município para manter o alto padrão das festividades e o desenvolvimento local.
6: Termina agora o jornal Câmara dos Deputados, produzido pela Rádio Câmara, com trabalhos técnicos.

0: de Everson Urani e a apresentação de José Carlos Andrade e Paula Bittar. Boa noite.
1: Uma ótima noite para você. A Voz do Brasil volta amanhã.
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6:02, bom dia para você que está aqui na sintonia da Nova Brasil nesta quarta-feira. Hoje é dia 1 de julho de 2026. E aí, tudo certinho contigo? Por aqui, Cláudia Nakazato. Vamos juntos aqui pela Nova Brasil FM, uma empresa do Grupo Tati de Comunicação. Lembrando sempre que você nos ouve pelo rádio, pelo aplicativo ou pelo site novabrasil.com. Nessa próxima hora vai ter a participação dos colunistas do dia, também a previsão do tempo, e a gente começa muito bem com Djavan Correnteza. Bom dia para você.

0: Nova Brasil, e essa foi Cássia Eller com All Star.
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3: Você já ouviu a expressão pico de pressão? Afinal, o que é isso? A primeira coisa que a gente precisa entender é que hipertensão arterial é uma doença crônica e, na maioria das vezes, silenciosa. Ou seja, a pessoa pode ter pressão alta por muitos anos sem sentir nada. É por isso que medir a forma correta e regularmente é tão importante. A pressão pode aumentar em situações como dor, ansiedade, estresse ou durante uma doença aguda. E aqui está um ponto importante. Nem sempre a pressão alta é a causa dos sintomas. Em alguns casos, ela pode estar alterada pelo que está acontecendo no organismo. Uma pessoa que apresente dificuldade para falar, boca torta, perda da força de um dos lados do corpo, alteração da visão, confusão mental, esses sintomas não devem ser atribuídos apenas à pressão. Eles podem ser sinais de acidente vascular cerebral, o AVC, e precisa do atendimento imediato. Inclusive, a pressão arterial pode estar alterada nessa situação e não necessariamente é a causa dos sintomas. Fica a mensagem: se a pressão estiver alta, procure orientação médica, não se automedique. E se ela vier acompanhada de sintomas neurológicos, não espere a pressão baixar em casa. Vá ao pronto-socorro para avaliação médica. O tempo é cérebro. No acidente vascular cerebral, quanto mais rápido o tratamento, maiores são as chances de recuperação.
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0: Nova Brasil, e esse foi o Ed Mota com Fora da Lei, 6h16 agora.
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0: Quem está chegando com as informações do tempo para esta quarta-feira é Maria Clara Sasaki.
2: Olá a todos que nos acompanham. O mês de julho começa com temperaturas elevadas em boa parte do Brasil devido à presença de uma massa de ar seco. Para hoje, a máxima deve ficar acima dos 34 graus no oeste da Bahia, sul do Maranhão, sul do Piauí, Tocantins, e nestas áreas é alto risco para queimadas. Já no litoral do Nordeste, a chuva é recorrente e pode provocar alguns transtornos entre o Recôncavo Baiano e o Rio Grande do Norte. A temperatura hoje fica na casa de 27 graus em Salvador e Maceió, 28 no Recife e 30 graus em Fortaleza. No Centro-Oeste, tempo firme em boa parte da região. Em Brasília, nada de chuva, máxima de 26 graus à tarde. No Sudeste, também teremos temperaturas elevadas no período da tarde, baixa umidade relativa do ar na cidade de São Paulo, com máxima na casa dos 27 graus. No Rio de Janeiro, dia de sol, faz até 33, em Vitória pode chover de forma bem isolada e a máxima é de 27 graus. Maria Clara Sasaki, da Tempo Ok Meteorologia, para Nova Brasil.

tinha suspirado, tinha beijado o papel devotamente. Era a primeira vez que lhe escreviam aquelas sentimentalidades, e o seu orgulho dilatava-se ao calor amoroso que saía delas, como um corpo ressequido que se estira num banho tépido. Sentia um acréscimo de estima por si mesma e parecia-lhe que entrava enfim numa existência superiormente interessante, onde cada hora tinha o seu encanto diferente, cada passo conduzia um êxtase e a alma se

0: Nova Brasil e a Marisa Monte e Arnaldo Antunes, Amor, I Love You.
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2: Que emoção contra o Japão. Aos 40 do segundo tempo, jogo empatado, Martinelli leva uma cotovelada no rosto e cai segurando o olho. Sai de campo com o esquerdo inchado e mesmo assim volta e nos acréscimos faz o gol da virada que colocou o Brasil nas oitavas contra a Noruega. Herói, mas como oftalmologista eu preciso te dizer, nem todo trauma no olho termina com festa no estádio. Eu sou Marco Negreiros, oftalmologista e CEO da iCare, e tem um detalhe lindo nessa história. O Brasil se classificou em Houston. Foi em Houston, em 1969, que outro craque salvou a visão para poder ser campeão do mundo. O nome dele? Tostão. Em 1969, Tostão levou uma bolada no rosto e sofreu um descolamento de retina. A retina, que é o filme que capta a imagem no fundo do olho, ela se soltou. Sem cirurgia, ele perderia a visão daquele olho e, consequentemente, a Copa de 70. Ele foi operado num hospital, no Metodista, em Houston, numa cirurgia de mais de 3 horas, por um médico brasileiro, o Dr. Roberto Abdala Moura, também mineiro. Ele recuperou-se a tempo, jogou a Copa de 70 e foi peça-chave do tricampeonato brasileiro. Anos depois, um novo descolamento encerraria a carreira dele aos 26 anos e Tostão, mais tarde, virou médico. E é aqui que a história vira alerta para todo mundo, tá, pessoal? Uma pancada no olho, de bola, de cotovelada, pode ir de um simples hematoma, como o do Martinelli, felizmente foi leve, até coisas mais graves, uma hemorragia dentro do olho, fratura do osso ao redor do olho e até o descolamento de retina. E o descolamento é uma emergência com sinais claros, flashes de luz, um monte de moscas ou pontos que aparecem de repente, uma sombra ou cortina que desce na visão ou perda da visão súbita. Isso vale para o atleta e vale também para você. E não é raro no futebol. O atacante Bruno Henrique do Flamengo quase parou a carreira depois de 5 lesões no olho por uma bolada. A portuguesa Jéssica Silva teve hemorragia ocular e precisou se afastar também. A boa notícia é que a cirurgia de retina hoje é muito mais eficaz do que em 1970, mas o resultado depende de uma coisa, agir rápido. No trauma do olho, quem decide o jogo é o tempo. Se você levar uma pancada no olho e a visão mudar, não vai esperar passar. Procure um oftalmologista. Domingo tem oitava de final contra a Noruega. A gente vai com tudo e de olho no Hexa. Eu sou Marco Negreiros. Até semana que vem, na Visão de Futuro, aqui na Rádio Nova Brasil.
0: Daí a participação do nosso colunista Marco Negreiros, com a coluna Visão de Futuro. Agora são 6 horas e 27 minutos. Já já tem Jornal Nova Brasil.
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8: Maceió reforça a vacinação gratuita contra o HPV. Nova lei cria rota das cidades coloniais de Alagoas. Aqui no estúdio a gente conversa sobre o Desenrola de Implantes, novo programa do governo federal. Hoje também tem as dicas digitais com Rafa Falcão e as novidades dos bastidores da política alagoana com Cleverson Levi. Nós abrimos o Jornal Nova Brasil Maceió nesta quarta-feira, dia 1º de julho. Eu sou Oscar de Mello e junto com Jari Silva nos trabalhos técnicos e programação musical, com Fabiana Freitas da produção, Kleber Santos da transmissão do YouTube e Moab Cirino nas redes sociais, vamos te fazer companhia até as 8 horas da manhã aqui na Nova Brasil Maceió. E você já pode interagir conosco por meio do WhatsApp 99671-7352.
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8: Sol com algumas nuvens, chove rápido durante o dia e a noite. A mínima de 22, a máxima de 29 graus. Hoje, terça-feira, dia 1º de julho, dia de Santuarão, dia mundial da arquitetura, dia da vacina BCG, dia internacional do reggae, dia mundial das bibliotecas. Início do julho amarelo contra hepatites virais de 1 a 31 e início do julho verde contra o câncer de cabeça e pescoço de 1 a 31. E a gente começa também destacando as câmeras de vídeo monitoramento, né, das espalhadas aí da DMTT, ou do DMTT, né, que antes era superintendência, agora é Departamento Municipal de Transporte e Trânsito. Por isso que às vezes a gente ainda confunde, né? Que era da SMTT, agora é do DMTT. Você vê imagens aí da Avenida Fernandes Lima, solzão, rapaz, brilhando. Hoje tá bonito o tempo, pelo menos no início da manhã, né? Só que é meio doido o tempo em Maceió nesse período de quadra chuvosa, né? Eu citei até o exemplo da última segunda-feira. Eu saí de casa pra casa de um amigo pra assistir o jogo, com sol. Quando eu cheguei lá, negócio de 10 minutos, 15 minutos, começou a chover torrencialmente aqui em nossa capital. Pelo menos por essa imagem inicial, não dá para perceber, né, a possibilidade de chuva, pelo menos nos próximos minutos, né? E o trânsito bem tranquilo na Avenida Fernandes Lima, essa câmera que está localizada um pouco antes do elevado do CEPA, mostrando o sentido de quem desce, mas pega também a imagem de quem está subindo, se você não está acompanhando, né, pelo YouTube, está acompanhando pelo celular, através de alguma web rádio, até pela 106.5, né, no seu carro ou em casa, saiba que o trânsito está bem legal e tranquilo nesse horário. Estamos no período escolar, né, gente? Então, hoje é dia útil, né, como ontem também foi, mas você não ter as escolas funcionando, né, contribui bastante para que o trânsito melhore. Vamos trazer mais uma câmera de vídeo monitoramento, por favor, Kleber. Essa câmera mostrando o finalzinho ali da Menino Marcelo, início da Muniz Falcão, com o trânsito dentro da normalidade. Também um tempo bom, né, seguro aí na região. Eu sempre coloco que essa é a região mais movimentada de Maceió nesse horário, porque pega toda a demanda da Serraria, cidade universitária, para quem desce pela antiga Via Expressa. Mas está até circulando legal, né? Você vai pegar alguma retenção de veículo, mas nada desesperador. E uma última câmera, por favor, Kleber, pelo menos nesse giro inicial, essa câmera que mostra imagens da Avenida Silvio Viana, que fica ali na Ponta Verde, muita gente fazendo exercício, né? Tem gente que às vezes quando olha para o céu de manhã logo cedo, diz, vou nada. Essa chuva eu vou ficar em casa, enrolado aqui, enquanto eu posso ainda. Aí você vê que hoje o sol tá brilhando, aí você já vê muita gente, mas muita gente mesmo, ó. Tá bem movimentado de atletas, não de carros, né? Tá bem tranquilo o trânsito nessa região. Aliás, é tranquilo o trânsito nessa região, nesse horário. Quando a gente vê, né, qualquer movimento a mais, é porque alguma coisa aconteceu, o que não é o caso de hoje. 6:34, e olha... Ainda falando sobre o tempo, essa semana a Lagoa será marcada por tempo nublado e chuvas passageiras em diversas regiões do estado, segundo a previsão da Secretaria de Estado do Meio Ambiente e dos Recursos Hídricos, a SEMAR. O litoral, a Zona da Mata e o Baixo São Francisco devem registrar maior variação de nuvens e pancadas isoladas de chuva, enquanto o Agreste terá tempo mais firme e o Sertão seguirá com predomínio de sol e baixa probabilidade de precipitações. As temperaturas permanecem estáveis em todo o estado e a orientação é que a população acompanhe as atualizações da previsão do tempo, especialmente nas áreas mais sujeitas às chuvas. Vocês que acompanham o programa todo dia, principalmente a abertura do programa, vez ou outra nesses últimos dias, nós falávamos sobre os alertas do IMET, né? E já fazia algum tempo que a gente não tinha um alerta positivo, né? Pelo menos é uma orientação positiva. Os últimos alertas, olha, cuidado, precipitação alta de chuva e tal. Essa semana não começa com nenhum alerta, obviamente que não está descartado, mas a atualização é diária. Então, acredito que para a sequência da semana, eu falo início, porque na segunda-feira não teve programa, né? Parece que ontem foi segunda, né? Mas hoje já é quarta-feira, né? Hoje já é quarta-feira. Não tem previsão do IMET de chuvas fortes para, pelo menos até agora, os próximos dias. Às 6:36, e quer falar com a Nova Brasil Maceió? É só mandar seu recado pelo 996-71-7352. Vou repetir e confirmar com vocês, 996-71-7352. Viu alguma coisa? Interage com a gente, multiplica aí essa sua informação para que a gente possa atingir cada vez mais um número maior de pessoas. 6:36. E uma nova lei federal criou a Rota Turística das Cidades Coloniais Alagoanas, com o objetivo de fortalecer o turismo histórico, cultural, de natureza e de aventura no estado. O novo roteiro reúne os municípios de Marechal Deodoro, Penedo, Piranhas, Delmiro Gouveia, União dos Palmares, Porto Calvo, Água Branca e todos com patrimônios históricos reconhecidos. A legislação prevê apoio de programas oficiais para a estruturação, promoção e gestão dos atrativos turísticos da região. A expectativa é que a iniciativa impulsione o desenvolvimento econômico, gere emprego e renda e amplie a visibilidade dos destinos históricos de Alagoas. Aliás, Alagoas é muito rica, né, quando se fala em termos de história. Muita gente, eu diria que mais de 90% das pessoas que vêm aqui para Alagoas, para turistar, ela vem por causa das nossas belezas naturais, né? Nós somos um dos menores estados da federação, mas nós temos como característica um litoral de tamanho razoável. Já falei outras oportunidades aqui. Não dá para comparar com estados bem maiores, como a própria Bahia, né? A Bahia, para quem já viajou de carro, para você cruzar a Bahia, cruzar só cruzar o estado. É um dia inteiro.
9: A Bahia é gigante, né? Mas assim, dos estados do Nordeste, nós somos um dos estados com o maior tamanho de litoral. Apesar de, por exemplo, sermos bem menores do que Pernambuco, o nosso litoral, ele é mais extenso que o litoral de Pernambuco, né? E bem mais extenso do que o litoral de Sergipe. Estou usando só como comparativo. Então, assim, é natural que as nossas belezas naturais, elas acabem chamando mais a atenção, né? Quem vem para Maceió se encanta, principalmente pela facilidade de você estar aqui em Maceió, de repente pegar um carro com poucos minutos, estar no litoral sul belíssimo e estar no litoral norte ainda mais bonito, pelo menos é essa a minha opinião, apesar de ser apaixonado também pelo litoral sul. Mas eu tenho um carinho muito especial pelo litoral norte. Só que historicamente nós somos muito fortes, gente. Aqui ao lado nós temos a cidade de Marechal Deodoro, berço da República. E eu acho interessante, e por isso que iniciativas como essa, elas abrem um leque de possibilidades para pessoas que querem conhecer outros detalhes aqui do estado de Alagoas. Por isso que esse reconhecimento dessa rota, né, colonial aí, a rota turística das cidades coloniais, ela é tão importante. Porque você pode fazer isso com certa facilidade até para lugares mais distantes. Por exemplo, o alagoano, ele tende a não conhecer tão bem o próprio estado. E é normal que a gente não valorize o que está aqui na nossa frente todos os dias. Mas deveríamos valorizar mais. Eu conheço pessoas bem mais experientes aí que sequer conhecem, por exemplo, a piscina natural da professora. E está aqui, gente, bem aqui perto da gente. E é um passeio lindo, né? Lindíssimo, lindíssimo, lindíssimo. Mas, por exemplo, eu citei Marechal Deodoro. Pô, Marechal Deodoro é o berço da República, gente. O Brasil foi comandado já aqui de Marechal Deodoro. Aí você vai um pouquinho para o interior, eu citei algumas cidades, você vai para a União dos Palmares, né? Aí você pode conhecer um pouco mais da história dos quilombos, né? Subir a Serra da Barriga. Aí você vai para Penedo, é uma das cidades mais aprazíveis de Alagoas. É uma delícia, Penedo, né? É uma cidade linda, as margens do Rio São Francisco e tal. É uma cidade espetacular, de uma arquitetura sensacional. Acho que Penedo vai ganhar muito quando inaugurar essa ponte que liga Penedo a Neópolis, né? Do outro lado do rio, na cidade de Sergipana de Neópolis, né? Mas você tem, por exemplo, Piranhas. Piranhas é lindíssimo, gente. Ah, mas Piranhas é muito longe. Rapaz, você pega um carro aqui com 3 horas, você tá lá. É o tempo de um voo Maceió-São Paulo. Só que você vai de carro. Maceió-São Paulo, 2 horas e 40. Aí você volta para Piranhas, um pouquinho mais. Delmiro Gouveia, outra cidade linda. Gente, tem gente que não conhece. Que às vezes passa direto e não para. Piaçabuçu. Piaçabuçu ali. Imagine o Rio da Integração Nacional, Bob. O Rio da Integração Nacional. Rio São Francisco. Começa lá em cima. Ele acaba aqui. Ele acaba aqui em Piaçabuçu, gente. Então, precisamos conhecer melhor, né, o nosso estado. Então, essa iniciativa, ela é bem legal. Bem legal mesmo. Mas você ia dizer do que, Bob? Desculpa, eu As dunas de Piaçabuçu, bem lembrado, Moab. As dunas de Marapé aqui, fica bem pertinho. Tem muita coisa legal. Eu citei Porto Calvo, terra de Calabar, né? Pra você entender um pouco mais do que foi a invasão holandesa aqui do estado de Alagoas e tal. Alagoas é muito rica nesse sentido, viu, gente? Agora são 6 horas e 41 minutos e a Polícia Civil de Alagoas prendeu 257 agressores de mulheres nos primeiros 30 dias da Operação Mulher Segura, média de quase 9 prisões por dia. A ação coordenada pelas delegacias especializadas de atendimento à mulher tem como objetivo cumprir mandados judiciais contra investigados por crimes de violência doméstica e familiar. Entre os crimes apurados estão lesão corporal, tentativa de feminicídio, violência sexual e violência patrimonial. A Polícia Civil informou que a operação será mantida de forma permanente para reforçar o combate à violência contra a mulher em todo o estado. 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
9: Às 6 horas e 43 minutos, em Maceió, 6h40. E olha, atenção, viu, gente? Porque a partir de agora, a gente conversa sobre o desenrola adimplentes. Eu acho extremamente importante, né, você ouvir com atenção a entrevista de hoje, né, que é um novo programa do governo federal que busca ampliar o acesso ao crédito para trabalhadores sem renda fixa, incentivar a adimplência e oferecer condições mais favoráveis de financiamento para quem mantém as contas em dia. Para isso, eu estou recebendo aqui nos estúdios, a quem antecipadamente eu agradeço, né, pela participação, o Renan Laurentino, que é economista. E por que esse assunto me chama muita atenção? Porque quando o governo federal lançou os programas, o Desenrola, para inadimplentes, para pessoas já com dívidas, eu ouvi de muitas pessoas e eu sempre achava pertinente a colocação das pessoas. Poxa, mas eu sou um bom pagador. Eu me esforço tanto para manter as contas em dia. E antes até de fazer a primeira pergunta ao Renan, só para deixar claro, como eu já falei em outras oportunidades, o povo brasileiro essencialmente é um bom pagador. O povo brasileiro é um bom pagador. Tanto que é muito comum, principalmente aqui no Nordeste, no interior, a gente ouvir de muitas pessoas dizer, ó, eu faço tudo para ficar com meu nome limpo. Isso. É, eu quero comprar do prestamista, eu quero fazer... Não sei nem se tem mais carnê aí em loja. Ainda tem loja que trabalha com carnê.
10: Ainda tem.
9: Ainda tem, né, Laurentino? É, mas assim, porque dá orgulho você dizer, poxa, eu tenho meu nome limpo. Mas aí as pessoas perguntavam, né? É, beneficia para quem está devendo, mesmo na maioria das vezes circunstancialmente, mas eu que sou um bom pagador, não estou sendo beneficiado. E aí vem esse programa que é justamente o Desenrola Adimplente. Renan, obrigado pela sua participação aqui mais uma vez.
10: Eu que agradeço.
9: O que é, vamos explicar, né, inicialmente, o que é o Desenrola Adimplentes e qual é o principal objetivo desse novo programa do governo federal.
10: Muito bem, bom dia a todos, muito obrigado pelo convite de estar aqui com vocês. A grande discussão aqui do Desenrola Adimplente é, de fato, isso que você colocou, da vez e também já em cima da causa raiz de manter que essa pessoa, que ele é todo pautado para o trabalhador informal, aquele que não tem a renda CLT ou pensionista ou aposentado, coisa que o valha. Mas que muitas vezes, quando tem acesso ao crédito, ele tem acesso a um crédito com taxas de juros muito alta. Então, necessariamente, porque, claro, a instituição que fornece crédito a ele, por ter um risco maior, a taxa de juros é sempre maior. Aliás, taxa de juros alta sempre foi uma coisa para o brasileiro desde sempre, né? Inclusive, até atualmente, a nossa taxa de juros da Selic está bem salgada ainda. Esperamos que reduza no decorrer do período. Mas ele vem para tentar fazer com que esse indivíduo que teve esse crédito muito mais elevado, essa parcela mais alta, ele consiga ter uma redução. E ao mesmo tempo que ele está na informalidade, você conseguir manter essa adimplência, porque esse é o grande X da questão. Você falou muito bem. Para nós que somos trabalhadores, a maior riqueza é manter o nosso nome limpo, né? Sem restrições. Porque é isso que nos faz ter acesso a possibilidades. Tem a questão do score, que é essa pontuação que vai de 0 a 1.000 pontos, mediante seus pagamentos, cada vez que o seu score aumenta, 800, 900 pontos, 920, você consegue ter acesso a modalidades de crédito mais atrativas. Então tem essa questão. E essa parte agora do Desenrola é uma maneira de você tentar assegurar que esse indivíduo vai conseguir pagar, como já está conseguindo pagar, só que com margem menor. Isso faz com que, se a pessoa informal desenvolve uma atividade econômica, ela vai ter um descanso. E é a partir desse descanso, dessa taxa melhor, uma taxa menor. Exemplo, eu tenho uma prestação de R$500 que pago sempre em dias. Mas aderindo ao Desenrola, com taxas de juros de até 1,99, que é muito baixa, né, muito baixa do mercado, eu vou dizer que essa prestação desça para 350, 370. Eu vou ter agora uma flexibilidade maior. Agora, claro, isso vai muito do planejamento, do controle de cada um, porque vivemos num mundo de consumo. consumir, comprar, e-commerce e tudo isso. Então você tem que ter uma segurança e um planejamento, como sempre, né? Quem é empreendedor, mesmo na informalidade, você consegue ter um planejamento ali. E a ideia também é fazer com que esse informal se torne formal. Ele venha para a formalidade, porque aí vai ter acesso a outras possibilidades muito maiores, muito mais amplas.
9: É interessante que você falou sobre a questão do score, né, Renan? Obviamente que continua sendo extremamente importante, mas assim, eu sou testemunha disso. Uma das coisas que eu aprendi com a minha mãe é muito agoniada para o negócio de pagamento. Minha mãe comemora quando paga uma conta. E ela paga assim, às vezes, de forma... Sempre pagou de forma antecipada. Eu peguei essa mania dela. E eu financiei, né, um carro recentemente. E uma das últimas perguntas que eles fizeram, e me pareceu menos relevante, era a minha renda.
10: Uhum.
9: É como se eles já soubessem a minha vida. Ah. Ele, tipo, rapaz, esse cara aqui é bom pagador, esse cara isso. Aqui sempre paga bem antes da parcela vencer e tal. Essa se tornou realmente a obviamente que a renda, ela continua importante, mas a gente está falando de pessoas que não têm renda fixa.
10: Isso.
9: Né? O fato do histórico de pagamento da pessoa passou a ser a mais relevante das informações?
10: Passou a ser relevante e mostra um comprometimento. Porque, claro, eu adquiri uma obrigação. A minha obrigação é pagar em dias. As pessoas falam, eu pago sempre em dias. Não é, seja mérito, não. É obrigação sua mesmo. Você assumiu aquela dívida na perspectiva de sanar tudo aquilo no tempo correto. Beleza, isso faz parte da sua índole, do seu comportamento. Hoje, todas as nossas ações creditícias de sistema bancário, elas são monitoradas. Muitas vezes esse informal, ele acabou chegando numa fintech. Esses bancos digitais que a gente conhece, eles trouxeram acesso para isso. E a partir do momento que isso começa a chegar no mercado formal, bancário, financeiro brasileiro, eu começo a observar, sim, e ter fé de que esse indivíduo antecipa seus pagamentos, embora o pagamento seja para o dia 10, mas já paguei no dia 30, porque eu recebi, já deixei tudo em dia. Isso vai trazendo...
9: Vai criando um histórico,
10: isso,
9: né?
10: Um histórico e pontos positivos para aquele que consegue manter seu pagamento em dia. Como eu disse, não é mérito, é obrigação. Afinal, você assumiu uma responsabilidade. Então, nessa perspectiva, a gente espera que essa política pública e tantas outras também comecem a amparar. Mas o mais importante é que esse amparo traga possibilidades para que esse trabalhador informal chegue realmente próximo à formalidade, tenha acesso à INSS e outras possibilidades, outras políticas que talvez tenham situações muito mais como é que se diz? Tranquilas para ele conseguir progredir, porque a ideia é essa ascensão, né? Você conseguir, hoje eu estou na informalidade, dentro de breve eu vou para a formalidade, tenho acesso a outras modalidades e vou crescendo. Nada começa grande, as coisas começam pequenas e aí começam a construir. E quando você tem um governo ou políticas públicas que conseguem lhe dar esse amparo, isso é interessante. Agora, claro, também tem o outro lado. O brasileiro está com um grau de inadimplência muito elevado, o alagoano também. Então é importante pensar nisso, que quando a pessoa está inadimplente ou não está muito bem economicamente, ou você não compra nada, ou compra muito pouco. E para a economia isso também não é bom. Então, necessariamente, o governo lança a mão dessas políticas públicas para fazer um colchão, não, mas deixar um cenário mais positivo. Então, nesse contexto, aquele que já é adimplente, mas que está pagando taxas de juros muito altas, participar desse programa vai deixar ele com mais possibilidades de crescimento.
9: Na sua opinião, e eu ouvi isso de algumas pessoas, essa preocupação, você acredita que existe algum tipo de risco, que essa ampliação do crédito, ela gere um novo ciclo de endividamento para essas pessoas?
10: Olha, não. O próprio critério do programa é não deixar que isso aconteça. É dar fé, né, que você, de fato, ao aderir a esse programa, você vai conseguir manter e honrar seus compromissos. Eu vou muito nisso que você acabou de falar bem cedo. Eu, desde a família, a gente já vem com essa conduta, né? Olha, pague, comprou, mas pague, seja honesto, faça as coisas certas, planeje, se organize, tenha responsabilidades. Então, isso vem muito do nordestino, do brasileiro e das nossas próprias vivências. Então, eu acredito que, claro, como tudo na vida, algumas pessoas vão aderir ou não, se desejarem. Eu posso, continuo com a minha parcela de 500, eu estou pagando, não quero entrar num plano de governo nenhum, nem nada, então isso não me interessa. Mas para aquele que tem uma visão mais de futuro, e gestão é isso, né? Você desenhar um cenário e pensar na possibilidade de aqui a 2-3 anos ter uma parcela menor. E esse resíduo que vai sobrar aí para mim, por conta de ter aderido a esse programa, vai me trazer mais condições de crescimento. Então, é do julgamento e da escolha de cada um. Mas o programa é interessante, vale a pena. A taxa de juros está muito baixa, né? Eu só fico atento quanto à questão seguinte. Eu vou aderir, eu vou diminuir a parcela, mas eu preciso ter um olhar nesse tempo. Porque assim, eu posso diminuir o valor da parcela, sem sombra de dúvida, mas cuidar também com o tempo de endividamento para não ficar muito maior. Se você já está pelo menos no meio desse débito e para aderir a esse programa você precisa estar em dias, com as parcelas em dias, você só tem que tomar cuidado para, olha, tá, eu vou diminuir, mas o número de parcelas, o quantitativo de parcelas vai continuar o mesmo? Como é que é?
11: Acabaram caindo numa pegadinha.
10: Justo, né? Para não cair nessa pegadinha. O programa é bom, é interessante, funciona, mas eu preciso ter essa atenção. Afinal, é a gestão do seu negócio. Por isso que alguns podem dizer, olha, a parcela até que diminuiu, foi bacana, mas o tempo aumentava e, pois é, e aí...
9: Seria interessante, por exemplo, Renato, se eu consigo... É reduzir essa parcela, né? Mantendo
10: o mesmo tempo.
9: E aí, de repente, me dá até a possibilidade de antecipar as últimas parcelas. Já, né? Vou tentar antecipar a última e tal.
10: Você falou do veículo e é muito nítido. Você compra você faz o financiamento de um veículo, sei lá, 48, 36, 60 parcelas, ou num consórcio, ou próprio um banco desses de montadora, e você vai pegar as últimas parcelas, realmente é a metade do preço. Mas você precisa ter uma organização financeira. E talvez seja isso também que, de certo modo, falta para alguns brasileiros. Não por ser economista nem professor, mas por ser sociedade mesmo. As pessoas precisam dessa educação financeira que a gente tanto discute, que a gente fala em sala de aula, que a gente discute com os amigos, mas que é uma disciplina, né? A verdade é você. Depois que você adere esse ou qualquer outro programa ou renegociações que venham, mesmo que você já esteja inadimplente ou você está adimplente como agora, é importante você ter uma disciplina e ter um controle dentro dessa educação financeira. Alguns aprendem com a dor, outros aprendem com amor. Na verdade, eu também já tive nome com restrição. É muito ruim. É. Esse pessoal liga e são ligações assim insistentes que, se você não tiver um controle emocional, você pira. Ter um nome com restrição é um fato. Agora, livrar-se disso logo é a melhor condição. Pode acontecer, como aconteceu comigo e com tantas outras pessoas. Mas se livre disso o mais rápido possível. E lançar a mão desses programas como o Desenrola, né, o 2.0, ou antes mesmo em outros governos já tiveram algumas situações às quais a gente conseguiu negociar e quitar isso, é sempre relevante, porque para você abre um leque de oportunidades econômicas, principalmente quem é empreendedor, para melhores possibilidades. E nós, pessoas comuns também.
9: Eu vou querer saber do Renan na sequência, lembrando que estamos conversando com o Renan Laurentino, que é economista, falando sobre o novo programa do governo, que é o Desenrola Adimplente, né? E eu vou querer saber justamente como, né, participar desse programa, né? Como ter acesso a esse programa. Só que eu acho, como eu falei, é importante a gente frisar, né? O brasileiro, em sua grande maioria, ele vive no fio da navalha.
10: Uhum.
9: É quando a gente fala sobre devedores eventuais, você não é um devedor, eventualmente você ficou com a dívida, você imagina que você tem prioridades, né?
10: Sim.
9: Às vezes o dinheiro é contado, tá lá, né? Você tem tanto uma sobra, ou às vezes nem tem, e acontece um problema de saúde inesperado, você precisa comprar um remédio, você precisa fazer alguma coisa, enfim. Pode acontecer, viu, gente? Isso aí não é uma coisa que, como disse o Renan, eu também já tive restrição em nome. Pode acontecer. Isso aí não é o maior problema do mundo.
10: Mas é onde entra a educação financeira. Por exemplo, as pessoas falam muito de investimentos. Todo mundo fala... Tem sempre alguém no YouTube, tem sempre alguém falando sobre... Não é fácil, não. Inspira e necessita de acompanhamento. Não tem fórmula mágica.
9: Né, você falou sobre a questão das fintechs. Gente, hoje praticamente você consegue abrir conta
10: isso
9: em minutos em casa, pô. Uhum. E ter acesso a um cartão. Não existe coisa mais tentadora do que um cartão de crédito.
10: Maravilhoso.
9: Nem do nada você recebe. Nossa. Gente, notícia incrível. Você tem R$1.200 de crédito à sua disposição. E outra coisa, a famosa pequena parcelinha. Né? Não, pô, vou dividir em 10 de 10. Eu vou pagar que eu nem sinto. Pra ver que ele faz 20 compras até de 10.
10: Essa é a armadilha. Você vai pegando parcelas menores, de repente isso vira uma bola de neve, você não tem sustentabilidade. Aí entra também a discussão da educação financeira, que eu repeti, mas o investir e o ter a reserva. É importante que todos nós aqui, falando de economia, falando de situação econômica, ter reserva familiar é muito importante. E é importante mais ainda que todo o núcleo familiar participe disso, inclusive as crianças, porque eu sou de uma época que dizia assim, dinheiro não é conversa de menino, menino tem que saber de dinheiro. Mas na verdade tem sim. Porque tudo que tem acesso a nós é um regime capitalista e tudo que a gente tem acesso é com dinheiro. Então é importante que a criança também tenha essa consciência. Hoje já começa a ter. Desde 2016, a LDB incluiu que na carga horária da disciplina de matemática tenha X horas para educação financeira, essas brincadeiras que eles fazem. Se você prestar atenção na economia estadunidense, nos filmes que a gente assiste, esses, né, filmes norte-americanos, a criança está sempre vendendo a limonada, na um copo, 10 centavos de dólar, aquela coisa toda. Ele já tem isso, claro, também é a meca do capitalismo, sem sombra de dúvida. Mas o que nós precisamos entender é isso, é ter essa educação financeira. Você tem acesso a esse programa, isso é muito bom, mas você precisa também ter um controle e um planejamento. O acesso a esse produto é pelo gov.br, tá lá, o desenrola.2, é super auto-explicativo, não tem segredo, não, você tá lá, a maioria das pessoas estão inscritas no gov.br, bronze, prata ou ouro, precisa estar no nível prata ou ouro, e de repente você já tá ali com tudo aberto e fácil, não tem segredo.
9: Hoje, você ter acesso ao gov.br é

0: declarações.
1: Puxar algumas declarações, né? Até aquela prova de vida, né? Você pode fazer pelo GOV.
0: Mas é importante salientar que dentro dessa ótica econômica, financeira, creditícia, gente, o avanço tecnológico ele é muito fantástico. Porque eu sou, a gente fala, sou de uma época, né? Com 50 anos de idade, então.
1: Também.
0: Eu ia para um banco pegar extrato para minha mãe. Você tinha num dia para pegar o extrato no outro, ainda naquele papel, né? Aquela matricial, um negócio estranho. Hoje não, hoje você é tudo online. Inclusive, todas as políticas públicas e todo o governo estadual, municipal, federal. Abraçou toda essa discussão digital e esse acesso que nos traz. A gente já não recebe mais IPTU, papel, tudo agora, o IPVA do veículo, tudo você. E é de fácil acesso. Agora é importante sempre ter esse, já que a gente tem toda essa facilidade, por que não financeiro não veio? E veio. E de certo modo, o acesso é rápido e ágil, mas eu preciso ter determinação, controle e observação para aquilo que eu vou aderir enquanto produto, seja ele qual for. Lembrando que o desenrolado emprego também engloba o pessoal do FIES, aqueles que fizeram o financiamento para nas universidades e escolas, faculdades particulares, você estando em dias também tem acesso a trabalhar uma margem de juros menor. Isso também é relevante. Possivelmente pelo aquele banco com o qual você fez esse financiamento.
1: Renan, eu só tenho a agradecer sua participação.
0: Agradeço, muito obrigado.
1: Eu concordo com você demais quando a gente fala que a tecnologia ela facilitou demais a vida. Você citou sobre ter que tirar extrato, ter que fazer alguma coisa nesse sentido. Eu, recentemente, falei sobre isso. Minha mãe é funcionária aposentada da Secretaria de Educação do Estado. Era professora minha mãe. E eu me lembro, garoto, enfrentando 3-4 horas de fila no Produban, aqui no começo da Rua do Comércio, para ela receber o salário dela. Ela recebia um contra-cheque, um chequezinho branquinho, e aí a fila gigantesca ali e tal. Hoje a gente não precisa mais. Recentemente eu comprei e financiei um carro sem nem precisar ir no Detran. Fiz todo CLRV, tudo. Então, assim, a tecnologia ela veio para ajudar, eu não tenho a menor dúvida disso. Agora, repito, ela causa tentações.
0: Sim, sim.
1: Eu sou correntista de alguns bancos, porque, por exemplo, do Estado, que eu sou concursado, eu recebi um banco, aí de outro canto eu recebo de outro. Às vezes você tem uma conta que você abriu quando você trabalhava num lugar e o lugar obrigava que você tivesse conta ali. Eu trabalhei no CSA, a conta do CSA era no Itaú, um exemplo. Isso. Então, eu tenho conta Itaú. Você querer fazer para. Porque, aliás, o Itaú lançou agora, né? O tal do cofrinho. Cofrinho não, né? Uma conta destinada para criança, com a história de que, não, a gente vai ensinar você a fazer sua mesada render e a fazer isso e tal. Por que eu digo que é tentador? Você abre a bexiga de um app desse, está lá bem grande. Né? Você tem direito a. Com 2 cliques, você vai ter 12 mil contas entrando na sua conta. Né? Você tem, sei lá. Aí, como falou o Renan, taxa de juros da bexiga, pô. Às vezes 14%, 15%, né? O rotativo, aliás, o parcelado altíssimo, se atrasou o rotativo, é uma desgraça. Então, assim, a gente tem que ter cuidado também, porque vai estar lá a iscazinha. Porque o cara acha que é só entrar o dinheiro na conta. Não, ele tem. Não existe almoço grátis.
0: Não. Assumiu uma obrigação. Pois é, assumiu uma obrigação, agora você está nela. Mas essa é a grande discussão. Nós somos tentados diariamente. Você abre o seu celular, o seu notebook, você está sempre ali. E o e-commerce faz isso muito bem, né? Você pesquisa alguma coisa, já vem um monte de bannerzinho no seu e-mail, aquela coisa toda. Mas está aí o exercício do autocontrole. Eu preciso disso mesmo. É agora. É interessante, mas não. Então, dê uns dois não. Não, não adere.
1: Você pergunte algumas vezes se você realmente precisa.
0: Pois
1: né?
0: Porque muitas vezes essa compra por impulso. Eu também sou do S do comércio, então, de certo modo, eu sei que isso movimenta, é importante, são estratégias de marketing e tal. Mas a maior estratégia é o seu autocontrole. Você realmente. E aí é como você conduz essa sua condição creditícia positiva a você. Quando você analisa tudo isso, quando você observa o que você acabou de falar. Peraí, mas quantas parcelas? É sem juro mesmo? Eita, que taxa de juros alta? Agora não. Deixa para um segundo momento. Esse dinheiro que eu poderia investir aqui, eu vou guardar, vou fazer a minha reserva. Eu vou dizer uma coisa a vocês todos. Eu passei, todos nós passamos pela pandemia, e eu não fiquei assim muito, economicamente muito aperreado, porque eu tinha minha reserva. Foi ela quem me segurou, porque tinham duas ocupações, uma demitiu todo mundo, porque foi uma estratégia, a outra reduziu o salário de todos nós, trabalhar em casa. Mas as contas vêm, a água, condomínio, parcela de carro, isso tudo. Mas as minhas reservas me seguraram. Mas eu, a, a,

0: duras penas, mas eu aprendi a guardar esse dinheiro, a ser mais, não só pela formação de economista, mas por todo o contexto. Tem pessoas que dependem de mim, então eu preciso manter essa ordem financeira na minha vida. Uma hora ou outra você aumenta um pouquinho a fatura do cartão, aumenta, mas eita, esse mês eu tenho que segurar, próximo mês também. Aí quando normaliza. E aí você começa a ter um controle. É tão bom, gente. É muito satisfatório quando você vai ali e vê que tem um dinheiro guardado, seja na poupança, um pequeno investimento que você fez, ou a sua própria reserva. Porque isso traz um conforto. Saúde mental e tudo isso. Porque as grandes também perturbações mentais é a desorganização financeira. E realmente não é tarefa fácil. Mas a gente aprende.
1: Não. Renan, obrigado, viu, Renan?
0: Eu que agradeço.
1: Renan muito Laurentino, obrigado. Economista, que conversou com a gente sobre esse desenrola de implante. Lembrando, a gente esticou um pouquinho, porque eu acho que é extremamente importante esse assunto. Né? Falou de dinheiro, é extremamente importante. Aliás, desde o Renan falou sobre essa tranquilidade que a pessoa tem que ter, né? Djavan, ele, um dos maiores compositores, na música Esquinas, ele fala sobre isso, sobre a questão da saúde mental e de você ter que ser o provedor. Quando ele diz, sabe lá o que é não ter,
0: pois é,
1: e ter que ter para dar. Isso aí acaba com a mente de qualquer um. 7:05, intervalo, a gente volta já.
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1: E já estamos de volta com o Nova Brasil Maceió. E lembrando que a sua opinião também faz parte da nossa programação. Envie sua mensagem pelo 996717352, 996717352. Compartilhe com a gente as suas informações. Elas são extremamente importantes para todos nós. Mas deixa eu te fazer uma pergunta sincera. 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Ou já segurou o riso numa roda de amigos com receio de passar vergonha? Muita gente vive assim, né? 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Hoje, quarta-feira, é dia da coluna de dicas digitais com o nosso querido Rafa Falcão, que na coluna de hoje, né, fala sobre como anunciar nas redes sociais. Muito bom dia, Rafa!
8: Bom dia, Oscar. Bom dia, queridos ouvintes. E como fazer um anúncio que consiga converter através das suas redes sociais, principalmente o Instagram? Bem, é uma pergunta que o pessoal me fala bastante, mas, Rafa, o porquê é importante anunciar? É importante anunciar porque com anúncio você tem controle do jogo. No orgânico você posta por lá, mas você não sabe se vai dar certo, se a tua publicação vai dar engajamento, se você vai ter suas vendas necessárias. Quando você anuncia, você pode chegar em quem você quiser. E aí é que é o grande detalhe. Muita gente tem o primeiro medo com relação aos anúncios, é que, poxa, Rafa, mas eu vou anunciar e o meu alcance vai cair, minhas postagens não vão ser mais entregues. Isso é um grande mito. Na verdade, claro que ele vai querer que você tenha resultado fazendo os seus anúncios. Então o pessoal fica muito com esse receio de anunciar e perder o alcance orgânico. Então já cai por terra aqui esse primeiro mito. Mas bem, Rafa, como é que eu começo? Veja, a primeira forma que eu recomendo é você ir no botão que tem lá na sua postagem do Instagram chamado Promover. Quando você clica no Promover, você consegue impulsionar aquele post. Então, lá quando você está no seu Instagram, no seu feed, você escolhe a publicação que você quer, você clica no Promover. Alguns detalhes, né? Algumas publicações com música você não vai conseguir promover, então tenha muito cuidado com a música que você vai colocar quando você for fazer algum tipo de anúncio. Quando você clica no Promover, aparece lá quatro opções de ação. Uma ação que é para você visitar perfil, outra é enviar mensagem e outra é visitar site. Então, são essas três opções. E na quarta, nós temos combinar ação. Eu recomendo que você clique em combinar ação. Depois, você vai para uma outra tela, onde você vai escolher o público que você quer trabalhar. Se você colocar o público automático, corre o risco dele pegar cidades que não seja a sua cidade. Então, é bom você definir o público. Então, eu posso definir o público de Maceió, o público que está aqui no meu raio, ao entorno de 40 quilômetros. Você pode definir isso tudo lá e pode definir se quer homem, se quer mulher, faixa etária e também tipo de público, né? O que é que o público tem como hábito, se ele curte, por exemplo, páginas de saúde, se ele curte, está buscando segmentação por marca de roupa, você consegue definir muito bem isso. E aí você vai definir o orçamento. Lá no orçamento, você vai colocar o valor que você quer trabalhar. Eu recomendo, você que está iniciando, a Meta libera anúncio a partir de $1, que dá R$5 e pouco, né? Então, geralmente, ele até trava. Às vezes, ele consegue rodar só a partir de R$6. Então, você vai fazer o anúncio. Quando você for fazer o anúncio, você vai buscar justamente um valor mínimo para você testar. Eu gosto de trabalhar com valor de R$15 por dia, que vai dar, uma semana vai dar R$105. Tem os impostos agora que está entrando nos anúncios, vão dar mais ou menos R$120 por semana. Fez o anúncio, deixou rodar uma semana, baseado nisso que eu passei, você vai buscar uma métrica de crescimento, que seria você ter o CPS2, ou seja, custo por seguidor na casa dos R$2. Então, se eu coloco R$120, eu tenho que ganhar durante uma semana 60 seguidores. Se você atinge isso e vai baixando essa casa de R$2 para R$1, até para casa dos centavos, você já tem um motor de crescimento ligado. Então, você tem como dominar o crescimento do teu perfil. E aí você começa a trabalhar justamente esses impulsionamentos estratégicos. Agora, anuncia a tua publicação que já está dando mais resultado, que com certeza você vai conseguir ter mais controle. Temos outras formas de anúncio também. A própria plataforma do Meta Ads, que envolve Facebook, Instagram, WhatsApp, você consegue fazer uns anúncios bem mais robustos com o Pixel, que é um controle para saber e rastrear as pessoas que ainda têm um site. Então, para quem quer trabalhar anúncios mais avançados, Meta Ads. E nós temos o Google Ads, que é a parte dos anúncios do Google, que envolve YouTube, Google, Gmail, outras plataformas do Google. A diferença entre Meta Ads e Google Ads é que o Meta Ads, muitas vezes você é lembrado daquilo ali, do produto, da marca. E já no Google Ads, você geralmente já está querendo pesquisar para comprar. Então você pode trabalhar e mesclar essas duas plataformas de anúncio para você ter mais resultado. Mas começa fazendo aquele básico bem feito, o feijão com arroz, que é o promover. Então não adianta você ficar querendo inventar a roda. Começa no básico bem feito para ganhar segurança. Depois você vai avançando para o Meta Ads, para o Google Ads. Tem outras plataformas de anúncio também. Tem um TikTok Ads, tem um LinkedIn Ads e muitas outras. Mas o que eu quero passar para vocês na coluna de hoje é que quem anuncia tem o controle do jogo, fica muito mais fácil vender. E aí eu deixo a pergunta aqui para os nossos queridos ouvintes. Você já está anunciando? Se não tiver, chegou a hora. Forte abraço e até semana que vem com muito mais conteúdo para vocês.
1: Até semana que vem, Rafa. Obrigado pela sua participação. Aliás, com certeza o Rafa posteriormente vai trazer com mais detalhes essa novidade, né? Que eu vou falar só porque eu passei por isso e garanti ontem. Que vai mudar uma coisa importante no WhatsApp, viu, gente? Você agora vai ter o seu nome de usuário, independente do número de telefone. Que o WhatsApp ele vai permitir essa criação. E esse recurso é opcional. Ele permite que você converse com pessoas sem precisar passar o seu número de telefone. E aí você vai aumentar a sua privacidade. Pelo menos é essa a expectativa do WhatsApp, pelo menos a justificativa. E por que eu acho importante eu passar essa dica para você? Porque ainda não é possível isso, essa tecnologia vai ser lançada, mas você já pode reservar o seu nome. Por exemplo, nas minhas redes sociais, seja Instagram, seja Facebook, que hoje em dia eu só tenho porque você tem que ter uma conta do Facebook associada do Instagram, ou no X, né, o antigo Twitter, aliás, o X não, no Threads, né, que é o outro da Meta, meu nome de usuário é Oscar de Mello, com um L só. Tá? Ontem apareceu para mim essa possibilidade. Você pode já reservar. E aí eu fui e reservei o próprio Oscar de Mello. Então você já pode deixar reservado lá. E é super simples, viu? Se você não recebe essa notificação. Você vai abrir o WhatsApp, você vai lá em configuração, você vai tocar em conta e você vai dizer selecione nome do usuário. Mas Oscar, por quê? É optativo. Eu tô lhe dando essa porque eu fiz isso ontem. O próprio WhatsApp sugeriu isso para mim. Pra você ter o seu nome mesmo. Porque o que é que pode acontecer? Você tem o Jardim Silva aqui. Aí o Jardim Silva deixa pra lá, devem ter vários, né? Com o mesmo nome do Jardim no mundo. Milhares. Ou no mundo não, no Brasil. Vários devem ter o mesmo nome do Jardim, Jardim Silva. Só que se o Jardim for o primeiro, ele vai conseguir salvar Jardim Silva. Pra você não ser o Jardim Silva 008-145, né? Nossa produtora, Fabi, ela pode botar Fabi no... E se você colocar o nome lá, ele vai dizer está disponível ou não está. Então assim, para você garantir que seu nome não precise de um número depois, tal, ou você colocar um underline ou um ponto, já de ponto Silva, porque o outro já reservou, você pode ir lá no WhatsApp, configurações, conta, nome do usuário. E aí, o que é que isso vai facilitar? Você vai chegar e a pessoa diz, Oscar, qual é o seu número de WhatsApp? Não, pô, procura aí, arroba Oscar de Mello. Aí, eu posso até mudar meu número, ou ter outro número, né? Mudei, porque quando eu for configurar um novo número, o nome do meu usuário será o mesmo. Então, essa dica, caso você queira adiantar e salvar o seu nome, né, você pode fazer isso, mesmo ainda não estando funcionando. Mas você já garante o nome que você quer. Você pode colocar lá, sei lá, Moab Bebezão, é o nome que o cara usa. Enfim, você já garante a forma como você quer ser conhecido e achado no WhatsApp. São 7:18, Emacio, 7:18. E olha só, o Ministério Público Federal, o MPF, assegurou que candidatos com transtorno de espectro autista, o TEA, possam concorrer às vagas reservadas em processos seletivos do Instituto Brasileiro de Geografia e Estatística, o IBGE. A medida garante o direito à inscrição em condições de igualdade e reforça o cumprimento das normas de inclusão e acessibilidade nos concursos públicos. A decisão também determina a reabertura do prazo de inscrições para os candidatos com TEA, assegurando a participação desse público no certame. O MPF destaca que a iniciativa fortalece a inclusão das pessoas com deficiência no serviço público e garante o respeito aos direitos previstos na legislação. Olha, eu recebi uma pergunta aqui pelo WhatsApp que eu achei pertinente. Mas, Oscar, isso aí não vai falar em ter a prioridade, né, de privacidade, né? Pra pessoa não ter o seu número de telefone. Mas se ela não tiver o seu nome de usuário, ela não vai lhe achar do mesmo jeito. Mas hoje o próprio WhatsApp, ele pode dar ferramentas de privacidade, tipo, só vai chegar mensagem pra mim, ou a pessoa só vai conseguir falar comigo se eu tiver o número da pessoa salva, né? Ou o nome do usuário dele. Assim, óbvio que vai ser mais fácil achar uma pessoa, ou o WhatsApp da pessoa. Mas a pessoa pode escolher não receber mensagem de todo mundo. E aí o cara pode até ter o seu nome de usuário no WhatsApp, mas não vai lhe perturbar, nem vai conseguir falar com você. Beleza? Agora são mais uma pergunta extremamente pertinente, viu? Muito pertinente. Eu pensei nisso. Aí depois eu fui ler mais, fui me informar. E aí eu vi que existem essas ferramentas do WhatsApp. São 7:19, 7:19. E a Secretaria Municipal de Saúde de Maceió reforçou a importância da vacinação contra o HPV e alerta que a imunização está disponível gratuitamente em todas as unidades de saúde da capital. Além de crianças e adolescentes de 9 a 14 anos, o Ministério da Saúde prorrogou a vacinação para jovens de 15 a 19 anos, que ainda não receberam a dose. O imunizante também é oferecido a grupos prioritários e é considerado a forma mais eficaz de prevenir doenças associadas ao HPV, inclusive diversos tipos de câncer. A orientação é que a população procure a unidade de saúde mais próxima para atualizar a caderneta de vacinação. E o Ministério do Trabalho afirmou que a guerra no Oriente Médio e a manutenção dos juros em patamar elevado têm contribuído para a desaceleração da geração de empregos no Brasil. Apesar disso, o país continua registrando saldo positivo na criação de vagas com carteira assinada.
9: O mercado de trabalho brasileiro registrou a criação de quase 73 mil empregos com carteira assinada no mês de maio, segundo dados do Cadastro Geral de Empregados e Desempregados, o CAGED. Este é o resultado mais baixo para o mês desde 2020, segundo a série histórica do Ministério do Trabalho. Foram mais de 2 milhões e 200 mil admissões e 2 milhões e 100 mil demissões no período. O saldo positivo é menos da metade do que foi registrado em maio do ano passado, quando houve 153 mil novas vagas. No acumulado do ano, são 762 mil novos postos de trabalho, o menor número para o período desde 2020. O salário médio de contratação também caiu em relação a abril, com redução de 0,75%, ficando em R$ 2.384. Apesar da desaceleração apresentada nos últimos meses, a taxa de desemprego segue no menor patamar histórico, em 5,6% no trimestre até maio. O ministro do Trabalho, Luiz Marinho, atribuiu a diminuição na abertura de vagas de emprego à política de juros altos do Banco Central e ao impacto da guerra no Oriente Médio na economia global.
10: Chamar a atenção do Banco Central sobre olhar melhor isso. Acho que as políticas monetárias, do jeito que está, ela vem gerando um efeito muito negativo no mercado de trabalho, que era para estar mais positivo ainda. Mas não podemos esquecer também das tarifas e do efeito guerra que criou um transtorno danado no mercado global e que tem as consequências no Brasil. Felizmente, nós estamos conseguindo manter a economia positiva, mas é um ritmo que poderia ser muito superior ao ritmo que nós estamos rodando.
9: No mês de maio, os cinco grandes agrupamentos de atividades econômicas apresentaram saldos positivos. Os serviços foram destaque com a abertura de mais de 45 mil postos. Construção civil, agropecuária e indústria também tiveram saldos positivos. Já o comércio praticamente não registrou crescimento, com apenas 40 contratações a mais do que demissões. Da Rádio Nacional em Brasília, Pedro Lacerda.
1: Muito obrigado, Pedro, pela sua participação. Agora são 7:23, 7:23. E a Polícia Civil de Alagoas prendeu um homem de 32 anos foragido da Justiça de São Paulo após uma denúncia anônima. O suspeito foi localizado no município de Olho d'Água das Flores, no sertão alagoano, depois de descumprir as condições de uma saída temporária do sistema prisional paulista e não retornar à unidade. Segundo as investigações, ele também é suspeito de violência doméstica contra a ex-companheira, o que contribuiu para a intensificação das buscas. Após a prisão, o homem foi encaminhado ao Centro Integrado de Segurança Pública, o CISP, de Santana do Ipanema, onde permanece à disposição da Justiça. E a Operação tapa buraco realizada pela Secretaria Municipal de Infraestrutura, a Seminfra, tem atuado em média em 37 bairros por mês para reforçar a manutenção da malha viária de Maceió. Os serviços são executados com base em vistorias técnicas e também em solicitações da população, com o objetivo de melhorar a mobilidade urbana e a segurança do trânsito. A Prefeitura destaca que a operação contribui para a recuperação do pavimento, reduzindo transtornos e proporcionando mais conforto a motoristas, motociclistas, ciclistas e pedestres. Os cidadãos podem solicitar o serviço por meio da central de atendimento 156, enquanto os dados das intervenções estão disponíveis no Observatório da Cidade para consulta pública. Rapaz, a gente sempre fala sobre a loteria, para quem gosta de fazer a sua fezinha na loteria. Você viu o caso que aconteceu do homem que foi obrigado a dividir uma parte do prêmio com a esposa, porque eles tinham um acordo verbal. Não deixa de ser um marco histórico, viu? É uma decisão da Justiça de Santa Catarina, decidiu que uma mulher tem direito a receber parte do prêmio milionário da Mega Sena conquistado em 2022 por um ex-namorado em um bolão de Blumenau. Olha que não era nem casado, viu? Eu também não sei como era. Deixa eu ver se a matéria traz isso. A sentença foi parcialmente reformada e fixada em 1,29 milhão. O caso envolve o concurso 2.486 da Mega Sena, que foi sorteado em 31 de maio de 2022 e que distribuiu 117,5 milhões ao bolão vencedor, formado por 42 cotas. Na ação, a mulher afirmou que mantinha um relacionamento com o vencedor e que os dois tinham um acordo verbal para fazer apostas em conjunto e dividir igualmente qualquer prêmio que conseguissem ganhar. Por isso, pediu à justiça o reconhecimento do direito da sua parte do prêmio. Em primeira instância, já tinha conseguido vencer, né? E aí recorreu e tal. O homem alegou que nunca existia uma aposta conjunta. Gente, deixa eu ver aqui. Segundo voto, tal. Segundo o voto, outro ponto que reforçou a conclusão de que a mulher tem direito foi o fato de o homem ter feito pagamentos parciais à mulher após o resultado do sorteio, o que para o magistrado indica que havia um entendimento prévio sobre a decisão do prêmio. Mas não deixa de ser histórico isso, né? O que a gente conversa, não tem a história do print eterno? O print é eterno. A gente tem que ter muito cuidado, né, com o que a gente conversa. E aí tá lá, a mulher conseguiu mostrar que ela tinha conversas com o namorado, que dizia, ó, vamos apostar junto. Quem ganhar, a gente divide o prêmio. Quem ganhar, a gente divide o prêmio. A danada salvou tudinho, tava tudo salvo lá. O cara ganhou e disse, acabou o namoro. O amor acabou, é. E aí ele foi embora com o dinheiro. Aí ela disse, mas tá aqui, pô. E ainda conseguiu provar que o cara repassava um capilézinho, né? Como se estivesse reconhecendo. Realmente você tem direito, tá aqui a sua parte. Enfim, não deixa de ser um fato histórico, né? E só a título de curiosidade, lembrando que a Mega Sena não teve vencedores desse último sorteio, que aconteceu ontem. E o prêmio foi para 27 milhões, para quem gosta de fazer a sua fezinha. Deixa eu só ver aqui quais foram os números. Os números de ontem foram 7, 14, 16, 21, 33 e 58. 7h27, intervalo, a gente volta já.
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8: E já estamos de volta ao vivo. Agora são 7h30, 7h30. E só a título de curiosidade, né? Quando a gente falou a questão do WhatsApp, né? De você ter agora, se você quiser, né? A opção de ter o seu nome de usuário. E quando eu falo que é uma coisa muito dinâmica, eu usei como exemplo o Jadi. E o Jadi, na hora, foi lá no WhatsApp, não foi, Jadi? E já não estava mais à disposição o Jadi Silva. Já não estava mais. Mas você pode colocar arroba Jadi Silva, alguém já tinha. No caso dele, como é um grande profissional da comunicação, você pode colocar, sei lá, sou Jadi Silva locutor, tal, radialista. Mas enfim, é muito rápido. Quem quer garantir, vai lá e já escolhe o seu nome do usuário para ficar mais fácil. Cleverson Levi, não devem ter tantos, né? Você já conheceu algum outro Cleverson Levi? Cleverson eu já conheço.
9: Já vi,
8: Eu falo quando junto os dois,
9: Levi,
8: né?
9: Não. Juntando os dois, não.
8: É, o meu nome que não é um nome mais comum. Ah, Oscar é um nome comum. Mas, por exemplo, muita gente não sabe, eu sou José. Meu nome é José Oscar de Melo Filho. Eu sou filho do saudoso doutor José Oscar de Melo. Né? Então, fui o filho. Poderia ser o Júnior, o filho e tal. Meu pai escolheu o filho. Então, assim, quando eu falo, é o Zé, tem amigos meus que me chamam de Zé Oscar. Que não me chamam de Oscar, ou Oscar de Melo. O Zé. Mas enfim, agora Cleverson Levi, por isso que ele não está nem com pressa de escolher. Porque sabe que não vai ter outro que vai escolher. Não é isso, Cleverson? Bom dia. Não.
9: Bom dia, Oscar. Bom dia a todos do Jornal da Nova Brasil. Estamos aqui de volta trazendo informações, né? E hoje o site da Rede Francês traz, né, mais uma vez, mais uma denúncia, né, da saúde de Alagoas, né? Do secretário da nossa equipe, né, apurada, investigada. Né, inclusive, foi até a tal da residência lá em Brasília, né, e traz como manchete hoje o relatório da PF, né, que aponta que a amante, né, do secretário, aquela amante de ontem que a gente trouxe aqui, né, dizendo que ela recebeu daquela empresa, né, do... Olha aí a matéria aí, está na tela. Recebeu da empresa, né, repasses. Agora a gente traz como novidade que ela comprou uma mansão de mais de 1,5 milhão, quase 2 milhões, 1,690 milhões, e recebeu Pix, né? Pix, aqueles Pix.
8: Mesadinha.
9: Teve uns Pixzinhos e as despesas e teve despesas custeadas aí, né, com o dinheiro público. Então, a gente trouxe essa matéria, inclusive, além dessa, Oscar, está na redefrancesnews.com.br, é mais uma matéria recheada de documentos, de informações. Olha aí a foto que ela comprou em Brasília, né, a mansão aí, com repasses, com dinheiro, né, aí que a gente já comprova aí pelo relatório da Polícia Federal, com dinheiro público da PF. E a questão dos PIX, né, que inclusive a gente teve até imagens, né, do PIX com codinomes, né, entre aspas, G-topado, gordinho topado, em referência...
8: Gordinho topado,
9: em referência...
8: Virou meme, viu?
9: Ao atual secretário, né, o Gustavo Pontes de Miranda. E aí, Oscar, a gente traz de novo, mais uma vez, aquilo que eu disse ontem, né, o que é que está acontecendo em Alagoas, o que é que está se passando, né, dentro da Assembleia, que ninguém diz nada, ninguém fala nada, mas a gente traz aqui, ó, a informação exclusiva, né, com todos os dados e essa denúncia grave, né? E eu vou repetir o que eu disse ontem. O que é que está faltando para tirar o secretário da cadeira de secretário? Existe alguma situação de que ele não possa sair? Porque já passou do momento. A gente teve a operação da Polícia Federal, a estágio 4, comprovando lá no inquérito que houve o desvio de 100 milhões, e aí, subsequente, agora a gente vê institutos ganhando milhões, né? A suposta amante do secretário envolvida em várias situações de PIX, de compra de mansão, de loja, né? de roupas aí, de vestuário em Brasília, né? De empresas, né? Que pagavam, que faziam repasse para essa suposta amante. E a gente lembra também, que eu estava lembrando hoje pela manhã, aquela pousada no litoral norte também, que teve ligação com a operação da Polícia Federal. Então, sinceramente, eu não sei o que é que está acontecendo em Alagoas, né? Repito isso, não sei o que é que está acontecendo em Alagoas, que não se tem uma atitude, né, tanto dos órgãos fiscalizadores quanto da Assembleia. Para mim, a Assembleia, quando ela passa a não querer enxergar, né? Ela está sendo conivente com toda a situação. Agora, querer usar da Assembleia, do Plenário, para fazer política, aí os deputados sabem, né? Usar para outros meios, né? Querer fazer CPI de não sei o quê, abrir em pleno período eleitoral, a gente sabe que é tudo questão eleitoreira. Agora, essa situação da saúde, eu não vi ninguém dizer um A. Está todo mundo pianinho e silencioso. Mas a gente vai continuar aqui investigando. Digo que tem mais matéria. Nossa equipe, né, está apurando muito mais informação. A equipe forte aí, porque está trazendo essas denúncias que repercutem, Oscar. Inclusive, desde ontem aí na imprensa, várias contas de Instagram, sites, estão repercutindo essa situação da saúde. Né, e com essa novidade de hoje do PIX, né, e da mansão da suposta mãe. Então, parece que a gente está enxugando o gelo aqui todo dia. A gente comenta, fala, mostra, comprova e não acontece nada. Continua a mesma situação.
8: E ele continua secretário. Continua isso, cargo. Deixar isso, que eu acho que é o grande absurdo. Porque ninguém está dizendo que ele é culpado, né? Ele está na condição de investigado. Então, assim, eu repito, o coerente seria assim, não, vamos afastar para apurar. E aí, caso seja inocente tal. E quando eu falo que a matéria é bem, né, abastecida, bem e tal, tem detalhes mínimos, mas que são extremamente importantes, né? Tem aqui informações sobre os voos dele, que muitas vezes coincidiam com viagens dela para Brasília, né? Muitas vezes no mesmo voo, apenas diferença de dias, né? A investigação, ela tem muitos elementos. Ela tem muitos elementos.
9: Os documentos aqui, né, Oscar, não tem como dizer. E ainda tem gente, Oscar, o que me entristece é que tem gente que vai na rede social e diz que, quando posta o vídeo lá, que está mentindo, que é isso, que é aquilo. Tem pessoas ainda que defendem diante de todo esse comprobatório aqui de informação. Inclusive, tem até transferência. A gente tem documentos de transferência. Ou seja, é uma matéria altamente apurada, né, embasada no inquérito da Polícia Federal. E não tem como dizer que é fake news ou é em verdade, porque está tudo aqui. Nossa equipe é muito habilidosa, né, e trouxe todas essas informações. Enquanto boa parte da imprensa se cala, a gente está aqui mostrando a verdade, porque o caos na saúde é grande. E olha aí, ó.
8: Esse é o documento que eu falei, que está sendo mostrado para quem está vendo pelo YouTube, que mostra as coincidências, entre aspas, né, de voos, né? Muitas vezes o mesmo voo e outras vezes diferença de dias. que mostra no mínimo uma coincidência, né? Ou uma proximidade, sei lá.
9: E a matéria do Pix também, que está no site da Rede Francês, né? Com alguns codinome aí, Gordinho Topado, G Topado, então em referência, existia uma intimidade grande aí, né? Dessas pessoas envolvidas em todo esse processo aí da Secretaria de Saúde. Mas a gente vai esperar, aguardar, né? O posicionamento aí, tanto do Estado, da Secretaria de Estado da Saúde, do Governo do Estado, e a gente continua baseado nas informações do inquérito da Polícia Federal, que tem muito mais, são páginas e mais páginas.
8: Parabéns pela sua paciência, dizer assim, vou continuar aguardando, né? É o que nos resta, né, Cleverson? Porque se fosse para ter sido tomado alguma atitude, já teria sido. Os caras estão deixando, pô.
9: Tá empurrando a, né, de vai de vento e pouco.
8: Acho que a grande pergunta é por quê? Qual o receio de tirar o secretário, de afastar preventivamente o secretário?
9: É o que eu disse ontem, vou dizer, qual é o problema que tem, vou abrir aqui aspas, Oscar, em respeito aos seus ouvintes, do secretário tirar a bunda da cadeira de secretário. O que é que está faltando? Porque o próprio governador, ele, como chefe de Estado, já deveria dizer, ó, se afasta, sai do cargo, porque a situação não é pior. Até que ele prove que seja, né, que exija, aí a gente não vai. Quando ele provar, né, se é verdade ou não, aí sim, ó, você pode voltar, porque aí... Mas não, enfim, continua.
8: Vamos lá.
9: Pra gente continuar aqui, Oscar, tem um vídeo aqui que eu trouxe. Ontem a gente entrevistou o Neto Bonfim, que é presidente da UVEAL, e ele falou um pouco do cenário da eleição, né? Do corre-corre, da situação. Só tá esse vídeo aí, no retorno a gente comenta.
10: No município mesmo já aconteceu o caso de fazer pesquisa e quando votar contra na pesquisa, tirar foto da porta do cidadão.
9: Mas essa pressão, essa obrigação, o que é que as pessoas... Então, responder a esse tipo de situação por parte dos prefeitos?
10: Hoje, a população está feito aquele filho rebelde. Não está aceitando de maneira alguma. E como eu tinha falado em outras entrevistas, as pessoas falam, ninguém vai escoltado para a urna. Hoje, a gente vê um pré-candidato do JHC, que eu costumo dizer que ele é um fenômeno, né? Que já está bem nas pesquisas que a gente vem acompanhando. E assim, possa ser que o outro pré-candidato cresça, mas vai ser influência da pressão. No meu município mesmo já aconteceu o caso de fazer pesquisa e quando votar contra na pesquisa, tirar foto da porta do cidadão. Então isso também gera um certo transtorno, um certo medo. Um certo medo. Então eu acho que se o pré-candidato JHC está bem hoje, pode ter certeza que a porcentagem dele está dobrada, viu? Porque muita gente não vai responder por medo de sofrer represália. No meu município, as pessoas estão me denunciando muito e eu estou postando no meu Instagram que corta um carro da saúde, que corta um carro na assistência social, que é para as pessoas fazer perícia, que corta algum tipo de benefício se as pessoas não acompanhar a gestão.
9: Pois é, o Neto Bonfim aí, presidente da UVEAL, ele trouxe a realidade, né, aquilo que a gente vem falando aqui, Oscar, da pressão que existe. Ele é presidente da UVEAL, vereador lá em Jundiá, e ele relatou um pouco o que é que está acontecendo no município. Inclusive, quando ele falou, eu fiquei até assustado, que ele disse que estão tirando foto da residência da pessoa que se manifesta contra o gestor ou o pré-candidato lá que é apoiado pela gestão. Isso aí é opressão, isso é pressão que continua. Isso aí é uma fala do Neto Bonfim, que está no YouTube, tá? Foi uma entrevista lá no Rádio Corredor, que a gente está ao vivo de 17 às 18 horas. Quem quiser ver completo, tá lá toda a entrevista do presidente da UVEAL. Só está só mais um vídeo para a gente encerrar e aí no retorno eu comento também.
10: Se for para sacrificar o meu mandato de vereador, o meu mandato de presidente da UVEAL, eu irei sacrificar.
9: Como é que a UVEAL se comporta hoje, né? Se existe, porque a gente sabe que a AMA, a Associação dos Municípios Alagoanos, tem todo um apoio do governo do estado, né? Tem, enfim. E a UVEAL, como é que está sobrevivendo hoje? Como é que o senhor destaca hoje a UVEAL?
10: A UVEAL, ela não está dividida, né? Cada um tem, na nossa diretoria, tem o seu posicionamento político. E eu tenho o meu, como sempre tive. Eu nunca acompanhei e jamais irei acompanhar o sistema. Eu vou acompanhar as minhas convicções e o que eu acho que vai ser melhor. Nesse momento eu achei e acho que será melhor o pré-candidato JHC, inclusive para a parte do vereador, para a nossa classe de vereador. Então eu jamais irei acompanhar o sistema, nem irei baixar a cabeça. Inclusive eu sempre digo, se for para sacrificar o meu mandato de vereador, o meu mandato de presidente da UVEAL, eu irei sacrificar, mas irei sempre seguir um propósito só. Eu nunca, na minha vida, tive um pé em cada canoa. Quando eu tomo minha decisão, eu tomo bem pensada. Eu costumo dizer, eu sou ruim de tomar uma decisão, de dar a palavra, mas quando eu dou, acabou-se. Então a minha linha é essa. Eu tenho um lado, sempre terei um lado só. Eu nunca tive compromisso político nenhum com a família Calheiros. Muito pelo contrário, sempre ajudei e nunca fui ajudado, né? Inclusive na minha eleição da UVL, colocaram candidato contra, né? Sentei com o senador Renan, com 2 horas depois ele desmanchou a conversa e não me ajudou em nada. Então eu não tinha compromisso nenhum, ainda fui a Brasília tentar fazer uma parceria, porque o meu intuito não é pensando em mim, é pensando nos vereadores de Alagoas. E fui lá, e tenho testemunhas, fui pedir ajuda para a UVL, para os vereadores de Alagoas, para que possamos fazer política pública, eventos, para fortalecer a classe, entendeu? Para capacitar a classe. E passei de abril de 2025 a abril de 2026 esperando. Então, até o momento, nada. Então, o intuito da diretoria da UVL hoje é trabalhar pelo vereador, independente de lado político, porque a gente não pode trazer a política para dentro da UVL.
9: Pois é, essa foi a fala aí do Neto Bonfim, que é presidente da UVL, né? A entrevista completa está no YouTube, no Rádio Corredor, onde a gente entrevistou o Bonfim, e ele falou aí justamente da situação, com posicionamento firme, forte, dizendo que nunca foi de sistema, né? Que recebeu até convite do lado de lá para poder apoiar, mas ele tem as convicções e as posições dele, e deixou bem claro isso aí, firme e forte, no que ele politicamente pensa e ideologicamente ele segue. Então, tá aí a entrevista, Oscar. Quem quiser dar uma olhada no YouTube. É isso aí.
8: Até amanhã, Cleber.
9: Bom dia.
8: Obrigado
9: Bom dia,
8: pela
9: até
8: sua
9: amanhã.
8: Participação.
9: Um abraço.
8: Agora são 7 horas e 44 minutos e você já pensou no significado de cuidar da família? 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E a ex-primeira-dama Michele Bolsonaro anunciou que deixará a presidência nacional do PL Mulher em meio à crise política e familiar envolvendo o senador Flávio Bolsonaro. Segundo nota divulgada pela própria Michele, a decisão foi tomada para que ela possa se dedicar aos cuidados com o ex-presidente Jair Bolsonaro e com a filha do casal. O presidente nacional do PL, Valdemar Costa Neto, informou que o cargo será extinto e que a atuação do segmento feminino passará a ser regionalizada. A mudança ocorre em meio ao acirramento das divergências internas do partido às vésperas das eleições de 2026. E autoridades da Venezuela atualizaram o balanço dos terremotos que atingiram o país e informaram que o número de mortos chegou a 1.943, enquanto mais de 10 mil pessoas ficaram feridas. As equipes de resgate continuam as buscas por desaparecidos e o governo mantém ações de assistência às famílias desabrigadas. Organizações internacionais também ampliaram o envio de ajuda humanitária para as áreas mais afetadas, onde hospitais, escolas e serviços essenciais sofreram graves danos. A tragédia é considerada uma das maiores catástrofes naturais da história recente do país. Infelizmente, o número deve aumentar, viu? Tem milhares de pessoas que estão desaparecidas. Esse número, ele deve ser ainda muito maior, lamentavelmente. E olha, a Receita Federal realizou o pagamento do segundo lote da restituição do Imposto de Renda 2026, considerado o maior da história em número de beneficiados. Ao todo, cerca de 9 milhões e meio de contribuintes receberão 16 bilhões em créditos, incluindo restituições do exercício de 2026 e lotes residuais de anos anteriores. O pagamento é feito diretamente na conta bancária informada na declaração ou por meio da chave Pix vinculada ao CPF. A consulta ao lote pode ser feita pelos canais oficiais da Receita Federal. Às 7h47, nós vamos ao último intervalo do programa, mas daqui a pouco tem notícias esportivas. E o Galo venceu ontem, CSA já sabe as datas que vai enfrentar a equipe do Betim e também informações da Copa do Mundo. 7h48, eu volto já.
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8: E já estamos de volta com Nova Brasil Maceió. Agora são 7h50. 7h50. 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E o Galo conseguiu um importantíssimo resultado ontem, venceu o adversário direto na luta aí para sair de perto ali da zona de rebaixamento, né? Além do CSA, que teve conhecimento dos horários e também datas da sequência do Campeonato Brasileiro da Série D. Mas quem traz essas informações é o nosso querido Júnior de Melo. Alô, Júnior, bom dia!
16: Em meio à euforia da Copa do Mundo, temos a Série B acontecendo, viu, Oscar? Bom dia para você, bom dia aos amigos da Nova Brasil FM. Resultado importante ontem pelo CRB. O Galo foi até Ribeirão Preto e venceu a equipe do Botafogo por 1-0, gol do Dadá Belmonte, ainda no primeiro tempo. CRB se impôs, está buscando uma melhor formação, era um jogo fundamental, porque ali é briga direta contra o rebaixamento. Esses pontos fizeram o CRB subir para a 14ª colocação, com 19 pontos, mas está ali embaixo ainda. Ainda está correndo perigo, mas pelo menos deu uma abaixada em um adversário direto, que é o próprio Botafogo, que está ali na portinha da zona de rebaixamento. CRB que já se prepara para outro jogo fora de casa, pega o Londrina lá no Estádio do Café, vai jogar no sábado, dia 4, e vai tentar mais uma vez esta façanha de vitória fora de casa nesta Série B. Somar pontos, fazer aquela gordura, porque lá na frente, lá no final da competição, aí sim o Galo vai precisar muito desta pontuação para tentar sobreviver, se manter na Série B, que hoje é o grande objetivo, os chamados 45 pontos fundamentais, essenciais para a manutenção nesta competição, ok? Falando do Azulão, ontem saíram as datas dos jogos contra o Betim. Primeiro sábado, lá em Belo Horizonte, CSA, que já viaja amanhã. A delegação já vai ficar concentrada para jogar sábado em BH contra o Betim, é o primeiro jogo. E na outra semana, dia 13 de julho, segunda-feira, 8 da noite, aí sim é jogo de classificação, Estádio Rei Pelé, lugar de Azulino, às 8 da noite, dia 13. Marque aí na agenda, CSA e Betim, é o jogo da volta, é o jogo do Azulão, onde a caminhada para o acesso, o sonho do acesso continua vivo e o CSA vem forte, vem motivado para buscar esta façanha para o seu torcedor. Ok, Oscar? Bom dia para você, grande abraço.
8: Bom dia para você, Júnior. Bom dia aos nossos ouvintes também. Eu vou trazer só uma informação, porque eu vi muitas perguntas já torcida do CSA. Por que o segundo jogo numa segunda-feira? Gente, olha, se o Brasil se classificar contra a Noruega, ele joga no sábado seguinte. Então, assim, não poderia competir com a seleção brasileira, o CSA. E por que não no domingo, Oscar? Porque já tem jogo marcado da Série B, do CRB, no Estádio Rei Pelé. Então, sobrou a segunda-feira. Essa é a informação. Por falar em Copa do Mundo, ontem nós tivemos a definição, como todos sabem, do adversário do Brasil no jogo da próxima fase, né? As oitavas de final, no próximo domingo, às 17 horas, vai ser a equipe da Noruega. Um jogo muito legal ontem, muito legal, entre Noruega e Costa do Marfim. Finalzinho, a Costa do Marfim teve uma cobrança de falta espetacular. O goleiro da Noruega fez uma das grandes defesas da Copa até agora, viu? Defesaça da cobrança da falta. O Haaland marcou o segundo gol. Tirando esse último gol, os dois primeiros foram muito bonitos, muito. O do atacante Nassu, né? Que é atacante, acho que é isso o nome dele. Fez um golaço e depois o empate da Costa do Marfim também foi muito bonito. Tivemos a classificação do México também. O México vai esperar agora o vencedor de Inglaterra e República do Congo. Venceu por 2-0 a equipe do Equador. Partidaça do México, viu? Jogou demais ontem. Uma goleada não seria exagero. Mas o que me assustou realmente foi o jogo das 18 horas entre França e Suécia. 3-0 para a França. Se fosse 7, 8, 9-0 para a França, não seria exagero. E eu vou, antes de encerrar, dizer uma coisa. Eu acompanho Copa do Mundo, para prestar atenção, desde 1986. Lembro de pouquíssimas coisas da de 82, eu tinha só 6 anos. E o que eu vou dizer aqui pode parecer exagerado. É garantia de título para a França? Não. 82 nós tínhamos uma seleção que encantava as pessoas e não ganhou a Copa. Pegou um dia a Itália inspirada, né? Paolo Rossi fez 3 gols, falhamos, né? É uma falha que é muito conhecida, comentário do Toninho Cerezo. Toca errado, Paolo Rossi recupera a bola. Lembra muito esse jogo que a gente levou do Japão. Toca no meio campo, o cara toma a bola, vai lá e faz o gol. Então, é garantia que a França vai ser campeã? Não. Temos grandes adversários, até do lado ainda da França. Tem Portugal, tem Espanha, são clássicos europeus. Tudo pode acontecer. Né? Pode ser que o Brasil consiga? Pode. A Argentina está do lado de cá, a Inglaterra é clássico europeu também. Mas por que eu estou dizendo tudo isso? Tenho 50 anos de idade. Desde 86 acompanho a Copa do Mundo. Essa é a melhor seleção que eu já vi na minha vida. Oscar, mais do que Brasil, mais do que a França de 98 com Zidane, mais. Eu não lembro de uma seleção nem brasileira com tantos jogadores espetaculares. Tantos. Olise, Dembélé, Doué, Mbappé, o Pamecano, os dois volantes, o Tchouaméni, o Rabiot. Essa é a minha opinião. A melhor seleção que eu já vi jogar. Se ela quisesse humilhar a Suécia ontem, né? Ó, França, você vai entrar e você é obrigado a ganhar de 6-0. Ela ganharia. O time é sensacional. Joga quando quer. Mas no futebol não existe... Né? O futebol não é a ciência exata. Pode acontecer, pode. Mas para mim será uma grande surpresa, e eu estou falando com um coração partido, se a França não for campeã. Ela para mim é disparada, vai disparada, longe. Né? Melhor do que a seleção deles mesmo de 2018, melhor do que a que jogou a final da Copa passada. E Solise é uma das melhores coisas que eu vi no futebol no último tempo. Vamos embora, gente. Coração partido, eu digo isso. Eu tô torcendo agora que ela caia antes da final. Porque se a gente pegar a final, corre o risco de levar uma sapatada deles. Eu tô de volta a partir das 6:30 da manhã. Obrigado pelo carinho da audiência. Amanhã eu volto. Se eu não voltar é porque eu estarei com Deus. Mas se eu voltar é porque Deus estará comigo. Tchau, gente. Bom dia.
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1: São 8:05. Muito bom dia para você que está aqui na sintonia da Nova Brasil. Hoje é quarta-feira, 1 de julho de 2026. Por aqui, Cláudia Nakazato. Vamos juntos até às 11. E tá começando, sob medida, uma hora com o melhor da música brasileira, sem intervalos. A gente vai ouvir Djavan, vai ter Maria Rita. E a gente começa com Vanessa da Mata, Nossa Canção.

Nova Brasil e a versão de Maria Rita, Agora Só Falta Você. A gente ouviu também Fagner com Espumas ao Vento. 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
1: Nova Brasil, e esse foi o Fala Mansa, mais um dia de sol. A gente ouviu também Cássia Eller, Palavras ao Vento. São 8h44, a gente segue aqui o Sob Medida, agora com 14 Bis, Linda Juventude. Música.

0: Nova Brasil, e é com Lenine que a gente fecha esta edição do Sob Medida. Simples assim, a gente ouviu uma hora com o melhor da música brasileira.
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0: Eu estou chegando com destaques do noticiário. A Polícia Civil do Rio faz uma operação nesta manhã para desarticular a atuação do Comando Vermelho na região dos Lagos. O principal alvo é o traficante Wilton Carlos Rabelo Quintanilha, conhecido como Abelha. Até o início da manhã, 8 pessoas já tinham sido presas e, segundo a investigação, os alvos seriam responsáveis por tráfico de drogas, ataques armados e controle de comunidades na região. E o Senado aprovou o projeto que libera a venda e a posse de spray de pimenta para mulheres acima de 16 anos. A proposta segue agora para a sanção do presidente Lula. As regras técnicas, como a concentração permitida, ainda vão ser definidas pela Agência Nacional de Vigilância Sanitária. 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Faltando 1 para as 9, bom dia para você. 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

0: Nova Brasil e a gente ouviu Nando Reis, Sei, Mais Que Moderna Brasileira, agora 9h37. 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
2: Caros e caras ouvintes da Nova Brasil, hoje eu vou falar de Vozinha. Sim, o goleiro de Cabo Verde que virou uma verdadeira sensação nessa Copa do Mundo. Após 7 defesas importantes e ser eleito o melhor jogador em campo no empate heróico na estreia da Copa contra a Espanha, Vozinha viu o seu Instagram saltar de 46 mil seguidores, que ele tinha antes do jogo, para 5 milhões de seguidores. Hoje ele já passa de 15 milhões de seguidores no Instagram. E quem que é Vozinha? Vozinha é um goleiro de 40 anos de idade que ganhava 50 mil reais por mês num clube da segunda divisão portuguesa e, segundo o site Transfer Market, ele valia 50 mil euros no mercado. Será que após essa disparada de seguidores, esse sucesso na Copa do Mundo, o Vozinha estará mais valorizado no mercado? A gente aposta que sim, mas vamos ver depois que a Copa acabar.
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0: Nova Brasil e o Kid Abelha, Lágrimas e Chuva.
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0: Bora relembrar mais um sucesso da nossa música. Lançada em 1985, Mistérios da Meia-Noite se tornou um fenômeno nacional na voz de Zé Ramalho, servindo como trilha sonora do personagem Lobisomem na histórica novela Rock Santeiro. A composição combina elementos de folk rock, psicodelia e o cancioneiro popular nordestino. A letra e o arranjo marcante criam um clima perfeito para retratar o realismo fantástico e o mistério da teledramaturgia brasileira. Bora ouvir então no Arquivo Nova Brasil, Zé Ramalho, Mistérios da Meia-Noite.

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1: Nova Brasil e o Zé Ramalho, Mistérios da Meia-Noite.
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1: A Justiça da Itália analisa hoje uma nova tentativa do Brasil de extraditar a ex-deputada Carla Zambelli. O processo trata da condenação dela no Supremo por porte ilegal de arma de fogo e constrangimento ilegal. O caso ocorreu em 2022, quando Zambelli, armada, perseguiu um jornalista em São Paulo. Ela foi condenada a 5 anos e 3 meses de prisão. E a partir de hoje, o valor do diesel não tem mais o subsídio de 35 centavos por litro pago pelo governo federal. Mas a mudança não deve ser sentida pelo consumidor neste primeiro momento. Isso porque a Petrobras reduziu em 35 centavos o preço do diesel vendido às distribuidoras. Com isso, segundo a Petrobras, o preço para as distribuidoras fica inalterado. 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Agora 10 em ponto.

0: Nova Brasil e esse foi o Skank Acima do Sol, mais que moderna brasileira, agora 10h20. 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

0: Nova Brasil, e esse foi o Gilberto Gil com o palco Mais Que Moderna Brasileira, agora 10h39. Bom dia pra você. 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
2: A Prefeitura de Maceió iniciou uma nova etapa das obras de revitalização do mercado da produção na área da antiga Ceasa. O projeto prevê uma estrutura moderna, com climatização, praça de alimentação, acessibilidade e estacionamento ampliado. A expectativa é fortalecer o comércio e ampliar a capacidade do mercado para mais de 2 mil permissionários.
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0: Nova Brasil com Lucas Félix, todas as canções. Teve também o Gilberto Gil, Não Chore Mais, aqui na Mais Que Moderna Brasileira, 11:20.
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0: Brasil 11:35.
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0: Lançada no ano de 1981, Seduzir é a faixa título do quarto álbum de estúdio do Djavan, um trabalho fundamental que marcou o início de sua total autonomia sobre os próprios arranjos. A canção sintetiza o estilo único do artista, misturando uma melodia envolvente à sua poesia altamente metafórica, para falar sobre o poder transformador do afeto e da arte.

0: Nova Brasil, mais que moderna, brasileira. 11:39.
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Mais que moderna brasileira, 11h46, agora tem Zélia Duncan, Alma.

0: A estrada fechando essa hora, que teve também Seu Jorge com Felicidade.
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0: O Reino Unido anunciou hoje o maior plano de investimento em defesa desde a Guerra Fria. 15 bilhões de libras, cerca de 102 bilhões de reais nos próximos 4 anos. A medida é provavelmente a última grande ação do primeiro-ministro Keir Starmer, que deve deixar o cargo até o fim de julho. Críticos avaliam que o plano demorou e pode ser insuficiente diante do ritmo atual das ameaças geopolíticas. Mudando de assunto, a Petrobras reduziu em 14,5% o preço do querosene de aviação para julho, o segundo corte seguido, acompanhando a queda do petróleo após o acordo provisório entre Estados Unidos e Irã. A redução corresponde a 81 centavos por litro. No ano, o combustível ainda acumula alta de 40,5% nas refinarias, reflexo da disparada de preços no início da guerra no Oriente Médio. Mais que moderna, brasileira. Meio dia em ponto, já já, hein? Tem sob medida, depois do intervalo. 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
1: Meio-dia, mais 4 minutos. Excelente início de tarde para você. Um ótimo mês. Hoje é 1º de julho de 2026. Obrigada pela companhia, onde quer que você esteja. Seja sempre muito bem-vindo, muito bem-vinda. Essa hora aqui no Sob Medida, a gente vai curtir o som do Lulu Santos. Tem o Rapa, Jorge Versilo e, claro, muito mais. Abrindo com Skank, Resposta.

Barato. Teve também o Jorge Versilo com Arco-Íris. Mais que moderna brasileira, meio-dia 25, uma ótima tarde para você, obrigada pela companhia. A gente continua aqui curtindo uma hora de músicas direto, sem intervalos, é o Sob Medida. 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Continuando aqui no Sob Medida, quem chega agora é a Adriana Calcanhoto. Mentiras.

0: som do Barão Vermelho, vocais Cazuza, Bete Balanço, fechando essa edição de Sob Medida, que teve também a Rita Lee, Reza.
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0: Estudantes beneficiários do programa Pé de Meia, nascidos em maio e junho, recebem nesta quarta-feira a quarta parcela do incentivo de frequência. O valor de R$ 200 é depositado para quem manteve assiduidade mínima de 80% nas aulas no mês de abril. Criado para combater a evasão no ensino médio, o programa Poupança já reduziu o abandono escolar em 43% desde o seu lançamento. E agora a gente muda de assunto. O Senado realizou hoje uma sessão de debates sobre a PEC, que prevê o fim da escala 6x1 e a redução da jornada para 40 horas semanais. Representantes do setor produtivo alertaram para a elevação dos custos e pediram que a discussão ocorra sem contaminações eleitorais. Em contrapartida, integrantes do governo defenderam a proposta como uma medida essencial para a saúde mental e a qualidade de vida dos trabalhadores. Mais que moderna, brasileira. Agora meio-dia e 57.
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2: A fibromialgia é uma doença reumática que provoca dores crônicas em várias partes do corpo, além de fadiga intensa, dificuldade para dormir, cansaço excessivo e outros sintomas que afetam diretamente a qualidade de vida. A doença está relacionada a alterações no sistema nervoso central, que faz com que o corpo interprete os estímulos de maneira mais intensa. Com isso, situações simples do dia a dia, como um toque ou um abraço, podem provocar dor significativa. O acompanhamento médico é fundamental para controlar os sintomas e melhorar o bem-estar dos pacientes.
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0: Nova Brasil, 1h13.
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0: A gente volta agora para o ano de 1979. A gente vai recordar Quem Tem a Viola. Essa faixa faz parte do antológico álbum de estreia do grupo Boca Livre. Composição marcante de Juca Filho, Cláudio Nucci e Zé Ramalho. Ou melhor, Zé Renato. Quem Tem a Viola, Boca Livre, aqui.

0: Brasil mais que moderna brasileira, 1h17.
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0: Brasil, boa tarde, 1h34. Chegando agora, Coluna Novo sempre vem com João Marcelo Boscoli, trazendo as novidades da música brasileira.
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3: Olá, você vai ouvir agora no Novo Sempre Vem, Silva em Abram Alas. O Silva faz parte de um grupo de artistas que são novos, eles ainda estão aí dizendo muitas coisas no início da sua trajetória, se você pensar que eles podem ter 30, 40 anos de carreira, mas já são consagrados, já são conhecidos. Eu gosto muito quando o Silva faz algumas colaborações, especificamente aquela com Marcos Valle, que já tocamos aqui. Mas agora vamos ouvir Silva em Abram Alas. Nova Brasil, aqui o novo sempre, sempre vem.
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Essa foi a coluna O Novo Sempre Vem com João Marcelo Boscoli, que volta amanhã durante a nossa programação com mais novidades da música brasileira. E lembrando, hein, que toda segunda-feira, em novo horário, às 8 da noite,

0: Marcelo traz uma hora completinha com artistas novos da nossa música em um novo Sempre Vem, só aqui na Mais Que Moderna Brasileira, 1h38. 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

0: Nova Brasil com Engenheiros do Havaí, para ser sincero, fechando essa hora. Teve também a novidade com Gilberto Gil.
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0: A Justiça da Itália analisa hoje uma tentativa do Brasil de extraditar a ex-deputada Carla Zambelli. O processo trata da condenação dela no Supremo por...

0: porte ilegal de arma de fogo e constrangimento ilegal. O caso ocorreu em 2022, quando Zambelli, armada, perseguiu um jornalista em São Paulo. Ela foi condenada a 5 anos e 3 meses de prisão. E agora a gente muda de assunto. A partir de hoje, o valor do diesel não tem mais o subsídio de 35 centavos por litro pago pelo governo federal. Mas a mudança não deve ser sentida pelo consumidor nesse primeiro momento, viu? Isso porque a Petrobras reduziu em 35 centavos o preço do diesel vendido às distribuidoras. Com isso, segundo a Petrobras, o preço fica inalterado. Mais que moderna brasileira, faltando agora 1 minuto para as 2 da tarde.
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Brasil com Zélia Duncan Sentidos, teve também na voz da Roberta o Leãozinho. E o seu domingo de manhã ganhou uma trilha sonora ainda mais especial aqui na Nova Brasil. 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

0: 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Agora 2h09, uma ótima tarde para você.
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3: A operação Tapa Buraco da Semifra tem atuado em média em 37 bairros por mês para recuperar as vias de Maceió. Os serviços são realizados com base em vistorias técnicas e também solicitações da população. Os pedidos podem ser feitos pelo telefone 156 e as intervenções estão disponíveis para consulta no Observatório da Cidade.
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0: Nova Brasil com o seu Jorge Burguesinha. Antes também teve o encontro do Nando Reis com a Marisa Monte. Para você, guardei o amor aqui na Mais Que Moderna Brasileira, 2h38. 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

0: Lava Brasil com Ivete Sangalo. Se eu não te amasse tanto assim, teve também o Rael, Cabulosa.
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0: O Departamento do Tesouro dos Estados Unidos sancionou 2 brasileiros e 4 empresas por suspeita de envolvimento em um esquema de lavagem de dinheiro do PCC. Segundo o governo americano, a rede movimentou mais de 30 milhões de dólares em território norte-americano. Esta é a primeira medida do tipo desde que os Estados Unidos classificaram facções criminosas brasileiras como organizações terroristas. Mudando de assunto, o júri do Prêmio Camões de Literatura 2026 iniciou as reuniões para definir o vencedor da maior honraria da língua portuguesa. O prêmio de 100 mil euros é entregue pelo conjunto da obra em uma parceria entre o Brasil e Portugal. Caso haja consenso entre os 6 jurados lusófonos, o anúncio oficial do premiado desta edição poderá ser feito nesta quinta-feira. Mais que moderna, brasileira, agora 2h57. 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

Moderna Brasileira, 3:02 de excelente tarde de quarta-feira para você, abrindo essa hora com borboletas, Luciana Mello.

Nova Brasil 3 e 9. Hoje, 1º de julho, é um dia muito especial para a música brasileira. Um dos nossos maiores representantes da nossa música, da nossa cultura, completa 80 aninhos. Alceu Valença, parabéns, muita saúde, muita paz, muito sucesso. E é ele quem

0: Nova Brasil, com o encontro do Vitor Clay com Joyce Alane, abalo psicológico, aqui na Mais Que Moderna Brasileira, 3h16.
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0: Brasil, 3h27.
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0: E a música que a gente vai recordar agora aqui no Arquivo Nova Brasil, ela nasceu originalmente como um poema de Vinícius de Moraes. A canção é Pela Luz dos Olhos Teus. E ganhou anos mais tarde a harmonia genial de Tom Jobim, transformando-se em um hino definitivo do nosso cancioneiro. A obra eternizou o olhar apaixonado como a maior inspiração para entrega amorosa. E a primeira gravação oficial foi registrada no ano de 1977 no álbum

0: Gatinha manhosa, Adriana Calcanhoto. Passou por aqui também o Zé Cabaleiro com Alma Nova. 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

0: Posse Noite, fechando essa hora, que teve também Guilherme Arantes, pedacinho.
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0: A seleção brasileira se reapresenta nesta quarta-feira para iniciar a preparação para o duelo das oitavas de final da Copa do Mundo contra a Noruega no domingo. O principal desafio da comissão técnica será lidar com o desfalque do meia Lucas Paquetá, que sofreu uma lesão na coxa. Por outro lado, o atacante Rafinha avançou na recuperação e pode surgir como opção no banco de reservas. E a gente muda de assunto agora. O setor de socio-bioeconomia no Brasil já movimenta 2 trilhões e 700 bilhões de reais, o equivalente a 1/4 do PIB nacional. Apesar do crescimento desse modelo focado na floresta em pé, os produtores locais ainda enfrentam barreiras estruturais para obter financiamento. Para mudar esse cenário, o Banco do Brasil e parceiros planejam injetar 5 bilhões de reais em crédito para fortalecer essas comunidades até 2030. Mais que moderna brasileira, faltando 2 minutos para as 16h. Eu sou a Ana Pellicelli, estou indo nessa, sempre agradecendo demais o carinho da sua companhia. Fique bem. Cuide-se bem, excelente tarde, um lindo mês de julho para você. Continue aqui curtindo sempre o melhor da nossa música, já, hein? Na companhia do Júlio César. Um beijo para você e até amanhã.
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8: O Cine Alagoas está oferecendo 3.151 vagas de emprego, com carteira assinada em 7 municípios do estado. As oportunidades abrangem 133 cargos, com destaque para vagas em Maceió e em outras 6 cidades. Os interessados devem procurar uma unidade do Cine com a documentação necessária para participar da seleção.
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0: Nova Brasil Frejá, fechando esta edição do Sob Medida.
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0: Ministério da Cultura lançou a segunda edição do programa Ruanê nas Favelas para facilitar o acesso de artistas e produtores das periferias aos mecanismos de incentivo fiscal. Com inscrições a partir de 15 de agosto, a iniciativa promoverá oficinas preparatórias nas comunidades. O lançamento ocorreu junto ao balanço da Lei Aldir Blanc, que alcançou quase 100% dos municípios e beneficiou mais de 167 mil agentes culturais. 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

0: Nova Brasil com Arnaldo Antunes, socorro! Em instantes você confere mais uma edição do Nova Brasil em Campo. Éber Lima com o seu timaço de craques aqui na rede Nova Brasil FM. E aí, você tem medo da Noruega? Participe! Acesse no YouTube também Nova Brasil em Campo ou acompanhe aqui pelo Dive pela FM, tá combinado? Mais que moderna brasileira, rede Nova Brasil FM, agora 5h25, boa tarde. 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
3: 5 horas e 29 minutos. Boa tarde para você ligado na Nova Brasil FM. 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E você sempre que está com a gente na abertura, você sempre ouve a vinheta, né? Com o Veloso, Fran, Celso Cardoso, Luiz Ademar, né? O Renan Teixeira. E a partir de amanhã, né? Porque hoje já é oficial, mas a partir de amanhã a nova vinheta. Com o humor do Gavião, o Gavião conosco a partir de agora, aqui na Nova Brasil FM, diariamente das 5h30 às 7 da noite. O grande Gaviva conosco no nosso programa. Lembrando para você que para participar conosco é muito fácil, pelo chat do YouTube. A enquete hoje é boa. Eu vou fazer o meu mantra agora, que eu vou usar todo dia o meu mantra aqui no programa. Ó. Ô, seu Joaquim, ó. Aqui, ó, pra você, vai ser meu mantra. Todo dia que eu abrir o programa, ó, ó, seu Joaquim, ó, aqui pra você, ó. Holanda já foi, e o Brasil vai caminhando, e os adversários, hein, do Brasil, hein, que beleza. Inclusive, a enquete de hoje é sobre o nosso próximo adversário, a Noruega, porque eu não sei se vocês estão sabendo, o treinador da Noruega fez uma gracinha lá no vestiário, tá tudo certo, aí tudo bem, né? Que essa geração mais nova, Nutella, fala qualquer coisinha, fala, ai, ele falou isso, ai, ele falou aquilo, que ele falou assim, que o Carlo Ancelotti se prepare, que a gente tá vindo aí e tal, é, estamos chegando e tal. E a imprensa na Noruega, galera, tá falando que o Brasil tá tremendo. Lá na Noruega, a imprensa local está dizendo que o Brasil, estão afirmando que o Brasil está tremendo por conta de Haaland e companhia. A enquete hoje é sobre isso. Você tem medo da Noruega? Sim ou não? Eu quero saber do brasileiro, se alguém está tremendo com esse negócio de Noruega. Isso é bom, hein? Isso é bom demais. Dá um combustível a mais para o time brasileiro. Você tem medo da Noruega? Sim ou não? Você participa conosco pelo chat do YouTube e também pela enquete do YouTube e também pelo WhatsApp 11 943 805 100. Mande áudio, como diria aquela senhora. Mande áudio. Áudio curto, até 20 segundos. Seu nome, lugar de onde você fala. Se você tem medo ou não da Noruega, você estará concorrendo pelo WhatsApp. Estará concorrendo à camisa da seleção brasileira. Tá aqui, ó. Camisa da seleção brasileira. É da Nick essa daqui. É original, não é igual do Cuca Labareda, não, que é original. A do Cuca é, é lá do outro lado do mundo, é original, é. Aqui na rádio, não. Aqui na Nova Brasil é original da Nick. Tá bom? Então é isso aí. Participe conosco, mande a sua mensagem antes dos destaques, dos trabalhos técnicos de Ricardo Simões, Gabriel Petraço, Cezinha Martins, Lucas Monteiro, na mesa de som do amigo do Gavião, o Celcinho Roberto, e na produção de Antônio Lima. Vamos até às 7. Boa tarde, Fran. Tudo bem?
4: Tudo ótimo, Weber. Boa tarde a você, a todos os ouvintes, Veloso, Gaviva, JV, sejam todos muito bem-vindos.
3: Veloso, boa tarde, Veloso, tudo bem?
5: Boa tarde, Weber, boa tarde a todos que estão acompanhando aqui a Nova Brasil. Você quer que eu responda já se eu tô com...
3: Não, cara, daqui a pouquinho.
5: Que brincadeira.
3: É... Mas os caras estão...
5: ganhou o quê?
3: É, então...
5: ganhou o quê?
3: Então, e os caras têm coragem de falar que o Brasil está tremendo, rapaz. Jorge Vinícius, boa tarde, JV, tudo bem?
6: Oi, Weber. Boa tarde para você, boa tarde a Fran Veloso.
5: Boa tarde.
6: Nosso querido Gavião e a todos que nos acompanham para mais um grande Nova Brasil em Campo com o assunto... Seleção Brasileira. E olha, eu já adianto uma situação. Com exceção à favorita seleção da França, o Brasil até que foi bem contra o Japão. Inglaterra passou hoje no sufoco contra Congo. E Alemanha e Holanda
3: já
6: eliminadas nesta Copa do Mundo, viu, Weber?
3: É, já foram. É isso que eu fico falando. Os caras ficam, ah, mas o Brasil, ó, Alemanha já foi. A Holanda, que segundo o Joaquim, ó, aqui pra você, ó, Joaquim, ó. A Holanda que seria campeã do mundo, segundo ele, né, segundo esse economista, que faria a final contra Portugal, já foi. Portugal jogando o futebolzinho que tá jogando, também já vai voltar. Vai voltar, vai esperar a Copa em casa, a próxima, Portugal, Espanha e Marrocos. E o nosso Gaviva, direto do Bar do Cabeção. Gaviva, boa tarde, tudo bem?
7: Boa tarde, Jorge Vinícius, Fran Veloso.
5: Boa tarde,
7: Weber. Boa tarde a toda a nossa audiência aí. Opa, oficialmente pastor. Começando hoje, hein?
3: É.
7: Primeiro de julho, que trague muitas alegria e felicidade para nós aqui na Nova Brasil. Nova Brasil em campo. E eu tenho medo é do Haaland. Eu não tenho medo da Noruega, não. Do Haaland eu tenho medo, cara. Ele faz umas caras, às vezes ele faz um negócio com a boca, parece cavalo relinchando. Ele vai com o beijo às vezes, mano. Dá medo quando o homem tá no veneno, hein, mano?
3: Ô, Gaviva, você tava falando aí, pulou um gato aí atrás de você. Quem é esse gato aí?
7: Ah, é o Zezinho, O Zezinho, o nome dele é José Puskas. Ele fica por aqui e ele fica atrás dos ratos. Aliás, a gente é. Todo mundo fala, o Bar do Cabeção não tem higiene. Tem higiene sim, tanto é que o Zezinho tá pra pegar os ratos aqui. O problema é que às vezes ele pega rato e o rato é o encarregado de pegar as baratas. Então às vezes dá um desequilíbrio ambiental, mas a gente tá resolvendo.
3: É a cadeia alimentar, né, Gaviva? Ô, Gaviva!
7: É verdade.
3: Deixa eu te falar, tá escrito aí atrás de você, Selvi. O que que é Selvi? Ali atrás.
7: Selvi é quando você mesmo se serve, é. Selvi. É à vontade, quando não é aquele negócio de por quilo, porque tem a balancinha por quilo, aí você paga o quanto você comer. O Selvi não, você paga um valor fixo e aí você pode arrebentar.
3: Boa. Tá bom, Gaviva. Ô, Gaviva, depois a gente precisa combinar as dicas culturais e tudo mais, né, Gaviva? Que isso é sempre muito importante,
7: né? Isso, quando voltar o Campeonato Brasileiro, acho que dia 16 já tem peixe, não é isso?
3: Já, numa quinta-feira já tem o Santos.
7: Então, quando terminar as jornadas esportivas, sempre uma diquinha cultural, sempre falando alguma coisa, né, pra poder compartilhar um pouco da inteligência. Não seria justo eu ficar com todo esse conhecimento no meu cérebro e não repartir com as pessoas, né, velho?
3: Exato. A gente podia, eu sei que você já faz isso, né, que você dá aula de português já, né, Gaviva? A gente podia montar um quadro, né, de dicas de português também, né?
7: Exato. Ortografia, todas essas coisas. É, essa onomatopeia. Todas essas coisas aí. Verbo, advérbio, essas coisas. A língua portuguesa é muito complicada, né, Ué?
3: É, realmente, é muito difícil. 5h37, vamos às manchetes do programa de hoje. Com o nosso Edson Rufino, Lucas Basílio, Felipe Camargo, Felipe Oliveira e Antônio Lima.
8: Na seleção brasileira, quarta-feira de reapresentação, mas atividade apenas nesta quinta-feira. Técnico Carlo Ancelotti não poderá repetir a formação mais uma vez. E agora, estuda quem será o substituto de Lucas Paquetá machucado para o duelo de domingo, 5 da tarde, contra a Noruega, em Nova Jersey.
9: No Corinthians, nesse momento de intertemporada, a prioridade é reavaliar cada atleta pós período de férias. Daqui a pouco, o Dr. Ricardo Galotti participa conosco, trazendo em detalhes tudo o que vem sendo realizado.
10: No São Paulo, Vitor Sá é anunciado oficialmente como novo reforço do clube. O atacante de 32 anos assina vínculo até o fim de 2029 e é o primeiro reforço do técnico Dorival Júnior.
8: Já no Santos, a FIFA aplica transfer ban por não pagamento ao Mônaco da França. Clube vai fazer amistoso no próximo sábado contra a União São João de Araras, 11 da manhã, no estádio do Pacaembu.
11: Gabriel Peck mais próximo do Cruzeiro, Grêmio Internacional contratando novos atletas, o Remo rescindindo com seus jogadores e o Vasco tem novo alvo para o cargo de treinador.
12: Time da casa entra em campo logo mais para confirmar boa fase e se garantir entre os 16 melhores times desta Copa do Mundo de 2026. Adversário será a irregular seleção da Bósnia.
10: Na Copa do Mundo, os franceses quase como um trem-bala. 3-0 contra a equipe da Suécia, 2 de Mbappé, 1 de Barcolá, e os Leblancs se tornam o melhor ataque da Copa do Mundo, com 13 gols marcados.
11: Seleção mexicana elimina o Equador e quebra um jejum de 40 anos. Neste sábado, o primeiro confronto das oitavas de final entre Canadá e Marrocos.
9: A Copa do Mundo dos Estados Unidos, Canadá e México está em sua 23ª edição e continua emocionando. Hoje foi dia de Inglaterra enfrentando a República do Congo. Amanhã será a vez de Portugal diante da Croácia.
7: Portanto, aí o México repete, né? Pode repetir, né? De chegar às quartas de final. Campanha que conseguiu só quando teve a Copa no México, né, em casa, em 70 e 86. 5 horas e 39 minutos. Vamos falar de seleção brasileira. Você participa conosco no WhatsApp 11 943 805 100. Vamos com seleção depois da seleção brasileira. A sua participação no WhatsApp e a opinião do Veloso, da Fran, do Jorge Vinícius, do Gavião. Quem tem medo da Noruega? Você tem medo da Noruega? Eu não tenho medo nenhum. O Brasil vai ganhar com tranquilidade da Noruega. As informações da seleção brasileira com o nosso Felipe Camargo.
8: Fala, Weber, tudo bem? Um abraço a você, um abraço amigo ligado aqui no Nova Brasil em Campo. Vamos atualizar as informações da seleção brasileira, que teve folga depois da atividade na manhã de terça-feira, e os jogadores se reapresentaram nesse final de tarde na concentração em Nova Jersey, que é a base do Brasil nessa Copa do Mundo 2026, mas atividade mesmo só a partir de amanhã. O técnico Carlo Ancelotti terá a quinta, a sexta e o sábado para definir o Brasil, que pega a Noruega domingo às 5 da tarde no MetLife Stadium, estádio da final da Copa do Mundo, estádio da estreia do Brasil contra Marrocos, empate por 1-1. O Peixe volta a jogar no palco que será da decisão da Copa do Mundo para enfrentar a Noruega nestas oitavas de final da Copa do Mundo. Evidentemente, as preocupações, né, defensivas, porque vai encarar um time que tem o Haaland como o principal nome desta Noruega, vencer aí, quebrar um tabu, né, de nunca ter vencido na história a seleção norueguesa. Em 97 fez um amistoso em Oslo, perdeu por 4-2, depois caiu no, a Noruega caiu no grupo do Brasil na Copa do Mundo da França, e a Noruega venceu de virada por 2-1 na fase de grupos em Marseille. Enfim, o Brasil reencontra uma Noruega tantos anos depois, né? Que a Noruega, justamente na Copa de 98, a última vez que a Noruega disputou uma Copa do Mundo, e agora na volta da Noruega aos Mundiais, ela será a adversária do Brasil. E o técnico Carlo Ancelotti não terá possibilidade de repetir a formação da última partida, a que iniciou diante do Japão. Tudo porque o Lucas Paquetá está machucado, dificilmente volta a jogar nessa Copa do Mundo. Se tivermos aí uma projeção bem otimista, ele poderia voltar na semana da decisão da Copa do Mundo. Não dá para cravar que o Brasil vai estar lá, fica a nossa torcida, mas todos entendem que é uma recuperação bem complicada, mas seguirá trabalhando com a seleção brasileira, o Lucas Paquetá, e tentando, evidentemente, uma recuperação recorde. O Rafinha treinou ontem pela primeira vez no gramado, mas isso não significa que ele estará à disposição para o confronto diante da Noruega. Ele está em evolução. Fica a expectativa de que, caso o Brasil passe as quartas de final, o Rafinha tenha alguma condição de estar melhor preparado, recuperado da lesão muscular, mas um pouco de condição física para, quem sabe, ficar como opção no banco de reservas. Sem o Lucas Paquetá, o técnico Carlo Ancelotti tem o Danilo Santos como sendo aí o grande favorito para a vaga. Mas outros jogadores podem também ocupar essa posição. Tudo vai depender da maneira como o Carlo Ancelotti vai montar a seleção brasileira para enfrentar a Noruega. Jogadores como Fabinho, por exemplo, pode ocupar essa vaga, né? Aí pensando numa seleção brasileira que tenha um pouco mais de preocupação defensiva, até Neymar e Endrick podem ser opções caso o técnico da seleção brasileira entenda que o Brasil precisa ser um time mais ofensivo jogando os primeiros 45 minutos de partida. O que é fato é que ele terá, Carlo Ancelotti, mais três atividades para definir a seleção brasileira, que pode ter uma postura com preocupação mais defensiva ou mais ofensiva, dependendo dessa peça que entra no lugar do Lucas Paquetá. A tendência é que essa seja a única mudança na seleção brasileira em comparação à equipe que venceu o Japão por 2-1 na segunda fase do Mundial. Weber Lima.
3: Acerto, Felipe Camargo. Vamos para a resposta de hoje. Tem medo da Noruega, Fran, sim ou não?
4: Não, nem um pouco, Weber. É claro que tem jogadores individualmente que precisa ter um pouco mais de atenção, como o Odegaard, principalmente, e o Haaland, mas mesmo assim o conjunto da seleção, no meu ponto de vista, é melhor do que a seleção da Noruega. E eu estou mais tranquila nesse jogo contra a Noruega do que contra o Japão, confesso. Contra o Japão estava um pouco mais preocupada, mas eu estou mais confiante nesse jogo agora contra a Noruega.
3: E na sua opinião, Veloso, está com medo da Noruega?
5: Está morrendo, né? Está doido. A hora que a gente passar a ter medo de Noruega, olha, a coisa está ruim mesmo. Mas não, acho que o Brasil melhorou, evoluiu. Essas trocas aí que aconteceram por necessidade, né, por lesões, infelizmente, aconteceram, melhoraram o time, né? Saída do Paquetá melhorou o time, a saída do Rafinha melhorou o time, cantar do Rayan. Então, acho que o Brasil, com essa mexida também, não sei ainda se ele vai de Endrick, Danilo, ele tem uma opção de ser mais ofensivo, de preencher mais o meio de campo. Então, a gente está aguardando aí durante a semana ver o que vai acontecer. Eu colocaria o Danilo, mas eu acho que vai melhorar a seleção. E o Brasil vai para cima da Noruega, é isso. Tem dois jogadores que são diferentes ali, o Haaland fazendo muitos gols, né? Tava vendo aí, em 13 jogos da seleção, ele fez 25 gols nos últimos 13 jogos. Então ele é o cara que precisa ser marcado, mas o Magalhães está sempre nesse duelo com ele lá no campeonato inglês, né? Conhece muito bem ele. E acho que o Brasil vai fazer uma grande partida, vai se classificar e vamos em frente, Weber, na competição. Vamos embora na Copa do Mundo.
3: E pelo que jogou a Inglaterra hoje à tarde aí com o Congo, o México vai passar. O Brasil vai pegar o México lá na frente nas quartas de final. Jorge Vinícius, sua opinião. Você tem medo da Noruega, JV?
6: Não, sinceramente, não me causa nenhum medo, uma preocupação maior a seleção da Noruega nesse confronto de domingo contra o Brasil. Agora, nós temos que ter, evidentemente, uma atenção para com o jogador em especial, que é o Erling Haaland. O Haaland, por exemplo, é um jogador que o Brasil não tem no seu perfil na nossa seleção à disposição do Carlo Ancelotti. Se a gente tivesse um Haaland na nossa seleção, o Brasil seria, juntamente com a França, as duas seleções favoritíssimas aí a fazer uma final de Copa do Mundo. Mas o Brasil não tem um jogador com o perfil do Haaland. Então, a minha dúvida com relação ao funcionamento correto do sistema defensivo brasileiro é com relação à marcação em cima desse atleta, do Haaland. Agora, se a gente pegar um por um e traçar aí uma seleção pegando Brasil e Noruega, nós temos muito poder técnico superior à seleção adversária, à seleção da Noruega, deste confronto no próximo domingo. Haaland precisa de uma marcação especial. Meu medo é só sobre essa marcação especial em cima do atacante.
3: Boa, Gaviva, tem medo da Noruega, Gaviva?
7: Ó, medo eu não tenho, mas eu não tenho esse otimismo todo que vocês estão tendo que vai ser meio fácil, sei lá, eu acho que vai ser, o Brasil passa, mas não vai ser tão fácil assim não. E o mapa da mina é a nossa ponta esquerda ali com o Vini Júnior, que o lateral direito deles lá tá improvisado, né, o titular tá machucado e puseram um menino lá improvisado, eu acho que o Vini Júnior vai alugar um triplex na mente dele, mano.
3: Vai mesmo, também tem a zaga da Noruega é fraca, a zaga, o setor defensivo deles é fraquíssimo e o Vini Júnior já, o cara já tá com um pesadelo com o Vini Júnior já, até domingo, esse norueguês aí vai pensar no Vini Júnior dia e noite. Só pra voltar no mantra, né, do Joaquim, ó, aqui seu Joaquim é o seguinte, vou falar
7: quem
3: um negócio...
7: Quem é esse Joaquim que você tá falando aí?
3: É o economista lá, Gavião, o economista que acertou...
7: Ah, o alemão!
3: É, o alemão que acertou desde 2014 os campeões e tal, e dessa vez ele falou que o Brasil não passava do Japão, que era Holanda e Portugal.
7: Holanda campeã.
3: É, Holanda campeã pra cima de Portugal e caíram do mesmo lado da chave, a Holanda já foi embora. Então aqui pra você, seu Joaquim, é o seguinte, eu vou falar um negócio pra vocês, é isso que a Fran Veloso, o JV, o Gavião falaram. O dia que o Brasil tiver medo de Noruega, cara, pode parar. É a mesma história que eu falei aqui do Japão. Ser eliminado pelo Japão, a gente pode baixar as portas. Pode baixar, o futebol brasileiro acabou. E vai ser a mesma coisa com a Noruega. Ah, mas a Noruega nunca perdeu do Brasil. Sempre tem a primeira vez e vai ser dessa vez, porque esse time norueguês é muito fraco. E sobre o treinador lá que ficou fazendo graça, tá tudo certo, é o que eu disse, né? O pessoal Nutella hoje pode falar, ai, o cara falou isso, tal, mas foi legal, né? Que ele falou assim, Carlo Ancelotti, estamos chegando. E a imprensa local tá criando essa atmosfera, né? Que o Brasil tá com medo do Haaland e tal. Futebol, um cara só não resolve. Um cara só não resolve, né? Você precisa do coletivo, e o coletivo da Noruega é fraco. A defesa não é boa, o meio de campo sim, tem o Odegaard, que é ótimo jogador, e o Haaland à frente, mas o setor defensivo deles é fraco, e o Brasil vai deitar no domingo, anote aí que eu tô falando, ó, tá terminando o primeiro tempo lá, ó, é o que eu falo de conjunto, ó. A Bélgica lá não vai, cara. Não jogou, acho que não tem um jogo bom da Bélgica nessa Copa do Mundo.
7: Tem nada.
3: Tá perdendo de Senegal 1-0. Senegal tá conseguindo...
7: Esse uniforme, hein?
3: É, você vê, ô Gaviva? Você gostou do estilo desse uniforme da Bélgica, Gaviva?
7: Ah, a Bélgica tem um uniforme tão tradicional, tão bonito, né? Ou jogando de preto, ou jogando de vermelho. Tá jogando com azul calcinha sofrida aí, hein?
3: É verdade. E com umas bolinhas rosa, né? Estranha, né, Gaviva?
7: É, mano, parece que é aquelas obras de artista plástico que vende por milhares de dólares, né, mano?
3: É, mas tá, parece mesmo, parece. Não tem nada a ver com a camisa da seleção belga, que, como disse o Gaviva, realmente é linda, né? O vermelho, o vermelhão, a preta, são lindas camisas, e estão com uma camisa meio estranha mesmo, de azul, calcinha, como diria o nosso Gaviva. Ó, antes do WhatsApp, tem algumas mensagens aqui, galera, no YouTube, se der pra colocar aí na tela. Novamente, eu tô sem aquela história, eu tô sem o retorno aqui com as mensagens que aparecem na tela, tá bom? Mas vamos lá, então, que eu vou ler algumas aqui. Coloquem aí. É, Weber Lima, boa noite. O Brasil vai passar pela Noruega e vai Corinthians e vai Brasil. É o Ivanildo Franca. Vamos lá pra próxima. Próxima mensagem. Vamos lá. Mais uma. É que sem o retorno aqui fica difícil, gente. A gente fica esperando no YouTube. O Gaeta. Weber, boa noite. O Gavião vai agregar. Lógico que vai. Oh, já está agregando o nosso... É, agora já tá aparecendo. Vamos lá, mais uma. É, tem mais mensagens aí no YouTube, o pessoal que manda sua mensagem. A Ana Paula Souza, boa tarde a todos, sucesso, Gavião é ícone. O José Antônio Quilino, Gavião é top. Boa tarde, ouvindo vocês em Americana, é o Reinaldo. vendo o jogo do Senegal, o Brasil vai dar vai vencer por 2-0. Tem o WhatsApp, o pessoal participando, Paulo Tavares, a França só pegou pereba, para de passar pano. Paulo, como assim? A França está jogando bem, pô. A França está mostrando um ótimo futebol. Mas vamos lá, com o pessoal do WhatsApp no 11 943 805 100.
13: Boa tarde, eu sou a Bárbara, eu escuto vocês aqui de Caldas Novas, Goiás. Amo e quero muito ganhar a amarelinha.
14: Boa tarde, Weber Lima. Tá de brincadeira comigo? Medo eu tenho da minha mulher descobrir a senha do meu celular. Noruega vai tomar uns 3. A André de Jundiaí.
15: Boa noite. Não tenho medo da Noruega. Que eles venham. Sou mais Brasil. Brasileiro é assim, não desiste nunca. Bora lá pra cima deles. Abraço.
16: Boa tarde aí, Nova Brasil. Boa tarde, Weber Lima. Boa tarde, Gaviva. Lenda. Ô, Gaviva, me responde uma parada aí. Como o cara rodou aí de pneu murcho, é o mesmo quesito que o cara rodar sem óleo? É isso aí? E outra coisa, você vai soletrar aí também aqui ou não? Tem que soletrar.
3: Vai. Anota aí, Gaviva. Anota pra você responder.
17: Veloso, Jorge Vinícius, boa tarde pra todos vocês e boa tarde ao Gavião. Seja bem-vindo na Nova Brasil FM. Não temos que ter medo da Noruega, mas temos que jogar bola. Ivan Carlos de Mauá.
18: Aqui é a Catarina de Campinas. Medo, eu não digo, mas temos que ter respeito por todas as seleções, independente de quem for. Vai lá, Brasil, confio em você. Eu quero a camiseta, hein? Da Nike, a amarelinha.
3: É Nick.
19: Boa tarde a todos da Nova Brasil. É o seguinte, o dia que o Brasil tiver medo de Noruega, não vamos nem entrar na Copa, né? Só saber em que lugar que a Noruega se encontra. Nós somos penta, meu parceiro. E que vem o Hexa. Leandro Lima, aqui do ABC Paulista, São Bernardo Campo. Um forte abraço. Quero a camiseta.
3: Tá concorrendo, né, primo?
20: Boa tarde, Rádio Nova Brasil. Aqui é o Marco Antônio de Mogi das Cruzes. O técnico da Noruega tem que lembrar que uma andorinha só não faz verão.
21: Oi, companheiros da tarde. Aqui é a Adriana, da Vila dos Remédios. Medo? Não, tô com medo não. Tô com pavor daquele homem pega frango. Socorro, Deus. E aí, quando é que vocês vão me dar essa camisa, hein? Beijo.
3: Tem mais,
22: boa noite, Weber Lima, JV, Veloso, Frank. É o Edson no Rio de Nagoya. Depois de tirar uma lasquinha do chefe, que vem a Noruega, o Holland. Nós temos o Neymar para decidir na hora certa.
3: Viu, Veloso?
22: Grande noite para vocês. Abração.
23: Quem tá lá no Japão tá vendo o Neymar jogar.
24: Beleza? Fernando Fonseca de São Paulo. Medo nada. Tenho medo de nenhuma seleção. Que venha todas e que venha a Noruega. Abraço, galera. Quero ganhar minha camisa da seleção brasileira.
25: Fala, Roberto Lima. Ricardo de Jundiaí. Fala, galera. Como é que tá? É o seguinte, o Japão deu mais preocupação do que a Noruega. Nós vamos passar o carro. Pode preparar que nós vamos passar o carro.
26: Fala, galera da Nova. Sou Longe aqui de Cotia. Medo? Medo eu tenho de dentista, do imposto de renda e do Arboleda no São Paulo. Brasil vai ganhar lindo. Vamos, Brasil!
27: Boa tarde, 9M. Aqui é Erasmo Gomes de Mauá. No meu ponto de vista, o Brasil é favorito. Então não tem o que temer a Noruega. Abraço, bom programa pra vocês aí.
28: Boa noite, Nova Brasil. Eu não tenho medo da Noruega, eu tenho medo das caretas do Roland. Do jeito que ele mastiga, parece uma vaca. Do jeito que ele anda, parece um tropeço. Jesus, ele assusta até criancinha de 14 anos, pô. Chicão Cipriano, freguesia do ó.
3: Boa, ô Gavião, responda aí o nosso ouvinte, o André. E está ouvindo de fundo aí o Cezinha, né? Celcinho.
7: Exatamente. Celcinho, esse não vale um tostão, velho. Eu vou falar uma coisa. Quando a gente fala que a pessoa é muito feia, judiada, a gente fala, esse aí rodou sem óleo, né? É a mesma coisa que ele falou, né? Esse rodou de pneu murcho. É a mesma coisa. Um abraço aí para toda a galera que deu uma boa-vinda para mim aí. Valeu.
3: Ô Gavião, o pessoal colocou aí alguns, né? Falaram, eu tenho medo de dentista. da senha do celular. Você tem medo também da sua mulher descobrir a senha do celular, Gavião, ou não?
7: Não, eu sou um cara fiel, a gente creusa, mano. Pô, também com essa latinha que eu tenho aqui, você acha que alguma mulher tá em cima de mim, mano? Olha, a minha chance é só se eu tivesse de carteira cheia, mas não tô. Então é Giscreuza Futebol Clube. É muita areia pro meu caminhão ainda.
3: É, boa, Gavião, boa. 5 horas e 57 minutos. É, vamos fazer o seguinte: vamos dar um giro rápido pelos clubes. Começando com o Corinthians, que está aí no aguardo do retorno de Memphis Depay. Edson Rufino.
0: E aí, beleza, Weber? Tudo certo? Salve, salve, amigo torcedor! Vamos juntos com detalhes e informações do Timão, que vem realizando no CT a sua intertemporada, preparação para voltar a atuar no Campeonato Brasileiro, também em Libertadores e Copa do Brasil. Nesse primeiro momento, a prioridade é avaliar os atletas pós-período de férias. Por isso, eu trago como convidado o doutor Ricardo Galotti, trazendo detalhes a respeito de tudo que vem sendo realizado. Vamos acompanhar.
1: A gente está fazendo uma avaliação pré-participação, que é realizada todos os anos, com o objetivo de prevenção de possíveis patologias, tanto da parte cardiológica, quanto da parte de otorrino e oftalmologia. Aqui nesse setor, a gente está fazendo o eletrocardiograma, o teste ergométrico e o eco. Em parceria com o Círio, que mais uma vez veio até o nosso CT para disponibilizar toda a sua estrutura. E na parte do hotel, a gente está fazendo as avaliações de oftalmo e otorrino, também para melhora da performance dos atletas e possíveis problemas visuais ou de otorrino. Então, diretrizes obrigatórias da CBF, da Sociedade Brasileira de Medicina do Exercício e do Esporte. E para mim, a gente precisa mandar esses exames para a CBF, para a Conmebol, e uma segurança para a saúde de todos os atletas, né? Para a gente evitar possíveis eventos cardiológicos que possam ocorrer.
0: Muito bem, acompanhamos atentamente o que disse o doutor Ricardo Galotti a respeito dos exames que estão sendo realizados nessa intertemporada, o retorno dos atletas sendo reavaliados após o período de férias. Também tem trabalho com bola, sob o comando do técnico Fernando Diniz, e os trabalhos físicos, sob o comando do novo profissional contratado pelo Corinthians, vindo do Vasco, estou falando o Marlon Maniz. Então é isso, falei do Corinthians, até mais, um abraço, amigo.
3: Maravilha, Rufino, do Corinthians pro São Paulo, Felipe Oliveira.
2: Um abraço, Weber Lima, um abraço, amigos ligados na Nova Brasil em campo, todo mundo sintonizado na Nova Brasil FM. O São Paulo Futebol Clube, na manhã desta quarta-feira, anunciou de forma oficial a contratação de Vitor Sá, atacante de 32 anos, que se torna o primeiro reforço do São Paulo nessa janela de meio de ano, o primeiro reforço também do técnico Dorival Júnior. Jogador de 32 anos, tem passagens pelo Botafogo e estava no Krasnodar da Rússia, além de ser de família São Paulina, um dos fatores determinantes na contratação do jogador. Veremos agora o vídeo de anúncio publicado nas redes sociais do clube, anunciando o novo reforço. Vitor Sá, de 32 anos, é jogador do São Paulo.
4: Oi, filho, tudo bem? Poxa, filho, parece que tá pra acontecer aí. Você lembra que um tempo atrás você me falou aí que teve um sonho, que você tava fazendo um gol no Morumbi? Já pensou? E agora tá muito próximo. Realiza o sonho do seu pai. Veste essa camisa gloriosa do São Paulo. Vai ser bom demais. Espero isso, viu? Tenho certeza que isso vai acontecer. Beijo, te amo.
8: Faz o chute no lado.
9: O Vitor segue, acomoda no peito, contra a marcação. Vitor Sá!
3: Vitor Sá, ajeitou, bateu pro gol! A gente tá vendo aí as imagens, né, dos gols do Vitor Sá.
2: Contratação essa que vem sendo já negociada há um bom tempo e oficializada apenas hoje, nesta quarta-feira. Ele já passa a integrar a comissão do técnico Dorival Júnior e estará à disposição no retorno da Copa do Mundo. Mas, Weber Lima, dá pra se iludir ou não dá pra se iludir com a contratação do Vitor Sá? Volto com vocês aí do estúdio, um grande abraço.
3: Olha, eu acho melhor eu ficar quieto, viu? Pra não falar uma bobagem aqui.
7: Um jogador... Você tá brabo?
3: Ó, Gavião... O cara tem 32 anos, artilheiro que não faz gol, atacante que não faz gol, Gavião. cara não faz gol. Quer ver? Eu vou até para não falar, vou pegar o número exato. Já peguei esse número aqui exato desse jogador. E o São Paulo tá atrás do Mikael do CRB, pô. Ah, pelo amor de Deus, cara.
5: É melhor que o Ferreirinha.
3: Pelo amor de Deus. Ô Gavião, olha isso daqui, que absurdo, rapaz. Mas vamos lá. Vitor Sá. Vamos olhar o desempenho de Vitor Sá. Vai ver que o pessoal lá no São Paulo não tem internet, ô Gavião. Aí os caras não entram no transfer.
7: Será?
3: É, não tem, rapaz. O pessoal lá é meio arcaico, entendeu? É complicado. Então, ó.
7: É o quê?
3: Arcaico. Ó, Vitor Sá. 393 jogos na carreira, 92 gols. Não dá, pô. Não dá.
5: Ele joga de lado, né, Weber?
3: É. Então, aí você quer que eu fale quantas assistências ele deu nesses 393 jogos? Vai. 54. 54 assistências. Você
5: vai falar com o Ferreirinha?
3: É.
5: Aí você vai falar, é craque.
3: É.
26: É uma tentativa, né, Weber? Porque o ataque do São Paulo tá precisando de um reforço. Vai que dá certo.
3: Olha. É, se a gente pegar aí os últimos anos no Krasnodar, fazendo. É que no dia lá eu fiz a conta. Mas a gente chega aqui, ó, 40, 30, 55, 67 jogos. Vamos colocar uns 80 jogos, 9 gols. Não dá, pô, jogando no Krasnodar. Não dá. 9 gols, não, desculpa, 10. 10 gols e. 4, 5, 6, 7, 8 assistências.
5: Ô, Weber, mas assim, o São Paulo precisava resolver esse negócio do lado esquerdo. Né? O Ferreirinha não resolve. O Ferreirinha esquece, não vai resolver. Tem um menino que entra lá da base também, o dele, Luca, né?
3: O Luca, que não é muito utilizado.
5: Ainda está subindo.
3: Sim.
5: Agora, resolveu o lado direito com o Arthur. Resolveu o lado esquerdo. Eu acho que o Vitor Sá é uma tentativa boa, pode resolver. E melhorar o ataque do São Paulo. Que...
3: Leva o Palmeiras, Veloso.
5: Não, o Palmeiras tem o Arias jogando.
3: É.
5: Não dá pra ele. Aí dá, não dá. Mas no São Paulo tem o Ferreirinha, pô. Então eu acho que é uma tentativa de trazer um jogador pelo lado ali que joga. É melhor que o Ferreirinha. É uma opção legal que pode dar certo. Precisa achar um centroavante agora, né? Porque os que tem lá não resolve também nada.
26: E Kael vem aí, Veloso.
3: É.
5: Os que estão... Não, aí tá...
3: olha isso.
5: Os que estão lá não dá.
3: Aqui ficou mais fácil de ver. Ele jogou no Botafogo, ele ficou uns 3 anos, 4 no Botafogo.
5: Lembra no Botafogo.
3: 93 jogos, 10 gols e 8 assistências.
5: Ele é reserva, Weber. Ele só entrava no segundo tempo.
3: Não, mas entrava. Tem não, minutagem dele aqui.
5: Os jogos aí é... Joga nem metade, talvez nem metade, porque ele é reserva. Mas ele é um jogador de velocidade ali pelo lado. Eu acho que é legal, Weber. Eu acho que tá muito pessimista. Agora tem que trocar ou toca pro cara que é gol, que não faz gol em ninguém.
3: O Caleri?
5: É,
3: toca. Mas começou bem o ano, mas depois caiu,
5: Não dá mais.
3: Caiu.
5: Não dá mais.
3: Caiu.
5: A música precisa mudar.
3: É.
5: Tá, eu preciso achar outro cara pra cantar a música pra ele.
3: A gente tem um break nacional aí pra toda a rede da Nova Brasil. Eu só queria falar um negócio. Surgiu a notícia.

4 assistências. Realmente, olha, não sei onde o São Paulo vai com isso daí, se é indicação do Dorival, o que está acontecendo, mas as indicações são ruins. E o retorno do Arboleda é péssimo também para o São Paulo. Vamos fazer o seguinte, antes do JV que me chamou, o Gavião, a gente tem que pagar um break que vai para toda a rede da Nova Brasil e voltamos já já para falar do Santos, também do Verdão. Teve jogo treino hoje, né, velho? É, a gente vai, vamos falar sobre isso, sobre Copa do Mundo, tudo isso no Nova Brasil em campo com pão de alhozinho, com pão de alhozinho da jogo.

0: 18 horas e 10 minutos, voltamos com o Nova Brasil em campo, com pão de alhozinho da jogo. Você chamou, JV?
1: É, só uma colocação aí, uma situação pontual, porque você estava dizendo sobre um provável interesse aí do São Paulo na contratação do centroavante Mikael do CRB. Ontem eu transmiti o jogo aqui em Ribeirão, na última partida da

0: 15ª rodada da Série B, entre Botafogo e CRB. O time do Mikael chegou aqui atrás do Botafogo como primeiro acima da zona do rebaixamento. Ontem, o CRB ganhou, é bem verdade. Conseguiu ganhar aqui do Botafogo. Bom, o Mikael, durante todo o tempo que teve em campo, não deu um chute a gol contra uma defesa ruim aqui que tem o Botafogo. Tudo bem, não quero tirar aí esse número alto de gols. Fez 14 jogos dos 15 pelo CRB e marcou 10 gols, mas em algumas partidas ele marcou 2 gols. Por isso que essa média é boa dele na competição. O que eu quero dizer é que o Mikael, com todo respeito, não cabe no São Paulo. Em nenhum momento na história do São Paulo, no pior São Paulo da história, o Mikael, com todo respeito, não cabe no São Paulo. Essa Série B é terrível, ela é sofrível. Se falta qualidade técnica já no Brasileirão para os times da primeira divisão, eu acompanho a Série B há mais de 2 décadas. Essa Série B, tecnicamente, ela é sofrível, ela é terrível. O São Paulo não pode pensar em Mikael em hipótese alguma, viu, Weber?
1: Ah, eu concordo com você, JV. Concordo com você, não dá para pensar num jogador desse nível. 18 horas e 12 minutos, vamos falar do Verdão. Verdão que teve jogo treino hoje, as informações do Palmeiras com o nosso Lucas Basílio.
2: Muito bem, Weber Lima, ouvinte Nova Brasil FM, eu tô de volta para falarmos agora do Palmeiras, o Verdão, que segue a sua chamada intertemporada, né? Trabalhando na academia de futebol, visando o retorno das atividades no futebol nacional. O Verdão trabalhou na manhã desta quarta-feira normalmente, aquela atividade comandada pela comissão técnica do treinador Abel Ferreira, treino normal. Só que agora, no período da tarde, tá rolando, inclusive, nesse momento, chegando ao final, o jogo treino, primeiro desse período de intertemporada do Palmeiras, na própria Academia de Futebol, diante da equipe do Mauaense. Amanhã a gente traz mais detalhes do que foi esse jogo treino do Verdão. Mas contou com 2 retornos importantes. Um deles é gringo, mas não estava disputando a Copa do Mundo efetivamente. O lateral argentino Giai, que inclusive fez parte da lista de Lionel Scaloni nas últimas partidas, né, pré-Copa do Mundo, nos últimos amistosos, mas na lista definitiva acabou não aparecendo. Ele foi liberado por mais alguns dias para curtir a família lá na Argentina, foi reintegrado nessa quarta e trabalhou normalmente. O mesmo aconteceu com Marlon Freitas, que também estava resolvendo algumas coisas pessoais, voltou hoje e já se apresentou a Abel Ferreira e companhia para seguir com os trabalhos do Palmeiras.
1: Tá certo, olha, isso é o segundo gol de Senegal, cara. Segundo gol e um golaço do selecionado senegalês, que tá na frente, 2-0, a Bélgica, que fez uma... Ó, a geração belga aí, voltando pra casa. Vamos lá, fala do Santos, o Peixe, Felipe Camargo.
3: Muito bem, Weber, voltamos então para atualizar as informações do alvinegro mais famoso do mundo, que inicia o mês de julho com uma má notícia. Uma má notícia que já era aguardada, uma vez que o Santos convive com uma grande crise financeira. A FIFA oficializou o transfer ban ao Santos, que está proibido de registrar jogadores nas próximas 3 janelas de transferências. Tudo porque o Santos deve algo em torno de 12 milhões de reais, pouco mais de 2 milhões de euros, ao Mônaco da França pela negociação, contratação junto ao Mônaco, mas pelo jogador Jean Lucas, que hoje pertence ao Grupo City, que está no Bahia. Jean Lucas foi jogador do Santos no ano do rebaixamento, em 2023. O Santos precisa correr atrás desse valor para que a FIFA possa tirá-lo do transfer ban, e aí, se o Santos tiver alguma condição financeira de buscar reforços no mercado, conseguir registrar. Mas a alta cúpula santista, em conversa aí com o elenco, com líderes do elenco, fez aí uma espécie de acordo, né, de que, como o Santos deve direitos de imagem aos jogadores, os dirigentes do Santos vão priorizar entrada de grana para poder pagar o transfer ban e entrada de grana para regularizar o que há de atrasado com os jogadores. A partir de então, tendo essa regularização, o Santos pode até pensar em buscar reforços no mercado. Caso contrário, a prioridade é a categoria de base. E uma última informação, está confirmado o amistoso do Santos sábado às 11 da manhã no estádio do Pacaembu. O Peixe vai fazer um teste contra a União São João de Araras, time da Série A3 do Campeonato Paulista, Weber Lima.
1: Tá certo, portanto, aí as informações do Santos. Ô, Veloso, você falou que você tem o resultado aí, né, do jogo treino do Palmeiras.
4: Tenho, 6-0 o Palmeiras sobre a Mauaense, não fala muita coisa o resultado, mas foram 3 gols no primeiro tempo, 3 gols no segundo tempo, um time jogou no primeiro tempo, outro time no segundo tempo, e não teve time titular não, tá, Weber? Ele misturou bem, o Paulinho, por exemplo, jogou no primeiro tempo e fez 2 gols, o Paulinho voltou, hein? Jogou o tempo todo, primeiro tempo, fez 2 gols e agora parece que acabou aquela história de contar com o Paulinho por 15 minutos. Paulinho está bem, está recuperado, perdeu uns quilinhos aí, está mais enxuto. E o Heitor fez o outro gol. Paulinho fez 2 gols, o Heitor fez 1 no primeiro tempo. Depois, no segundo, trocou o time todo, fez o gol o Riquelme. O Luíde, ei, Luíde, em jogo treino, hein?
1: Casa, hein? Que corneta, hein?
4: Quero ver no Brasileirão. Quero ver no Brasileirão, hein?
1: Cornetando,
4: também,
1: Gabriel.
4: Esse não, né? E também o Alan, né? Esse aqui tá voando. O Alan tá voando, fez gol também hoje. Riquelme e Alan que estão entrando bem no time. O Alan já é titular, né? O Riquelme tem entrado bem no time também.
1: Ô, Gaviva, a Bélgica já voltou, hein? Geração belga vai pra casa, hein, Gaviva?
5: Ah, eles têm chocolate bom. Nunca comi, mas falam que tem. Cerveja boa, nunca bebi, mas dizem que tem. Agora, futebol, nessa Copa do Mundo, não tem, não.
1: Não
5: tá
1: tem.
5: Devendo.
1: Tá devendo.
5: Tem, mas acabou.
1: É verdade. É verdade. A Bélgica não fez grandes partidas. E um número chama atenção aqui. Nas oitavas de final, teremos, com certeza, né, agora com essa eliminação da Bélgica, teremos no máximo 5 europeus. No máximo. É porque aí Portugal pega a Croácia, vai passar um europeu. Espanha pega a Áustria, vai passar outro europeu. Mas se a Suíça perder para a Argélia, teremos apenas 4 europeus entre os 16.
4: Pode perder, viu?
1: Pouquíssimos, né? Pouquíssimos, porque a Alemanha caiu, a Holanda caiu, a Bélgica também está indo embora. E teremos quantos sul-americanos aqui? Brasil, Argentina deve passar, Colômbia, né? Paraguai. Colômbia, Paraguai, é isso, 4 da América do Sul. E aí 2 africanos, pelo menos por enquanto, né? A seleção de Senegal e a seleção de Marrocos. E é isso, né? Aí na América do Norte teremos o Canadá, o México e, quem sabe, os Estados Unidos hoje à noite. Acredito que os norte-americanos vão passar. Fala, Gavião!
5: Só queria dar um recado pro Mbappé. Eu sei que ele tá ouvindo nós. Ô, Mbappé, você vai conhecer um cara chamado Gustavo Gomes, velho. Prepara as pernas, mano, que o chicote vai estalar.
1: É verdade. Mbappé contra o Paraguai de Gustavo Gomes. Paraguai. Será que dá para repetir a história de 98, Fran? Jogar fechadinho o tempo todo, segura de lá, segura de cá. Aquela zaga era espetacular, né? Era Gamarra, Ayala e Sanabria, se não me engano. Do lado direito, Arce. Na esquerda, Encino. Enciso. Filho Chilaver no gol. É que dessa vez não tem essa turma, né?
6: Jogou assim contra a Alemanha, né? Conseguiu vencer lá nos pênaltis. Mas será, Weber? Tomara que aconteça, né? Vai ser menos um, mas eu acho muito difícil.
1: E aí, Veloso? Muito difícil, né? Segurar a França.
4: Acho que se jogar bem fechadinho, uns 3-0.
1: É,
4: bem fechadinho. Bem fechadinho,
1: velho. E aí, JV, você acha que não dá pra segurar? Os paraguaios não seguram a França?
0: Ah, muito difícil. Olha, uma zebra já aconteceu com o Paraguai nessa Copa do Mundo. A zebra que Paraguai poderia proporcionar em um jogo seu nesse Mundial já foi contra a seleção da Alemanha. Contra a França, chance zero. A gente sabe que futebol é decidido dentro das 4 linhas, mas a chance é zero. A França é muito superior e olha lá, se ela não vai passar com tranquilidade e com uma baita goleada para cima da seleção paraguaia. Paraguai, evidentemente, tem os seus méritos, conseguiu em campo a sua classificação e a eliminação da Alemanha, mas, para mim, contra a França, chance zero, zero. Tá mais fácil o Gavião vender aí, ó, no bar do Cabeção, esse pastel U de feijão a 3,50 do que o Paraguai passar pela França.
5: O pastel de feijão é bom, porque nós não joga comida fora, não. Quando sobra a feijoada, nós faz o pastelzinho de feijão, mano.
1: É, tá 3... Mano,
5: mas vou falar uma coisa.
1: Quanto tá? Tá 3,50, Gavião?
5: 3,50, porque é assim, é só para cobrar o valor mesmo da massa e da fritura e o gás, porque o feijão que normalmente o pessoal joga fora por aí, nós aproveita no pastelzinho. E vou te falar, hein, se você comer um pastel desse aqui, não precisa nem comprar rojão no jogo da seleção.
1: Boa, campeão, boa. 18:21, rápido break, depois da volta, a sua mensagem, você concorrendo à camisa da seleção brasileira, no WhatsApp 11 943 805 100, 11 943 805 100. A mensagem do YouTube tá bombando aqui, o pessoal mandando um abraço pro Gavião. Daqui a pouquinho a gente vai trazer também no Nova Brasil em Campo com pão de alhozinho. Com pão de alhozinho, dá jogo!
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0: 18h25. Vamos com o pessoal no WhatsApp antes do Giro pelo Brasil, com as principais notícias dos clubes pelo Brasil. Lembrando para você que a Nova Brasil FM vai através da sua grande rede para vários lugares do Brasil, várias capitais aqui para o estado de São Paulo, Ribeirão Preto, Campinas, Mococa, São José dos Campos, Araçatuba, no sul de Minas Gerais, na Rádio Nova Brasil Mantiqueira e nas capitais, né, Maceió, Fortaleza, João Pessoa, Aracaju, Salvador, Recife, Rio de Janeiro, Vitória e Brasília. E a gente vai para o Giro pelo Brasil. Mas antes, o pessoal participa, a Zilma, do final do telefone 6839, está falando assim: como eu faço para participar do sorteio da camisa do Brasil? É só mandar uma mensagem, Zilma. Você manda o seu nome, o lugar de onde você fala e a sua opinião. Tem medo da Noruega? Você tem medo da Noruega? Sim ou não? Inclusive, rapaz, aqui no chat, na enquete, aqui é o pessoal não 80%, sim 20%. E no jornalismo Nova Brasil, 76% pro não, 24% pro sim. Vamos pro WhatsApp. Vamos lá.
1: Nova, estamos aí junto aí com o Brasil e vamos pra frente aí, viu? Manda um abraço aqui pro pessoal da Farmaconde aqui da Avenida República aqui, tá? Do lado de vocês aí.
0: Valeu, um abraço.
2: Boa noite, Raquel de São Bernardo. Admiro o otimismo de vocês, torço pelo Brasil, mas confesso que tenho um pouco de medo da Noruega e muito medo da Argentina e da França.
3: Boa tarde, Nova Brasil em Campo. Meu nome é Simone, primeiro. Eu falo do Jardim São Rafael, aqui de São Paulo. E eu não estou com medo nenhum da Noruega. O Brasil vai golear. E essa camisa é minha, hein?
4: Boa noite, Abelino. Boa noite, Nova Brasil aí, toda a equipe aí. Da...
0: Boa noite.
4: Nova Brasil em Campo, José Valmir, motorista de aplicativo, Santa Mara, São Paulo. Respondendo a enquete aí. Não tem medo não, nós não tem medo não da Noruega não. Vai dar Brasil, não tem jeito. Fui.
5: Boa tarde, Weber Lima. Boa tarde, Gaviva. Seja bem-vindo. Galera aí do Nova Brasil FM. Da Noruega, eu só conheço é o bacalhau. E nós vamos comer bacalhau no domingo. Abraço, Japão, aqui de Caieiras.
0: Ô, Japão!
6: Boa tarde, bancada maravilhosa. Eleoni Lima, do Bexiga. Medo da Noruega nenhum, porque sou professora e tenho certeza que o Brasil já ganhou mais essa vitória.
7: Weber Lima, Edilson, Veríssimo de Campinas, indo embora para casa. Nós vamos passar o carro em cima da Noruega.
0: Vamos.
7: Eu quero ganhar a camisa.
8: Medo tem de dentista.
9: Boa noite, Nova Brasil, Edivaldo, Jardim Pirituba. Estou com tanto medo da Noruega que o meu placar é 4-0. Vai, Brasil!
10: Boa noite, amigos da Nova Brasil FM. Aqui quem fala é André, de São Paulo, capital, massagista do Ibraxina, do bairro da Moca.
0: Opa!
10: Medo da Noruega? Quem é Noruega? Ganhou o quê? Jamais! Um abraço!
11: Brasileira. Boa noite, Weber, boa noite, bancada! Jean Carlos de Aracaju. Que medo de ninguém, rapaz! Quem quer ser campeão tem medo de ninguém? Pode vir Noruega, pode vir quem for. Brasil tá pronto, que venha o Hexa. Um abraço.
12: Boa noite, Weber. Boa noite, Nova Brasil. Bora, Weber, bora. Vamos estraçalhar a Noruega. E que venha a Inglaterra. Se eu não me engano, 4 vezes que nós levantamos o caneco foi passando pela Inglaterra.
0: Verdade.
12: Vamos passar de novo e o caneco é nosso. Um abraço a todos aí, Nivaldo de Cajamar.
13: Boa tarde, Weber Lima. É o Ivan do Cangaíba. Quero deixar um abraço aí pro Veloso e assina embaixo o que ele falou. E tô muito feliz, pô, com a contratação aí do Gavião aí fazer parte da equipe aí do Nova Brasil em Campo. Um abraço para vocês!
14: Boa noite, Nova Brasil. Aqui é Wagner, de Vitória. Noruega vai ser fichinha pro Gazeão. 3-1 pro Brasil. Acima deles, Brasil.
15: Boa tarde, Weber Lima. Boa tarde, rapaziada. Boa tarde, Veloso. E aí, medo não tem, não. Nós não temos medo. Quem não tem medo é os jogadores. Não pode entrar de fralda, né? Mas vai ganhar, vai ganhar. Mais um 2-1.
0: Boa. Valeu. Valeu.
16: Vamos lá. Eu tenho claustrofobia. É medo, né? Mas é o medo de virar a esquina e o bar tá fechado. Agora a Noruega aí que venha. E outra, vou jantar a cabeça de bacalhau ensopado domingo. Quero ganhar a camiseta. Edmar Matos, Campo Grande, MS.
0: Boa, Mato Grosso do Sul. É o Brasil, o pessoal pelo Brasil todo. Ô, Gaviva!
17: Sim.
0: O caneco é nosso, Gaviva?
17: É, se vai ser nosso, mas vai ser a duras penas, porque eu vejo um caminho complicado aí a partir da semifinal com a Argentina, né? Se for passando do jeito que vocês estão falando aí, que todo mundo fala, ah, vai passar pela Noruega, vai atropelar a Inglaterra e tal. O problema é Los Hermanos, mas seria uma delícia, hein, Weber?
0: Ah, seria, hein? Semifinal Brasil e Argentina. Para devolver o de 1990, que eles não jogaram nada e ganharam o jogo, né? 18 horas e 31 minutos, vamos para o Giro pelo Brasil com Antônio Lima.
18: Fala, Weber Lima, um grande abraço a você, a quem nos acompanha no Nova Brasil em Campo. Nesta quarta-feira daremos um giro pelo Brasil, trazendo as últimas atualizações dos clubes brasileiros por todo o território. O Cruzeiro avançou nas conversas com Gabriel Peck para contar com o atacante do LA Galaxy ainda neste ano. A Raposa espera ter um desfecho nos próximos dias, já que o Bahia é um dos concorrentes. O clube mineiro também recebeu uma nova proposta por Christian, vem do Krasnodar da Rússia. O clube russo já tentou duas vezes contratar o volante celeste ainda neste ano. O Grêmio acertou a contratação do atacante Matheus Nascimento do Botafogo. O atleta estava emprestado ao LA Galaxy até o final de junho e tem contrato com o clube carioca até o final de dezembro deste ano. O Botafogo deve rescindir o contrato com o atacante para que o Grêmio possa assinar com ele sem nenhum tipo de problema. Falando em clube gaúcho, o Internacional oficializou a primeira contratação do segundo semestre de 2026. Trata-se do zagueiro Guilherme Maripan e fechou o contrato com o Internacional, anunciado na tarde de hoje, e fica até dezembro de 2028 no Colorado. O Remo anunciou na tarde de ontem o desligamento de 3 atletas. Tratam-se do volante Patrick de Paula e dos atacantes Diego Hernandes e João Pedro. A diretoria do Leão Azul anunciou que estes 3 atletas não fazem mais parte do elenco profissional do Clube do Norte. O Vasco tem na mira agora Fernando Seabra, do Coritiba. Já tem reunião marcada entre as duas partes para esta quarta-feira e há muito otimismo do lado vascaíno para que o negócio possa ser concretizado, já que Renato Gaúcho foi demitido e as negociações com Franklin Carvalho estão travadas. Fernando Seabra é o novo alvo do Vasco da Gama, Weber Lima.
0: Tá certo. Ô JV, que coisa, hein, o Patrick de Paula, hein? Tinha tudo e um pouco mais para estourar no futebol, ser um grande jogador e tá sendo dispensado pelo Remo, né? Com todo o respeito ao Remo, mas o Remo é minúsculo se a gente olhar o tamanho do Palmeiras e a oportunidade que teve Patrick de Paula, hein, JV?
19: Com certeza, considero essa chance dada a ele vestindo a camisa do Remo, disputando uma primeira divisão de Campeonato Brasileiro depois de tanto tempo do time paraense ausente na elite do futebol brasileiro, é uma condição melhor. Mesmo a gente tendo noção do limite que é essa equipe comandada pelo técnico Léo Condé do Remo, a gente acreditava no melhor potencial do Patrick de Paula. Então, é realmente decepcionante. Às vezes o jogador entra nessa vibe, né? Numa fase ruim, ele chega como um grande revelação, um jogador que tem um potencial, a gente bota fé, mas depois pega uma sequência ruim. Acredito que um pouco mais pra frente, sem muita pressão, ele pode, quem sabe, se reencontrar. Mas difícil o momento dele, infelizmente, porque a gente torce sempre pelo sucesso, né? Dos profissionais, dos jogadores, dos atletas, dos treinadores, enfim. É sempre legal a gente acompanhar o sucesso das pessoas. Mas esse caso, infelizmente, o Patrick de Paula está numa vibe, numa fase já um tanto quanto prolongada, ruim, Weber.
0: Gaviva, rápido, né, Gaviva? Porque ele conquistou o título com o Palmeiras logo após a pandemia, né? Despencou, né? Ficou um tempo em times menores e tal. Quando estava no time da Série A, agora foi dispensado. Tem muito jogador que fica pelo caminho, né, Gaviva?
17: Fica porque é a noite, né, mano? A noite, ela dá aquela, né? Tem aquele glamour, né, mano? E o cara com dinheiro no bolso, famoso. Enquanto tiver uma luz acesa, não volta pra casa. E o sereno domina, mano.
0: Ô Gaviva, algum já frequentou aí o bar do Cabeção ou não?
17: Teve uma vez, lembra do Jô?
0: Ah.
17: Jô do Corinthians?
0: Sim.
17: Ah, o Jô vinha aqui. Ah. Tocava repique de mão, tantanzinha com nós, fazia um samba com nós aqui, mano.
0: É, mano.
17: Enquanto não acabasse e copo não tivesse vazio, não ia embora, não.
0: Não tinha o quarto ainda aí na época do João, não tinha ainda, né, Gavião? O esquema
17: não, nos quartinhos no fundo aqui, é, agora tem quartinhos no fundo aqui, ó. Tá até o preço aí, vamos fazer o comercial. É. Quartos, 39 conto. Às vezes o cara vem aqui no Bar do Cabeção, a moça vem aqui no Bar do Cabeção, e aí bebeu demais, não quer pegar o carro e dirigir, o que faz muito bem, porque não pode beber e depois dirigir. Então... Mas é raramente isso acontece, porque o pessoal vai mesmo pra dar aquela sapecada, né? Aquele pingo de solda, né?
0: É verdade, Gavinho. É verdade. Ô Gavinho, eu tô vendo aí que o Wi-Fi é grátis aí, né?
17: Wi-Fi grátis? Ali em cima. Não, aqui é Double Drink. Cadê o Wi-Fi? Ah, o Wi-Fi tá aqui. Wi-Fi grátis.
0: The Villery. O que é Double Drink? O que, que é?
17: Double drink é uma palavra em americano, né, mano? Que quando você compra um drink, você ganha o segundo grátis. Então é double. É como se fosse o inglês falando que é dobro. Dobro.
0: Tá bom. Beleza, Gavião. 18 horas e 37 minutos no Irato Bar do Cabeção. O nosso Gavião fazendo parte agora.
17: Tá devendo aí, né? 180.
0: É, tô devendo, rapaz. Eu tomei muito Guaraná sem gelo, não tomei não, Gavião?
17: Sem gelo? Guaraná? Não tem Guaraná aqui não, velho. Ó, dia 5 cai o pagode aí, hein?
0: É verdade, Gavião. Preciso acertar com você. Fran e Veloso, só pra gente fechar o assunto, o Patrick de Paula, ele tinha um potencial, eu não vou falar de seleção brasileira, mas se ele tivesse uma vida que o Abel dispensou ele por conta da noitada mesmo, né? Do caldo da noite que ele se perdeu. Mas tinha potencial para, não sei se seleção, mas para estar bem pra caramba hoje.
20: Olha, Weber, o Patrick de Paula, quando subiu junto com os outros dois meninos, né, eram os três porquinhos,
0: sim,
20: era o Danilo, o menino e o Patrick de Paula.
0: Tinha o zagueiro também, o Renan.
20: É, mas os três meninos é que subiram já viraram título.
0: Ah, sim, eram os três porquinhos. Isso.
20: E o Patrick de Paula era o maior destaque deles.
0: É.
20: Você vê que era quem mais se esperava que pudesse
0: o realmente... O estilo de jogo dele, né, Veloso? Erguida, né, cara.
20: Estilo, metendo bola, metendo gol, bateu o pênalti, o último pênalti contra o Corinthians na
0: Forquilha
20: do Paulista, bateu lá na Forquilha contra o Cássio. Então, assim, era um garoto muito promissor, mas a bola é assim, né? O cara sobe, a vida muda e existem atletas que não têm capacidade, né? A cabeça não consegue controlar tudo que a mudança... faz na vida deles, né? E fica deslumbrado. Infelizmente, é o caso do Patrick de Paula, que aí foi emprestado para o Criciúma, foi vendido para o Botafogo, foi emprestado agora para o Remo e não conseguiu dar sequência na sua carreira. É uma pena, porque é um menino que realmente tinha muito potencial, mas eu estava olhando aqui, ele só tem 26 anos.
0: É novo ainda. 26
20: anos, é muito novo. Quem sabe, talvez ouvindo alguém que queira o bem dele, provavelmente um familiar, né? A mãe, não sei se tem pai, né? Se tem alguém próximo dele que pode orientá-lo, porque ainda dá tempo.
0: Dá tempo, é novo. Tempo
20: dele mudar a cabeça dele, começar a se dedicar, trabalhar e focar no futebol. Mas depende dele, né? Às vezes ele está satisfeito com o que ele conquistou, com o que ele já possui, e aí não quer mais saber de jogar bola. Mas se ele quiser, ainda dá tempo. E é um menino que tem muito potencial.
0: Seria um absurdo, na época, pensar num Patrick de Paula numa seleção no futuro, Fran?
21: Não, o jeito que ele estava jogando, né, muito potencial, o jeito que ele executava a função ali, uma das revelações, mas acabou se perdendo de fato, né, com tudo que estava vivendo no momento, é dinheiro, é visibilidade, e não é todo mundo que consegue lidar com toda essa fama. E é uma pena que ele tenha se perdido, não consegue parar em clube nenhum, né, já saiu do Remo, agora tem que ver o próximo passo da carreira dele, mas ainda dá tempo. Se ele quiser, de fato, se for um objetivo dele, ainda dá tempo de dar a volta por cima.
0: Boa, é o seguinte, vamos dar um giro pela Copa do Mundo agora com Edson Rufino, porque tem jogo amanhã, o nosso Rufino falando da seleção portuguesa, se não me engano, né? O nosso Edson Rufino falando do jogo importante amanhã, que tem Portugal, que também não mostrou um grande futebol, como a Bélgica, não mostrou um grande futebol, ou pelo menos o futebol, um desempenho que muitos esperavam da seleção portuguesa, Edson Rufino.
1: E aí, beleza, Weber, tudo certo? Salve, salve, amigo torcedor, vamos juntos com detalhes e informações da Copa, destacando que já tivemos hoje à tarde Inglaterra e República do Congo, amanhã emoções reservadas também para o confronto envolvendo Portugal e Croácia. Esse jogo está marcado para 8 da noite e a expectativa é de um jogo bastante disputado, um grande jogo com certeza. Eu trago como convidado o João Félix, destacando a importância nessa boa fase que conquistou o título lá no Al Nassr, graças ao técnico Jorge Jesus, segundo ele, entendeu a verdadeira posição que ele teria que atuar. Vamos ouvir atentamente o que diz o João Félix, uma das feras da seleção de Portugal.
2: O Mr. JJ percebeu isso, deu-me confiança para tirar o melhor de mim. E acho que o principal foi isso, porque a confiança é a mesma de antes, a vontade é a mesma de antes, o compromisso é o mesmo de antes. Foi simplesmente, acho eu, da minha opinião, e ninguém me conhece melhor que eu, foi ter estado a jogar um ano inteiro na minha posição. Acho que foi ter jogado na minha posição de origem, que é a minha posição, é onde eu me sinto confortável, é onde eu posso ajudar a equipa da melhor forma. Onde eu consigo fazer os meus movimentos, as minhas ações com bola é ali de segundo avançado, de 10.
1: Muito bem, acompanhamos atentamente o que disse o João Félix, jogador importante da seleção de Portugal. Então é isso, falei da Copa do Mundo. Até mais, um abraço, amigo.
0: Beleza, Edson Rufino, a gente vai para o rápido break, na volta vamos falar um pouco mais de Copa do Mundo. Estamos na reta final do jogo entre Bélgica e Senegal, 2-0 para os africanos, que vão avançando à próxima fase e aguardarão o vencedor de Estados Unidos e Bósnia, que joga daqui a pouco às 9 horas da noite em Santa Clara. Rápido break, voltamos já já com Nova Brasil em Campo, com pão de alhozinho, com pão de alhozinho, dá jogo!
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0: 18 horas e 47 minutos, voltamos com o Nova Brasil em Campo, com pão de alhozinho, resenha boa, tem pão de alhozinho, dá jogo, vamos voltar a falar de Copa do Mundo, mas antes, vamos para um giro das mensagens do WhatsApp e também do YouTube, tem aí do YouTube na tela para a gente colocar, então vamos com o WhatsApp daqui a pouquinho, ah, tem já aí, ó, Gaviva, sensacional, juntou com este maço e sou fã da Fran, é o Luiz Fernando. Um abraço para você, Luiz Fernando. A Noruega é só mais um time, nunca ganhamos, mas este barco pode afundar. É o Hélio Francisco, um abraço para você. Jefferson Teixeira, o Brasil já pode se considerar na semifinal da Copa do Mundo. Noruega não assusta, Inglaterra é nada demais, também concordo. Vamos lá. Daniel Nogiri. Parabéns à direção da Nova Brasil pela contratação do Gavião, um cara desse que late, não pode ficar de fora do mundo do futebol. Gavião, muito sucesso nessa nova jornada, sou muito fã. Valeu, Daniel, um abraço pra você. E espalha aí que o Gavião tá na Nova Brasil. Paulo Tavares, a França só pegou pereba. Para de passar pano, esse acho que já foi. Brasil passa direto, passa fácil, o time da Noruega é muito fraco, é o Moisés da Silva Nascimento, um abraço para você, são algumas das mensagens no YouTube. Vamos lá pro WhatsApp, o pessoal participa.
1: Boa noite, amigos da Nova Brasil. A Noruega só tem bacalhau de coisa boa, futebol não tem não. É 4-0 para o Brasil e pronto. Um abraço, Gavião, Fel de Vila Carrão.
2: Fala, Eder Lima e todos da Nova Brasil. Aê, eu tô apostando aí que o Brasil vai dar um show em cima da Noruega. A gente vai ralandar, mas vai vencer. Eu quero essa camiseta aí, hein? Diogo do Parque Via Norte Campinas.
3: Boa noite, Weber Lima. Eu sou Walter de Guaianazes, Jardim São Pedro. Eu não tenho medo da Noruega. Vai ser 2-1 pro Brasil. Eu quero a minha amarelinha. Abraço.
4: Weber Lima, boa noite. Sidney de Cajamar. 2-0 pra nós, Weber, domingo. 2-0. Um abraço pra todo mundo da bancada aí.
5: Boa noite, 9 FM. Levi Pedro do Zona Norte. Abraço, Ev. Manda um abraço pro Gavião. Sucesso a ele aí. E vamos ganhar essa amarelinha aí. Grande abraço a todos.
6: Alô, Weber e companhia. Gavião é sensacional. Fala pro Gavião fazer o Esta é a Sua Vida do Weber Lima.
7: Bem-vindo, Reinaldo Bocanesse Maré. Eu não gosto dessa torcida que quer que fique o Congo, o Senegal, não sei quem, que caia a França, que caia a Inglaterra. Vocês querem ser campeão jogando contra o Figueirense, como diz lá o torcedor do Cruzeiro?
8: Boa noite, Web. Boa noite, Nova Brasil. Quem tá falando aqui é o Jorginho, do Hermelino Matarazzo. Pô, quem é Noruega, hein? Quem tem medo de lutar, melhor nem ir pra guerra, hein? Fera missão sempre, Brasil Hexa. Quero a camisa aí, hein? Quero concorrer a essa camisa, hein? Vai ser minha.
0: Tá concorrendo a camisa da seleção brasileira. E a Bélgica diminuiu. Finalzinho de jogo, a Bélgica diminui com o Lukaku. Agora Senegal 2, Bélgica 1. Fala, Gaviva.
9: O cara mandou um Noruega.
0: Eu vi.
9: Pô, Noruega, aí é cavala paraguaia.
0: Verdade, Gaviva, verdade, são Noruega. Bom, vamos ao seguinte. Vamos aqui fechando os boletins de Copa do Mundo, até pra gente fechar com algumas opiniões no nosso programa de hoje, com o Felipe Oliveira, que tem ainda as partidas de Espanha e Áustria, Colômbia e Gana, Felipe Oliveira.
10: Um abraço, Weber Lima, um abraço, amigos ligados na Nova Brasil em Campo, todo mundo sintonizado na Nova Brasil FM. Falaremos agora sobre Copa do Mundo, que ontem foi um bom dia, principalmente para os franceses, que venceram e convenceram contra a seleção da Suécia, 3-0. Os franceses que tiveram 2 gols de Kylian Mbappé, já tem 18 gols na história das Copas do Mundo, está apenas um atrás de Lionel Messi e outro gol marcado por Barcola. Não tomaram conhecimento sobre os suecos, jogando mais uma vez com seu quarteto de frente, dessa vez com o Barcola, autor de um dos gols, na posição do Doué, jogando com Olise Dembélé, Barcola e Kylian Mbappé. Com esse resultado, os franceses passaram a ter o melhor ataque desta Copa do Mundo. Já são incríveis 13 gols marcados em apenas 4 jogos. Na próxima fase, os franceses encaram a seleção do Paraguai nas oitavas de final. Falando agora sobre Bélgica e Senegal, que estão se enfrentando agora às 17 horas, confronto muito importante para a seleção belga, que não convenceu ainda nessa Copa do Mundo, apesar de ter se classificado na liderança do Grupo G. Os senegaleses caíram num grupo complicado, mas classificaram na terceira colocação do Grupo I, grupo que tinha a própria França e também a Noruega, adversária do Brasil, na próxima fase. Os belgas chegaram muito pressionados para essa Copa do Mundo, é o final da geração belga que nunca conquistou nada, além de que em 2022 ficaram na primeira fase do torneio e agora já conseguiram, na última rodada, a classificação para o mata-mata da Copa do Mundo e agora tentam se sacramentar nas oitavas de final contra a Senegal de Sadio Mané, mas que não promete jogo fácil. Esse jogo e tudo sobre Copa do Mundo você acompanha aqui no Nova Brasil em Campo. Volto com vocês aí do estúdio. Um abraço, Weber.
0: Um abraço e, rapaz, a Bélgica em 2 minutos empatou o jogo. 2-2, Bélgica e Senegal, já estamos nos acréscimos. Que coisa! Ô, Gaviva! A gente já desbancando a Bélgica lá, aí, rapaz. Gaviva.
11: Então, mas você sabe que agora há pouco, faz acho que uns 15 ou 20 minutos, tinha uma treta entre jogadores da própria Bélgica. Estavam se pegando lá, se empurrando e tudo mais. Quase saiu uma treta forte ali. E você vê, né, o que é o futebol. Você não pode, numa Copa do Mundo, desligar nenhum segundo. Perder o foco. Ó, pum. Três minutos, empataram.
0: Empataram. Jorge Vinícius, agora acho que mentalmente a Bélgica cresce demais, hein, JV?
12: Ah, tipo de jogo que, com o que aconteceu nesse momento com o empate da Bélgica, a seleção belga ganha moral e isso vai ser um fator muito importante na prorrogação que começa já já. É só uma informação deste momento, para o lugar do Renato Gaúcho, o Vasco da Gama vai anunciar a qualquer momento o Fernando Seabra, treinador do Coritiba. O Vasco está pagando uma multa de 5 milhões de reais pelo rompimento do contrato dele com o Coxa, e o Fernando Seabra deve ser anunciado nas próximas horas como novo treinador do Vasco da Gama, Weber.
0: Ah, certo. É, o Vasco da Gama cheio de problemas, né? E o Fernando Seabra, jogador treinador do Coxa, né? O Coritiba, que está na Série A do Campeonato Brasileiro, né? E fazendo até um bom campeonato, né?
13: O Coritiba. Adversário do Palmeiras.
0: É.
13: Volta agora, adversário do Palmeiras.
0: É, o Coritiba fazendo até uma boa competição, acaba perdendo o seu treinador. Fran, e aí, agora você apostaria em quem, Fran?
14: Rapaz, acabou com o meu bolão. Tava ganhando 2-1 em Senegal, e o Senegal me dá uma dessa. Mas ainda tem alguns minutos, né? Prorrogação, tudo pode acontecer. Emocionalmente falando, a Bélgica chega com mais confiança, mas, né, talvez o Senegal acorde aí e tenta reagir novamente.
0: Legal. Veloso, em relação... O goleiro de Senegal foi muito mal, hein, Veloso?
13: Não tem que ir lá nessa bola, né, Weber? Tem dois zagueiros lá pra disputar, deixa o zagueiro trabalhar, pô, fica lá esperando. Aí vai lá, erra o tempo da bola, toma um gol de empate aos 90 minutos. Tinha dado 90 minutos, a bola não tinha saído do meio ainda. Foi no finalzinho do jogo. E agora, o problema também de Senegal, que eu tô vendo aqui, fisicamente também, né?
0: Sim.
13: Não consegue mais reagir fisicamente. E se for para a prorrogação ter mais 30 minutos, um abraço. Muito difícil aguentar, porque fisicamente o Senegal está entregue.
0: É, e o volume de jogo ali, a FIFA tem um negócio de volume de jogo, dá para ver que realmente no segundo tempo a Bélgica comandou a etapa final. Fala, Gaviva!
11: Queria perguntar para o Veloso, no começo da carreira, quando você estava começando a brilhar, você já teve um lampejo de Patrick de Paula? Você se deixou assim levar pela noite ou não?
13: Nada, que nada. Goleiro não dá para fazer essas paradas não, Gavião.
0: Por que não dá? Goleiro não dá?
13: Goleiro depende de reflexo, de reação. Vai ficar na noite para você ver. Você acorda outro dia às 11, todo tonto.
0: Mas não tinha um goleiro que fazia isso, Veloso?
13: Tem de tudo, né? Mas eu não ia não, rapaz. 10 horas da noite, tá na cama quietinho. Tio Zé, no banco. louco, rapaz. Você é louco? Eu ia
14: dar mole, noite, né?
13: Dar mole. A chance da minha vida. Falei, não.
15: E o Zete também não ia pra noite, né? O Zete
13: não
15: ia. Nada. Inclusive tem a história do Zete do Gilmar, viu, Gaviva? Lá no São Paulo.
11: Que história que é essa aí?
15: É, o que acontecia, né? Porque o Zete e o Gilmar se amavam, né?
13: É.
15: Inclusive tem vídeo, tem corte.
11: Como assim se amavam?
15: É, se amavam, cara. Ô Gaviva, depois você coloca aí no YouTube Zete versus Gilmar.
13: Treta.
15: A treta. Certo. Era uma treta. E se falava abertamente, não é que nem hoje, não, que o cara falava assim: ah, não, estamos tentando o melhor.
13: São amiguinhos.
15: Não, hoje eles são amigos.
11: Ninguém passava pano, não.
15: Não passava. E aí o Zete falava na entrevista um negócio, o Gilmar de outro lado respondia. E tal. Então aconteceu o seguinte, Gaviva. O Zete começou a chegar. Vai, tava marcado o treino 8 horas. O Zete começou a chegar às 7h30. No outro dia, o Gilmar começou a chegar às 7. Na outra semana, o Zete começou a chegar às 6h30. O preparador falou: ó, pode parar com isso daí. Pode parar com isso daí, que eu não vou vir de madrugada pra cá. Não dá. Mas depois procurem. Você que está no rádio, coloque lá. Zete versus Gilmar. Inclusive, o Zete acompanha a gente todas as tardes, porque o Zete volta de Cotia e ele acompanha o nosso trabalho. O Zete que já... A gente já teve projetos juntos, né, Veloso? Com o Zete.
13: Zete é parceirado.
15: No jornalismo esportivo. E ele sempre volta de Cotia. O Zete que hoje é o coordenador da preparação de goleiros de base do São Paulo. Ele sempre volta de Cotia acompanhando o nosso programa. Bom, vamos lá para a bola de cristal, Gavião. Daqui a pouco, Estados Unidos e Bósnia, Gavião. Placar do jogo.
11: Estados Unidos, 2-0.
15: 2-0. Fran?
14: 2-0 também.
15: 2-0. Veloso?
13: 3-1.
15: 3-1. JV?
12: 3-0, Estados Unidos.
15: Boa, eu vou de 2-0, Estados Unidos. Portugal e Croácia, Gavião.
11: Portugal, 3-1.
15: 3-1. Fran?
14: Croácia, 2-1.
15: Ô, Fran, não faz assim, não. Sou de família portuguesa, vou torcer
14: desculpa,
15: muito
14: mais.
15: Veloso?
13: Portugal, 2-0.
15: 2-0. Eu vou de 3-0, Portugal. E você, JV?
12: 1-1 no tempo normal. Na prorrogação não tem gol. E nos pênaltis, o Gádio Cristiano Ronaldo vai decidir. Passa Portugal nos pênaltis.
15: Aí sim, hein? Aí sim. E pra fechar, Espanha e Áustria, Fran?
14: 3-1, Espanha.
15: 3-1, Espanha. Eu vou de 4-0, Espanha. Você, Gaviva?
11: 3-0, Espanha.
14: Parecendo o Ademar com esses palpites aí, caraca.
15: Veloso.
13: É igual o seu, 4-0.
15: Olha, tá vendo?
14: Caraca.
15: E você, JV?
12: 1-0 para a Espanha. 1-0 Espanha no sufoco.
15: Ô, louco, esse time da Áustria é muito ruim, JV. JV, um grande abraço para você e até a próxima.
12: Valeu, um abração, ó. É teste para cardíaco esse jogo final aqui entre Bélgica e Senegal. Por falar em teste para cardíaco, onde estaria o médico da família do Gavião nesse momento?
15: É.
12: Será que ele está lá nos Estados Unidos, Weber?
15: É, tá lá, JV. Ele já falou que o Dr. Vadalco tá lá nos States, não é isso, Gaviva?
11: Doutor Vadalco tá lá. Alô, JV, doutor Vadalco vai ser candidato a deputado federal, hein? Você vai ver, Vadalco, JV.
15: Veloso, um grande abraço. Até semana que vem. Um
13: abraço, JV. Até semana que vem. Um abraço a todos.
15: Fran, um grande beijo. Até a próxima semana.
14: Beijo, ótima semana e até semana que vem.
15: É, a gente fala semana que vem porque o time é grande, tem gente. Amanhã Renan e Celso e Luiz Ademar estaremos juntos com o Gaviva também. Gaviva, um grande abraço e até amanhã, Gaviva.
11: Até amanhã. Se Deus quiser, que orgulho e satisfação estar aqui com vocês.
15: Que orgulho é nosso, Gaviva. Vamos arrebentar aqui no Rádio de São Paulo, num projeto que está chegando amanhã, hein? 4 meses já, cara. 4 meses e subindo como foguete. Obrigado pela audiência, pelo carinho. Voltamos amanhã no Nova Brasil em Campo, agradecendo a sua audiência, seu carinho e agradecendo também o nosso parceiro Pão de Alhozinho, com Pão de Alhozinho da Jogo. Fiquem com Deus. Tchau.
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tinha suspirado, tinha beijado o papel devotamente. Era a primeira vez que lhe escreviam aquelas sentimentalidades, e o seu orgulho dilatava-se ao calor amoroso que saía delas, como um corpo ressequido que se estira num banho térmico. 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
1: Já de volta na Rede Nova Brasil, agora 7h23, ótima noite. Aqui você curte comigo o som dele, o hitmaker Lulu Santos, Um Certo Alguém. Obrigado pela sintonia, siga por aqui, vamos juntos.

0: Nova Brasil, o som de Gal Costa, Nada Mais. Fique na sintonia, mais que moderna brasileira, agora 7h38.
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0: Ouvimos Zizi Posse, Chiasa Morena. Em instantes você confere mais uma edição do Sub Medida e uma hora de música aqui na Rede Nova Brasil. Mais que moderna, brasileira, 4 para as 8.
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3: A fibromialgia é uma doença reumática que provoca dores crônicas em várias partes do corpo, além de fadiga intensa, dificuldade para dormir, cansaço excessivo e outros sintomas que afetam diretamente a qualidade de vida. A doença está relacionada a alterações no sistema nervoso central, que faz com que o corpo interprete os estímulos de maneira mais intensa. Com isso, situações simples do dia a dia, como um toque ou um abraço, podem provocar dor significativa. O acompanhamento médico é fundamental para controlar os sintomas e melhorar o bem-estar dos pacientes.
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1: 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Mais que moderna brasileira, ótima noite. 8:01 começou Sob Medida com Marina Lima.

0: Nova Brasil com a intérprete Maria Bethânia, Cheiro de Amor. Obrigado pela sintonia. Fique por aqui, Nova Brasil, mais que moderna, brasileira, 5 para as 9. Boa noite. 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

0: Está no ar a Voz do Brasil. As notícias do governo federal que movimentaram o país no dia de hoje.
1: Olá, boa noite.
2: Boa noite para você que nos acompanha em todo o país.
1: Quarta-feira, 1º de julho de 2026.
2: Vamos ao destaque do dia, combate ao crime organizado.
1: Prejuízo de facções criminosas ultrapassaram os 3 bilhões de reais após ações coordenadas pelo Ministério da Justiça.
2: E governo do Brasil inaugura o primeiro de 3 escritórios nacionais antifacção. Vanessa Casalino.
3: Os escritórios integram o programa Brasil contra o crime organizado. Em menos de 2 meses de programa, o país que registrou quedas nos crimes violentos e patrimoniais.
1: E ainda, anunciados 500 milhões de reais para fortalecer a saúde na Bahia.
2: Entre as ações está a entrega do novo Hospital Estadual Litoral Norte e a distribuição de veículos do Agora Tem Especialistas. Pablo Mundim.
4: Na educação, o governo do Brasil entregou 29 novos ônibus escolares, com investimento de 13 milhões e 200 mil reais pelo novo PAC.
1: Você vai ouvir também, Brasil Digital já levou sinal aberto e gratuito a mais de 10 milhões de pessoas.
2: O programa amplia o acesso da população brasileira à TV pública, educativa e legislativa. Márcia Fernandes.
5: Já foram instaladas 55 estações de transmissão pelo país. Para o segundo semestre, a meta é instalar outras 75 estações.
1: Hoje, na apresentação da Voz do Brasil, Mariana Jungmann e Luciano Seixas.
2: E acompanha a gente ao vivo. Acesse radiogov.ebc.com.br ou canal Gov na sua TV aberta.
1: Cultura e modernização de equipamentos culturais na Bahia.
2: O Teatro Castro Alves, em Salvador, reconhecido como Patrimônio Nacional e um dos principais palcos do país, reabre suas portas após passar por obras de restauração.
1: O presidente Lula e a ministra da Cultura, Margareth Menezes, participando da cerimônia de entrega que deve começar em instantes.
2: E o repórter Rafael Lopes acompanha a movimentação direto de Salvador, tá? E traz pra gente agora as informações ao vivo. Boa noite, Rafael.
6: Boa noite, Mariana, Luciano e ouvintes da Voz do Brasil. Noite de tapete vermelho aqui no Largo do Campo Grande para a entrega do novo Teatro Castro Alves. A programação oficial está marcada para começar logo mais às 8h15 da noite e contará com a presença do presidente Lula. Ele vai participar ao lado da ministra Margareth Menezes e de autoridades locais da entrega da terceira e última etapa do projeto de requalificação do Teatro Castro Alves. O local foi modernizado e restaurado após o teto da sala principal ter sido atingido por um incêndio em 2023. O edifício, de estilo modernista, contou com melhorias estruturais que seguem padrões internacionais, preservando o valor histórico e arquitetônico do complexo, que é tombado pelo IPHAN como patrimônio nacional. O Teatro Castro Alves já abrigou momentos marcantes das artes cênicas do país e já foi palco de shows históricos, como o de João Gilberto, Doces Bárbaros e Raul Seixas. As obras contaram com um investimento de mais de 260 milhões de reais, unindo recursos dos governos federal e estadual, e representa a maior intervenção já realizada no teatro desde a inauguração, em 1967. Mariana, Luciano, eu volto com vocês no estúdio.
1: Obrigado, Rafael, pela participação ao vivo aqui na Voz do Brasil.
2: E o presidente Lula esteve mais cedo em Itaparica, também na Bahia. O local é a maior ilha marítima do Brasil, chegando a receber 300 mil turistas na temporada de verão.
1: Hoje foi dada a largada à construção de uma ponte que vai ligar a ilha à capital baiana, trazendo mais desenvolvimento e empregos para a região.
2: Ao todo, serão beneficiados pelo projeto de infraestrutura cerca de 10 milhões de pessoas de 250 municípios.
7: A ponte Salvador-Itaparica...